9:04 da noite desta quarta, paz e bem, para quem chegou há pouco, bem-vindo, bem-vinda, muito obrigado aí pela companhia aqui na Rede Tua Rádio.

Duran Duran aqui na seleção musical da tua rádio. Agora 9:19. Obrigado pela companhia. Tom Paulinho Lima.

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0: Ainda é cedo, Legião Urbana, aqui na seleção musical da tua rádio. Nove e 25, eleições 2026. Olha, hoje foi divulgada uma nova pesquisa do Instituto Quest, que mostra o presidente Lula à frente no primeiro turno com 39% das intenções de voto, seguido pelo senador Flávio Bolsonaro, que tem 29%. E aí, na sequência, Renan Santos e Ronaldo Caiado com 3%, Aécio Neves e Romeu Zema com 2%, Augusto Cury, Joaquim Barbosa e Samara Martins com 1%, os demais candidatos Cabo Daciolo, Edmilson Costa e Heró Bezerra não pontuaram. Indecisos 10%, branco, nulo, não vai votar 9%. Estes os números para o primeiro turno. Deixa eu trazer aqui agora os cenários pesquisados aí para o segundo turno. Mostra então Lula com 44%. Neste cenário, Lula e Flávio Bolsonaro. Então, Lula com 44%, Flávio Bolsonaro com 38%. Não há mais empate técnico entre eles. Na pesquisa anterior, divulgada lá em maio, Lula tinha 42% e Flávio 41%. Então, neste cenário, né, com Lula e Flávio, 40, repetindo aqui, 44 para Lula e 38 para o Flávio. Isso, exatamente. Agora vamos ver outros cenários aqui, né? Outros cenários com outros candidatos, neste caso, né? Ou pré-candidatos. Deixa eu ver aqui qual é o próximo cenário. Já falei então Lula e Flávio, agora Lula e Renan Santos. Lula teria 45% e Renan Santos 4%. Vamos ver aqui outros cenários. Tá meio confuso aqui, né? Porque são muitos dados. Deixa eu pegar aqui pelo gráfico, que eu acho que fica melhor, né? Senão vai confundir aqui. Então, retomando aqui, Lula e Renan Santos neste cenário. Segundo cenário de segundo turno pesquisado aí pelo Instituto Quest. Então, ficaria Lula 45 e Renan Santos 31. Isso, exatamente. Indecisos 4%, branco, nulo, não vai votar 20%. Agora cenário Lula e Romeu Zema. Neste caso, Lula 45%, Romeu Zema 35%. Indecisos 3%, branco, nulo, não vai votar 17%. E um terceiro cenário, Lula e Caiado. Neste caso, então, Lula 45% e Caiado 44%. Indecisos 4%, branco, nulo, não vai votar 16%. Deixa eu trazer aqui agora para encerrar a ficha técnica, né, da pesquisa. O levantamento foi encomendado pela Genial Investimentos, ouviu 2.004 pessoas com 16 anos ou mais, entre os dias 5 e 8 de junho, a margem de erro é de 2 pontos percentuais para mais ou para menos e o nível de confiança é de 95%. O registro é no TSE BR 07661/2026.
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5: 9:31. Temperatura 11 graus.
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Grupo Rodeio, Herança de Tropeiro. Em mais uma edição do Te Aproxega, aqui no Tua Essência desta quarta-feira. Paz e bem, bem-vindo, bem-vinda para você com a gente nessa noite. Obrigado aí pela companhia. 24 para as 10, Guilherme Arantes. Amanhã.

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Sossego, Tim Maia. Agora 13 para as 10, para você com a gente aqui na Rede Tua Rádio. Daqui a pouquinho a previsão do tempo para amanhã, quinta-feira. Na sequência de sucessos, The Course.

0: Lobão, aqui na seleção musical desta quarta-feira.
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0: Pois olha, meus amigos, amanhã quinta marca uma mudança no tempo aqui no estado. A chuva retorna com muitas nuvens ao longo do dia e poucas aberturas em alguns pontos. A precipitação já atinge o oeste, o noroeste e o norte do estado entre a madrugada e amanhã. No decorrer do dia, a instabilidade se intensifica e avança pelo estado, levando chuva para a maior parte das regiões. Apenas setores do litoral sul e do extremo sul, próximos ao Chuí, podem escapar da precipitação. A temperatura varia pouco em razão da nebulosidade, com frio pela manhã e marcas amenas ao longo do dia. Por exemplo, em Vacaria, mínima 10, máxima 16. Em Caxias, mínima 12, máxima 17. Passo Fundo, mínima 13, máxima 17. Porto Alegre, mínima 11, máxima 19. E Pelotas, mínima 10, máxima 17. Portanto, quinta-feira com chuva avançando aqui no estado.
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1: Agora 10:02, seguimos aqui na tua rádio Noite da Quarta. Para quem chegou há pouco aí, bem-vindo, bem-vinda. Muito obrigado pela companhia aqui em uma das emissoras da Rede Tua Rádio. Tá no trabalho, te desejo aí um bom serviço, um bom plantão nessa noite. Para quem nos dá carona, muito obrigado, boa viagem. Para quem tá em casa, tá dando conta aí das atividades domésticas, ou já foi até para cama, quem sabe, né? Já tá descansando, bom descanso. Muito obrigado aí pela audiência, pela companhia. No final do Tua Essência desta quarta, nossa prece, a bênção hoje com o Frei Evaldo Valdir de Freitas. Frei Evaldo é conselheiro provincial dos Freis Capuchinhos do Rio Grande do Sul e, além de outras funções, é o diretor da Tua Rádio Fátima 90.5, a tua rádio a partir de Vacaria. 10:03, vamos ao nosso texto, a mensagem dessa noite: cenouras, ovos e café.
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1: Uma filha se queixou ao seu pai sobre a sua vida e de como as coisas estavam difíceis para ela. Ela já não sabia mais o que fazer e queria desistir. Estava cansada de lutar e combater. Parecia que assim que um problema estava resolvido, um outro surgia. Seu pai, um chefe, levou ela até a cozinha dele. Encheu 3 panelas com água e colocou cada uma delas em fogo alto. Logo, as panelas começaram a ferver. Numa, ele colocou cenouras. Em outra, colocou ovos. E na última, pó de café. Deixou que tudo fervesse sem dizer uma palavra. A filha deu um suspiro e esperou impacientemente, imaginando o que ele estaria fazendo. Cerca de 20 minutos depois, ele apagou as bocas de gás, pescou as cenouras e colocou-as numa tigela. Retirou os ovos e colocou-os em outra tigela. Então, pegou o café com uma concha e colocou-o numa xícara. Virando-se para ela, perguntou: querida, o que você está vendo? Cenouras, ovos e café, ela respondeu. Ele a trouxe para mais perto e pediu-lhe para experimentar as cenouras. Ela obedeceu e notou que as cenouras estavam macias. Então, pediu-lhe que pegasse um ovo e o quebrasse. Ela obedeceu e, depois de retirar a casca, verificou que o ovo endurecera com a fervura. Finalmente, ele lhe pediu que tomasse um gole de café. Ela sorriu ao provar o seu aroma delicioso. Ela perguntou humildemente: o que isso significa, pai? Ele explicou que cada um deles havia enfrentado a mesma adversidade, água fervendo, mas que cada um reagira de modo diferente. A cenoura entrara forte, firme e inflexível, mas depois de ter sido submetida à água fervendo, ela amolecera e se tornara frágil. Os ovos eram frágeis. Sua casca fina havia protegido o líquido interior. Mas depois de terem sido colocados na água fervendo, seu interior se tornou mais rijo. O pó de café, contudo, era incomparável. Depois que fora colocado na água fervente, ele havia mudado a água. Qual deles é você? ele perguntou à sua filha. Quando a adversidade bate à sua porta, como você responde? Você é uma cenoura, um ovo ou um pó de café? Não existe melhor ensino do que a adversidade. Aqui na Rádio do Teu Tempo, a mensagem que inspira o bem dessa noite: cenouras, ovos e café.

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seu Jorge, quem não quer sou eu. Uma boa noite pra você, ligado, ligada aqui na tua. 10h23, Mariah Carey.

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1: 2026, ano jubilar especial que marca os 800 anos da morte de São Francisco de Assis. E a tua Rádio Garibaldi traz uma reflexão do seu legado.
2: Francisco de Assis, uma semente de vida eterna.
3: Trecho do testamento de São Francisco de Assis, os primeiros freis. E os que vinham para abraçar este gênero de vida distribuíam aos pobres o que acaso possuíam, e eles se contentavam com uma só túnica remendada por dentro e por fora, com o cíngulo e as calças, e mais não queríamos ter. Veja, são homens simples que abraçam a vida franciscana. E hoje você também, homem, mulher, adolescentes, meninas, meninos, são chamados a viver como São Francisco, no simples e verdadeiro desejo de ser filhos de Deus. Não tenha medo. Seja um franciscano, seja uma franciscana, paz e bem.
4: 10 horas e 28 minutos. Temperatura 11 graus.
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10: Agora 10h30, seguimos juntos aqui na Rede Tua Rádio. Vamos levar mais um mate. Desta feita, o Luiz Carlos Borges, Baile de Fronteira.

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1: 10 de junho, Dia Mundial dos Alcoólicos Anônimos. Os aniversariantes do dia, a jornalista Renata Vasconcelos e o político gaúcho Olívio Dutra. Os fatos do dia. Em 1580 morreu Luiz Vaz de Camões, que é considerado um dos maiores poetas da língua portuguesa. Hoje em dia, o Prêmio Luiz de Camões, instituído em 1988 pelos governos do Brasil e Portugal, é o mais importante em língua portuguesa. 1931.

Nasceu em Juazeiro, na Bahia, João Gilberto, cantor, compositor e violista brasileiro. Ele morreu em julho de 2019, aos 88 anos.

0: Em 1935, nos Estados Unidos, dois alcoólatras em recuperação, um corretor e um médico, fundaram os Alcoólicos Anônimos, o AA, um programa de reabilitação de 12 passos, que até hoje tem ajudado muitas pessoas no mundo inteiro a superar o alcoolismo. 2004. Morreu aos 73 anos o cantor e pianista norte-americano Ray Charles. Mário Vivan, para a tua rádio.
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Agora faltando 22 para as 11, tá aí hoje na história. Valeu, Mário. Agora seguimos. A sequência de sucessos, Fernando Mendes. A Desconhecida.

0: A rádio fechando mais uma hora, né? Já na noite desta quarta-feira. Paz e bem aí para você. Muito obrigado pela companhia. Deixa eu trazer aqui destaques do site tuaradio.com.br, especialmente as informações da tua região. Olha, em Caxias do Sul, Secretaria da Saúde faz parceria com Círculo Saúde para investimentos de quase R$500 mil em serviços especializados. Contrapartida social da instituição será utilizada para diagnósticos de imagem, além de uma emenda parlamentar para procedimentos cirúrgicos. A informação completa em tuaradio.com.br.
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5: 10:57. Temperatura 11 graus.
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1: E voltamos para a última hora já do Tua Essência, nesta quarta. Paz e bem aí para você. Mais uma vez, eu agradeço a sua companhia, né? Do outro lado do rádio. Seja no trabalho, no trânsito, seja já na cama, em casa. Muito obrigado por estar com a gente. Vamos colocando no ar, então, a última hora de sucessos, começando com RPM, Rádio Pirata.

0: Village People, fechando mais um bloco de sucessos aqui na Rede Tua Rádio. Olha só, o agro gaúcho amplia em mais de 32% as exportações em maio. Resultado, no comparativo ao mesmo mês do ano passado, representou 72% dos embarques totais aqui do Rio Grande do Sul. Intervalo e eu volto já já.
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4: 11 horas e 27 minutos. Temperatura 11 graus.
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1: Voltamos para a parte final aqui do Tua Essência. Obrigado pela companhia. Já já tem a prece, a bênção. Hoje com o Frei Evaldo Freitas. Frei Evaldo é conselheiro provincial. É, além de outras funções, é o diretor da Tua Rádio Fátima, a Fátima em Vacaria, né? A Tua Rádio em Vacaria 90.5 e também a mais nova Vacaria 101.5. E claro, como sacerdote, né? Atua na pastoral da paróquia dos Capuchinhos em Vacaria, a paróquia de Fátima. Já já então o Frei Evaldo. Último te aproxega, Os Serranos, Doutrina de Gaúcho.
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Ok, fechamos então o programa de hoje. Muito obrigado aí pela sua companhia e mais uma noite, né? Juntos aqui na Rede Tua Rádio. E tradicionalmente encerramos a programação com a prece e a bênção final. Hoje este momento será conduzido pelo Frei Evaldo Freitas. Frei Evaldo é conselheiro provincial e, entre outras funções, é o diretor da Tua Rádio Fátima e também da mais nova de Vacaria. Frei Evaldo.

Paz e bem, queridos amigos e amigas, ouvintes da rede Tua Rádio. Que bênção ter você conosco nesta noite. E ao final de mais uma jornada, mais um dia de nossas vidas, nosso sentimento é de gratidão por tudo aquilo que o bom Deus nos proporcionou experienciar e aprender, com todos os acertos, conquistas, vitórias, alegrias, desafios. E talvez porque nem tudo aconteceu como foi planejado, imaginado por mim, mas pela fé e confiança no Senhor, temos a certeza que tudo foi de acordo com a vontade divina e para o nosso crescimento. Por outro lado, já estou pedindo a tua graça e a tua presença, Senhor, pelo dia que em breve iniciará. Que eu possa ser um instrumento de tua paz, levando amor e esperança, alegria e otimismo, perseverança e fé, por onde eu for. Afastai de mim toda a influência negativa e que a tua vontade se cumpra em minha vida. Senhor, olhai com misericórdia a

0: e de todo o bem. Em nome do Pai, do Filho e do Espírito Santo. Amém.
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3: 11:57. Temperatura 11 graus.
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Olá, muito bom dia. Seja bem-vindo à madrugada da Rede Tua Rádio nesta quinta-feira. Depois do Tua Essência chegando por aqui para te fazer companhia até às 5 horas da manhã. Muitas atrações, você já sabe, você já conhece, que nós vamos juntos com muita música, o espaço da informação e, é claro, aquele momento de reflexão, as mensagens dos Freis Capuchinhos, da CNBB, enfim, dos mais diversos órgãos aí que envolvem religião e espiritualidade, você vai conferir a partir de agora. Que você tenha uma excelente quinta pela frente é o desejo de toda a equipe de profissionais aqui da Rede Tua Rádio. Bom dia!

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1: Olá pessoal, nesta quinta-feira as instabilidades voltam a ganhar força aqui na região serrana. Temos muita nebulosidade, muita umidade, volta e meia pode ter pancadas de chuva, não se descarta também possibilidade de algumas trovoadas, ou seja, uma quinta-feira bem instável. As temperaturas ao longo da tarde de hoje não devem passar dos 17 graus, entre 16 e 17 graus. Na sexta-feira as instabilidades seguem predominando aqui na região da Serra e Campos de Cima da Serra, seguimos com muita nebulosidade, pancadas de chuva que ocorrem a qualquer momento e eventualmente algumas pancadas entre moderada até às vezes com forte intensidade. Com relação às temperaturas, essas de novo não conseguem oscilar ao longo do dia por causa da grande quantidade de nuvens e de umidade. As mínimas oscilam entre 7 e 9 graus e as máximas entre 13 e 14 graus. E o final de semana promete também ser frio por aqui. Com a previsão do tempo, Kátia Valente.
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2: Meia-noite e 13 minutos.

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Tá aí a boa música aqui da Rede Tua Rádio. Você que está nessa madrugada, muito obrigado pela companhia, muito obrigado pela audiência. Nós vamos juntos até às 5 horas da manhã com os nossos quadros, com as nossas mensagens, os momentos de reflexão, né? Que a gente dá aquela respirada mais funda, faz aquele momento de espiritualidade sempre presente aqui na Rede Tua Rádio. Bom dia!

0: breve momento, uma intensidade de luz em nosso coração. Obrigado por disponibilizar desse espaço de tempo para confirmar a profundidade da vida. E o pensamento assim nos diz: viver é isto, ficar se equilibrando o tempo todo entre as escolhas e as consequências. Viver é isto, ficar se equilibrando o tempo todo entre as escolhas e as consequências. Não passa um dia sem que se tenha que fazer alguma escolha. Viver é escolher. Não só escolher, é preciso também dar conta das consequências. Interessante, na hora de avaliar as consequências, vamos atrás de culpados. Mas quem fez a escolha? Escolher é questão de liberdade. Absorver as consequências é questão de responsabilidade. Essa busca de equilíbrio entre as escolhas e as consequências torna a vida maravilhosa. Essa dinâmica elimina acomodação, abre caminhos, renova a esperança. Viver é escolher. Quem tem Deus no coração terá boas chances de escolher o melhor. Mostra-me, Senhor, teus caminhos. Eu quero em teus caminhos andar. Por isso, guardemos conosco: viver é isto, ficar se equilibrando o tempo todo entre as escolhas e as consequências. E sobre todos, a bênção de Deus, Pai, Filho e Espírito Santo. Amém.
1: Meia-noite e 34 minutos.

0: Essa é a boa música nessa madrugada de quinta-feira, nessa madrugada de um novo dia que se inicia, né? A partir de agora. Vamos juntos até às 5 horas da manhã. Trazendo, além da boa música, o espaço da informação. Daqui a pouco tem os destaques nacionais e internacionais das últimas horas. Daqui a pouco também tem mais mensagens. Fique conosco. Bom dia.
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1: O Papa Leão XIV encontrou-se com a comunidade diocesana de Madrid no estádio Santiago Bernabéu na tarde desta segunda-feira, no âmbito de sua viagem apostólica à Espanha. O estádio Santiago Bernabéu, propriedade do Real Madrid Futebol Clube, deve seu nome ao histórico jogador e presidente do Real Madrid, que presidiu o clube de 1943 a 1978. O estádio, inaugurado em 1947 e reformado diversas vezes, pode atualmente acomodar mais de 80 mil espectadores e possui mais de 200 camarotes VIP.
2: Eu supongo que para um jogador de futebol, hacer un gol en este estadio es algo que les marca poco la vida. Pero don José, hoy la Iglesia de Madrid ha hecho un golazo para siempre.
1: Imagino que para um jogador de futebol, marcar um gol neste estádio seja algo que marca sua vida. Mas, Dom José, hoje a Igreja em Madrid marcou um golaço para sempre. Assim, Leão XIV iniciou seu discurso à comunidade diocesana de Madrid. A seguir, disse que este encontro é um grande hino de fé e manifestou satisfação de estar ali e unir sua voz à da comunidade diocesana de Madrid para louvar a Deus e fortalecer os laços desta bela família eclesial que está aprendendo a arte da polifonia, ou seja, da diversidade na unidade.
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aí a boa música da Rede Tua Rádio nessa madrugada, madrugada de um novo dia, né? De um novo dia, que você tenha um excelente dia pela frente. É o desejo de toda a nossa equipe, de todos os profissionais que fazem parte da Rede Tua Rádio. Para você que está nos acompanhando em casa, para você que está trabalhando, fazendo um plantão nessa madrugada, muito obrigado pela companhia, muito obrigado pela audiência. Lembrando que você está sintonizado em uma das emissoras da Rede Tua Rádio. Bom dia!

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1: Por onde você andou por todo esse tempo? Tanto que eu te procurei, em tantas bocas, por meio de tantos abraços, por trás de tantos olhos, dentre tantos cheiros e nada de você. Bem que você poderia ter aparecido há mais tempo. Talvez esse meu castelo já estivesse pronto. 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Deve ter sido difícil, e foi. E ainda acho que às vezes ela volta para te machucar. Mas deixa eu te contar a melhor coisa nisso tudo. Eu estou aqui, apesar dessa demora toda, eu posso te proteger e vou lhe proteger. Você acredita no que eu sinto? Então aperta bem forte a minha mão e libera essas correntes que aprisionam o teu coração. Pode vir a tempestade que for, a maré pode subir e descer, o céu vai escurecer por várias vezes, eu sei disso. Mas eu sempre vou estar aqui. Você crê? Então vamos deitar, já está tarde e a noite é longa. Tem muitos sonhos para viver e hoje pode ser o melhor deles. Basta acreditar. E agora de manhã quero acordar para o dia que nasce, mas jamais acordar deste sonho que é você. Na Rede Tua Rádio, hoje falando de romantismo, falando de amor. Um coração sem correntes.
2: Uma hora e 33 minutos.

0: 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Em 1865 ocorreu a Batalha do Riachuelo. É considerada uma das mais importantes da Guerra do Paraguai, que ocorreu entre 1864 e 1870, por historiadores e militares. O confronto ocorreu às margens do Riachuelo, um afluente do Rio Paraguai, na província de Corrientes, na Argentina. De um lado estavam as tropas do Paraguai, e do outro, as do Império do Brasil. Em 1910, nasceu o oficial da Marinha Francesa, documentarista, cineasta, oceanógrafo e inventor francês, Jacques Cousteau, mundialmente conhecido por suas viagens de pesquisa a bordo do navio Calypso. Ele morreu em 1997, aos 87 anos. Em 1974, morreu Eurico Gaspar Dutra, que foi um militar brasileiro, 16º presidente do Brasil, entre 1946 e 1951. 2010. Começou na África do Sul a primeira Copa do Mundo em um continente africano. Mário Vivan, para a tua rádio.
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1: Olá pessoal, nesta quinta-feira as instabilidades voltam a ganhar força aqui na região serrana, temos muita nebulosidade, muita umidade, volta e meia pode ter pancadas de chuva, não se descarta também possibilidade de algumas trovoadas, ou seja, uma quinta-feira bem instável. As temperaturas ao longo da tarde de hoje não devem passar dos 17 graus, entre 16 e 17 graus. Na sexta-feira as instabilidades seguem predominando aqui na região da Serra e Campos de Cima da Serra, seguimos com muita nebulosidade, pancadas de chuva que ocorrem a qualquer momento e eventualmente algumas pancadas entre moderada até às vezes com forte intensidade. Com relação às temperaturas, essas de novo não conseguem oscilar ao longo do dia por causa da grande quantidade de nuvens e de umidade. As mínimas oscilam entre 7 e 9 graus e as máximas entre 13 e 14 graus. E o final de semana promete também ser frio por aqui. Com a previsão do tempo, Kátia Valente.
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2: 2 horas e 14 minutos.

Nessa madrugada de quinta-feira, nessa madrugada de um novo dia, eu, Daniel Rodrigues, vou ficando por aqui. Na sequência, quem chega é o Gilmar Ferreira, te fazendo companhia até às 5 horas da manhã. Permaneça conosco. Muito obrigado pela tua companhia, muito obrigado pela tua audiência. Uma excelente quinta-feira a todos. Paz e bem e santa alegria. Bom dia!

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1: Dia 11 de junho, São Barnabé Apóstolo. A única notícia que temos de Barnabé nos é dada pelos Atos dos Apóstolos. Lucas fala que os primeiros cristãos tinham tudo em comum. Ninguém dizia que as coisas que possuíam eram suas. Não havia entre eles necessitados, pois vendiam suas terras e entregavam o dinheiro aos apóstolos. Assim, José, chamado de Barnabé, vendeu um terreno que possuía e entregou o dinheiro aos apóstolos. Barnabé era levita, nascido na ilha de Chipre. Barnabé quer dizer aquele que dá coragem. Mais tarde, os apóstolos mandaram Barnabé para fundar a igreja na Antioquia. Vendo os frutos, foi procurar Paulo em Tarso e com ele foi mais tarde fazer a primeira viagem à ilha de Chipre, iniciando assim as viagens apostólicas de Paulo. Voltaram para Jerusalém quando, em assembleia, defenderam que para os convertidos do paganismo não havia necessidade de se sujeitar à lei judaica. Foi para Chipre, morrendo mártir. 11 de junho, São Barnabé, apóstolo.
2: Duas horas e 40 minutos.

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E seguimos aqui na madrugada, a gente segue contigo, né? No caso agora eu, Gilmar Ferreira, depois do Daniel Rodrigues, eu sigo fazendo companhia para você aqui na Rede Tua Rádio, na madrugada desta quinta.

0: A busca da qualidade de vida. A busca da qualidade de vida, na época dos nossos avós, se restringia a ter um bom emprego e uma boa casa. O restante vinha por conta dos amigos, das pescarias, das confraternizações de família. Isso já era suficiente. O que aconteceu com o mundo? A evolução do capitalismo gerou novas necessidades. O marketing agressivo sobre as pessoas foi desenvolvido para manter a máquina funcionando, ou seja, o capitalismo necessita de lucros para continuar existindo, e isso faz com que a simplicidade de antigamente seja substituída por uma necessidade sem fim, uma necessidade de estar sempre consumindo alguma coisa, que pode ser um vestuário, pode ser um carro novo, uma casa nova, ou tudo isso e mais quantidade enorme de alimentos de todos os tipos. Tudo isso acaba gerando um vazio interior imenso, uma insatisfação, uma angústia incontrolável, que faz com que as pessoas busquem desesperadamente algo que melhore a sua vida atual. Na esteira de todo esse desequilíbrio emocional, vem o excesso de trabalho, a falta crônica de tempo e uma ansiedade sem fim, levando ao desequilíbrio físico e ao adoecimento. É interessante como a descoberta das teorias da física quântica vem de encontro com essas questões, pois os cientistas desta área estão chegando a conclusões como a de que o mundo exterior, ou a nossa realidade, ela é fabricada a partir do nosso interior, ou pela nossa imaginação, ou seja, tenha bons pensamentos e você terá uma vida bem-sucedida. Isso quer dizer que, para que tenhamos uma vida com qualidade, em primeiro lugar, precisamos estar com a mente tranquila. A partir daí, é possível planejar o que se quer da vida, que realmente seja verdadeiro, ou seja, vínculos verdadeiros com pessoas que temos afinidades, pessoas que temos amizades verdadeiras, cuidados com o asseio pessoal, físico, por exemplo, através da prática de exercícios saudáveis, de uma boa alimentação com tempo suficiente para degustarmos aquilo que vai fazer parte de nós, ou seja, a incorporação do alimento. Tudo isto em um ambiente de paz, em um ambiente de tranquilidade, sem correria e sem pressa. E também temos que cuidar do asseio psíquico, fazendo uma limpeza periódica naquelas emoções que estão guardadas na nossa memória, que, segundo a teoria da medicina chinesa, não fica no cérebro, mas sim no corpo energético que nutre o físico, fazendo com que uma raiva ou uma mágoa que esteja reprimida lá em você se aloje no fígado, que funcionaria para esta emoção como o disco rígido do computador. Logo, se tem algo não muito bom guardado no fígado energético, posteriormente isto pode afetar o fígado físico, levando o indivíduo a apresentar uma predisposição para doenças neste órgão. Portanto, para se ter qualidade de vida, primeiro cuide da mente. Medite, tenha bons pensamentos, seja alegre, otimista. Não guarde emoções de nenhum tipo e não ligue muito para as coisas, pois você faz o seu mundo bom ou ruim com o seu pensamento. E em segundo lugar, cuide bem do seu veículo físico, o corpo, esse templo maravilhoso do Espírito Santo que nos foi emprestado para cumprir a nossa missão. E em terceiro lugar, cuide da sua alimentação, pois é ela que vai fazer você ter uma força energética para o trabalho e para o lazer. Assim, você vai ter qualidade de vida. Até amanhã.
1: Três horas e 13 minutos.

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Che Barbaridade, a boa música do Rio Grande, aqui na madrugada da tua rádio, para você com a gente nesta quinta-feira. Boa quinta-feira, viu? Neste 11 de junho, paz e bem. Muito obrigado aí pela companhia. Olha, o agro gaúcho amplia em 32,5% as exportações em maio. Resultado, no comparativo ao mesmo mês do ano passado, representou 72% dos embarques totais aqui do Rio Grande do Sul. E o governo do estado anuncia a aprovação de 612 novos leitos federais para reforçar a rede hospitalar durante o inverno. Ampliação dos leitos de suporte ventilatório e terapia intensiva é uma das ações do programa Inverno Gaúcho com Saúde. Por aqui agora segue a boa música da nossa madrugada de quinta-feira. O que temos agora? Tim Maia, gostava tanto de você.

0: Olá, amigo, olá, amiga ouvinte. Momento despertar para o amor. Somos convidados a diariamente nos tornar melhores, despertando para o amor. Por isso, a reflexão e a bênção para a sua vida. Gostaria de falar hoje sobre a importância da reconciliação e do perdão. O que é reconciliar-se? Indica que eu posso novamente tornar possível a relação que eu tinha com tal pessoa. A reconciliação é primeiro uma atitude que acontece dentro de mim, ou seja, eu me reconcilio interiormente com aquela situação e com aquela ferida e não desejo nenhum mal a outra pessoa. Estou reconciliado com aquilo que ela me fez e agora eu já passei por uma transformação. A dor já não me fere. É a ideia de que a ferida se tornou em mim uma pérola. Na verdade, a ostra, quando ela é machucada, aonde ela fica machucada, ela faz surgir dali uma pérola. Então nós podemos transformar aquilo que nos machuca em pérolas, que é diferente. O perdão, por sua vez, está ligado à reconciliação. No perdão eu me liberto da energia negativa que ainda restou em mim devido ao ferimento. Quando a gente não perdoa, a gente fica como que com aquela faca fincada em nós e essa faca continua nos ferindo. Por isso que o perdão é libertador. Uma pessoa que consegue perdoar se liberta. Ele se liberta também do poder da outra pessoa. Então, eu, no perdão, eu entrego a ferida e eu deixo para outra pessoa. Eu me livro disso. Eu solto a amarra que eu tinha com aquela outra pessoa, pensando que ela devia pagar, pensando que eu poderia me vingar. Não, eu perdoei, por isso estou livre daquela pessoa, daquela situação. E é isso que, de fato, traz uma força interior muito grande. Por isso eu desejo a você capacidade de se reconciliar e perdoar, porque isso é de Deus. Quando a gente olha para Jesus, a gente percebe a força positiva do perdão. O perdão, de fato, liberta e renova. Vamos rezar. Senhor Jesus, em tuas mãos confiamos a nossa vida, confiamos o nosso trabalho, confiamos as preocupações. Dai-nos sempre saúde do corpo e do espírito, serenidade e paz interior. Que possamos caminhar fazendo a tua obra no mundo acontecer. E nisso encontremos sempre mais felicidade e realização. O Deus amor te cure, o Deus amor te transforme, o Deus amor te sustente e ele te abençoe. Em nome do Pai, do Filho e do Espírito Santo. Amém. Muito obrigado. Segue as nossas redes sociais e um abraço do Padre Ezequiel.
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2: Três horas e 42 minutos.

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1: A civilização grega, uma das mais sábias da antiguidade, estabeleceu como ponto de partida da sabedoria o seguinte princípio: conhece-te a ti mesmo. Este princípio foi debatido e assumido por grandes sábios. Agostinho de Hipona comentava que os homens viajavam para conhecer países, ilhas, cidades, mas não conheciam a si mesmos. A apressada e barulhenta civilização de hoje também não tem tempo para responder a este desafio. Assim, não há chance para uma resposta efetiva. Jesus Cristo veio revelar nossa grandeza e nosso destino. A pessoa humana é sagrada, e ainda que pratique algo errado, nada a fará perder sua dignidade. Para percebermos nossa grandeza, basta nos lembrarmos de que o Filho de Deus morreu para nos salvar. Sócrates, assim, um dia nos disse: conhecer a si mesmo é a mais difícil das artes. Pensemos neste novo dia. O Senhor te abençoe e te guarde. O Senhor faça brilhar sobre ti sua face e se compadeça de ti. O Senhor volte para ti o seu rosto e te dê a paz. O Senhor te abençoe, Pai, Filho e Espírito Santo. Amém.

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João de Almeida Neto, a boa música do Rio Grande aqui na madrugada para você com a gente, para quem acorda cedo, né? Só que faz aquele mate, prepara aquele mate, bueno, uma barbaridade, cedito no mas, né? Muita gente, inclusive, na lida de campo, né? O pessoal que acorda cedo, os amigos que nos acompanham aqui na área rural, né? Aquele quebra-costela bem chinchado, uma boa quinta-feira. Muito obrigado aí pela companhia. Destaques que você confere no site tuaradio.com.br. Em Caxias do Sul, a Secretaria da Saúde faz parceria com o Círculo Saúde para investimentos de quase R$500 mil em serviços especializados. Em Marau, o Colégio Cristo Rei promove Arraiá. Festa acontece neste sábado, dia 13 de junho. A programação inicia às 14 horas no ginásio do colégio. Mais informações, essas e outras aqui das regiões de cobertura da Tua Rádio, você confere acessando tuaradio.com.br. Meus amigos, está na hora agora do terço, né? Na madrugada desta quinta, mais um momento, mais um dia, né? Que rezamos juntos, com muita fé, com muita esperança. E a canção que abre o nosso terço neste 11 de junho, Jorge Trevisol, Histórias de Amor.

0: Iniciamos este novo dia com as bênçãos de Deus e proteção de Nossa Senhora, Virgem Maria. Em nome do Pai, do Filho e do Espírito Santo. Amém. Creio
1: em Deus Pai Todo-Poderoso, Criador do céu e da terra, em Jesus Cristo, seu único Filho, nosso Senhor, que foi concebido pelo poder do Espírito Santo, nasceu da Virgem Maria, padeceu sobre Pôncio Pilatos, foi crucificado, morto e sepultado, desceu à mansão dos mortos, ressuscitou o terceiro dia, subiu ao céu, está sentada à direita de Deus Pai Todo-Poderoso, onde há de vir julgar os vivos e os mortos. Creio no Espírito Santo, na Santa Igreja Católica, na comunhão dos santos, na remissão dos pecados, na ressurreição da carne, na vida eterna. Amém.
0: Pai nosso que estais no céu, santificado seja vosso nome. Venha a nós o vosso reino. Seja feita a vossa vontade, assim na terra como no céu.
1: O pão nosso de cada dia nos dai hoje, perdoai as nossas ofensas, assim como nós perdoamos a quem nos tem ofendido. E não nos deixeis cair em tentação, mas livrai-nos do mal. Amém.
0: O anjo do Senhor anunciou a Maria.
1: E ela concebeu do Espírito Santo.
0: Ave Maria, cheia de graça, o Senhor é convosco. Bendita sois vós entre as mulheres e bendito o fruto do vosso ventre, Jesus.
1: Santa Maria, Mãe de Deus, rogai por nós, pecadores, agora e na hora de nossa morte. Amém.
0: Eis aqui a serva do Senhor.
1: Faça-se em mim segundo a vossa palavra.
0: Ave Maria, cheia de graça, o Senhor é convosco. Bendita sois vós entre as mulheres e bendito o fruto do vosso ventre, Jesus.
1: Santa Maria, Mãe de Deus, rogai por nós, pecadores, agora e na hora de nossa morte. Amém.
0: O Verbo divino se fez carne
1: e habitou entre nós.
0: Ave Maria, cheia de graça, o Senhor é convosco. Bendita sois vós entre as mulheres e bendito o fruto do vosso ventre, Jesus.
1: Santa Maria, Mãe de Deus, rogai por nós, pecadores, agora e na hora de nossa morte. Amém.
0: Glória ao Pai, ao Filho e ao Espírito Santo.
1: Como era no princípio, agora e sempre. Amém.
0: Ó meu bom Jesus,
1: perdoai-nos, livrai-nos do fogo do inferno, levai as almas todas para o céu, e socorrei principalmente as que mais precisarem.
0: Nossa Senhora de Fátima e São Francisco,
1: rogai por nós.
0: E nesta quinta-feira, meditamos os mistérios luminosos. E neste primeiro mistério luminoso, contemplamos
1: o batismo de Jesus no Jordão. Pai nosso que estais no céu, santificado seja o vosso nome. Venha a nós o vosso reino, seja feita a vossa vontade, assim na terra como no céu.
0: O pão nosso de cada dia nos dai hoje, perdoai as nossas ofensas, assim como nós perdoamos a quem nos tem ofendido. E não nos deixeis cair em tentação, mas livrai-nos do mal. Amém.
1: Ave Maria, cheia de graça, o Senhor é convosco. Bendita sois vós entre as mulheres, e bendito é o fruto do vosso ventre, Jesus.
0: Santa Maria, Mãe de Deus, rogai por nós, pecadores, agora e na hora da nossa morte. Amém.
1: Ave Maria, cheia de graça, o Senhor é convosco. Bendita sois vós entre as mulheres, e bendito é o fruto do vosso ventre, Jesus.
0: Santa Maria, Mãe de Deus, rogai por nós, pecadores, agora e na hora da nossa morte. Amém.
1: Ave Maria, cheia de graça, o Senhor é convosco. Bendita sois vós entre as mulheres, e bendito é o fruto do vosso ventre, Jesus.
0: Santa Maria, Mãe de Deus, rogai por nós, pecadores, agora e na hora da nossa morte. Amém.
1: Ave Maria, cheia de graça, o Senhor é convosco. Bendita sois vós entre as mulheres, e bendito é o fruto do vosso ventre, Jesus.
0: Santa Maria, Mãe de Deus, rogai por nós, pecadores, agora e na hora da nossa morte. Amém.
1: Ave Maria, cheia de graça, o Senhor é convosco. Bendita sois vós entre as mulheres, e bendito é o fruto do vosso ventre, Jesus.
0: Santa Maria, Mãe de Deus, rogai por nós, pecadores, agora e na hora da nossa morte. Amém.
1: Ave Maria, cheia de graça, o Senhor é convosco. Bendita sois vós entre as mulheres e bendito é o fruto do vosso ventre, Jesus.
0: Santa Maria, Mãe de Deus, rogai por nós, pecadores, agora e na hora de nossa morte. Amém.
1: Ave Maria, cheia de graça, o Senhor é convosco. Bendita sois vós entre as mulheres e bendito é o fruto do vosso ventre, Jesus.
0: Santa Maria, Mãe de Deus, rogai por nós, pecadores, agora e na hora da nossa morte. Amém.
1: Ave Maria, cheia de graça, o Senhor é convosco. Bendita sois vós entre as mulheres e bendito é o fruto do vosso ventre, Jesus.
0: Santa Maria, Mãe de Deus, rogai por nós, pecadores, agora e na hora da nossa morte. Amém.
1: Ave Maria, cheia de graça, o Senhor é convosco. Bendita sois vós entre as mulheres e bendito é o fruto do vosso ventre, Jesus.
0: Santa Maria, Mãe de Deus, rogai por nós, pecadores, agora e na hora da nossa morte. Amém.
1: Ave Maria, cheia de graça, o Senhor é convosco. Bendita sois vós entre as mulheres e bendito é o fruto do vosso ventre, Jesus.
0: Santa Maria, Mãe de Deus, rogai por nós, pecadores, agora e na hora da nossa morte. Amém.
1: Glória ao Pai, ao Filho e ao Espírito Santo.
0: Como era no princípio, agora e sempre. Amém.
1: Ó meu bom Jesus, perdoai-nos, livrai-nos do fogo do inferno, e levai as almas todas para o céu, e socorrei principalmente as que mais precisarem. Nossa Senhora de Fátima e São Francisco,
0: rogai por nós. Segundo o mistério luminoso, contemplamos
1: o milagre de Jesus nas bodas de Caná.
0: Pai nosso que estais no céu, santificado seja vosso nome. Venha a nós o vosso reino. Seja feita a vossa vontade, assim na terra como no céu.
1: O pão nosso de cada dia nos dai hoje. Perdoai as nossas ofensas, assim como nós perdoamos a quem nos tem ofendido. E não nos deixeis cair em tentação, mas livrai-nos do mal. Amém.
0: Ave Maria, cheia de graça, o Senhor é convosco. Bendita sois vós entre as mulheres e bendito o fruto do vosso ventre, Jesus.
1: Santa Maria, Mãe de Deus, rogai por nós, pecadores, agora e na hora de nossa morte. Amém.
0: Ave Maria, cheia de graça, o Senhor é convosco. Bendita sois vós entre as mulheres e bendito o fruto do vosso ventre, Jesus.
1: Santa Maria, Mãe de Deus, rogai por nós, pecadores, agora e na hora de nossa morte. Amém.
0: Ave Maria, cheia de graça, o Senhor é convosco. Bendita sois vós entre as mulheres e bendito o fruto do vosso ventre, Jesus.
1: Santa Maria, Mãe de Deus, rogai por nós, pecadores, agora e na hora de nossa morte. Amém.
0: Ave Maria, cheia de graça, o Senhor é convosco. Bendita sois vós entre as mulheres e bendito o fruto do vosso ventre, Jesus.
1: Santa Maria, Mãe de Deus, rogai por nós, pecadores, agora e na hora de nossa morte. Amém.
0: Ave Maria, cheia de graça, o Senhor é convosco. Bendita sois vós entre as mulheres e bendito o fruto do vosso ventre, Jesus.
1: Santa Maria, Mãe de Deus, rogai por nós, pecadores, agora e na hora de nossa morte. Amém.
0: Ave Maria, cheia de graça, o Senhor é convosco. Bendita sois vós entre as mulheres e bendito o fruto do vosso ventre, Jesus.
1: Santa Maria, Mãe de Deus, rogai por nós, pecadores, agora e na hora de nossa morte. Amém.
0: Ave Maria, cheia de graça, o Senhor é convosco. Bendita sois vós entre as mulheres e bendito o fruto do vosso ventre, Jesus.
1: Santa Maria, Mãe de Deus, rogai por nós, pecadores, agora e na hora de nossa morte. Amém.
0: Ave Maria, cheia de graça, o Senhor é convosco. Bendita sois vós entre as mulheres e bendito o fruto do vosso ventre, Jesus.
1: Santa Maria, Mãe de Deus, rogai por nós, pecadores, agora e na hora de nossa morte. Amém.
0: Ave Maria, cheia de graça, o Senhor é convosco. Bendita sois vós entre as mulheres e bendito o fruto do vosso ventre, Jesus.
1: Santa Maria, Mãe de Deus, rogai por nós, pecadores, agora e na hora de nossa morte. Amém.
0: Ave Maria, cheia de graça, o Senhor é convosco. Bendita sois vós entre as mulheres e bendito o fruto do vosso ventre, Jesus.
1: Santa Maria, Mãe de Deus, rogai por nós, pecadores, agora e na hora de nossa morte. Amém.
0: Glória ao Pai, ao Filho e ao Espírito Santo.
1: Como era no princípio, agora e sempre. Amém.
0: Ó meu bom Jesus,
1: perdoai-nos, livrai-nos do fogo do inferno, e levai as almas todas para o céu, e socorrei principalmente as que mais precisarem.
0: Nossa Senhora de Fátima e São Francisco,
1: rogai por nós.
0: No terceiro mistério luminoso, contemplamos
1: o anúncio do reino de Deus com o convite à conversão. Pai nosso que estais no céu, santificado seja o vosso nome. Venha a nós o vosso reino, seja feita a vossa vontade, assim na terra como no céu.
0: O pão nosso de cada dia nos dai hoje. Perdoai as nossas ofensas, assim como nós perdoamos a quem nos tem ofendido. E não nos deixeis cair em tentação, mas livrai-nos do mal. Amém.
1: Ave Maria, cheia de graça, o Senhor é convosco. Bendita sois vós entre as mulheres, e bendito é o fruto do vosso ventre, Jesus.
0: Santa Maria, Mãe de Deus, rogai por nós, pecadores, agora e na hora da nossa morte. Amém.
1: Ave Maria, cheia de graça, o Senhor é convosco. Bendita sois vós entre as mulheres, e bendito é o fruto do vosso ventre, Jesus.
0: Santa Maria, Mãe de Deus, rogai por nós, pecadores, agora e na hora da nossa morte. Amém.
1: Ave Maria, cheia de graça, o Senhor é convosco. Bendita sois vós entre as mulheres, e bendito é o fruto do vosso ventre, Jesus.
0: Santa Maria, Mãe de Deus, rogai por nós, pecadores, agora e na hora da nossa morte. Amém.
1: Ave Maria, cheia de graça, o Senhor é convosco. Bendita sois vós entre as mulheres, e bendito é o fruto do vosso ventre, Jesus.
0: Santa Maria, Mãe de Deus, rogai por nós, pecadores, agora e na hora da nossa morte. Amém.
1: Ave Maria, cheia de graça, o Senhor é convosco. Bendita sois vós entre as mulheres, e bendito é o fruto do vosso ventre, Jesus.
0: Santa Maria, Mãe de Deus, rogai por nós, pecadores, agora e na hora da nossa morte. Amém.
1: Ave Maria, cheia de graça, o Senhor é convosco. Bendita sois vós entre as mulheres, e bendito é o fruto do vosso ventre, Jesus.
0: Santa Maria, Mãe de Deus, rogai por nós, pecadores, agora e na hora de nossa morte. Amém.
1: Ave Maria, cheia de graça, o Senhor é convosco. Bendita sois vós entre as mulheres, e bendito é o fruto do vosso ventre, Jesus.
0: Santa Maria, Mãe de Deus, rogai por nós, pecadores, agora e na hora da nossa morte. Amém.
1: Ave Maria, cheia de graça, o Senhor é convosco. Bendita sois vós entre as mulheres, e bendito é o fruto do vosso ventre, Jesus.
0: Santa Maria, Mãe de Deus, rogai por nós, pecadores, agora e na hora da nossa morte. Amém.
1: Ave Maria, cheia de graça, o Senhor é convosco. Bendita sois vós entre as mulheres, e bendito é o fruto do vosso ventre, Jesus.
0: Santa Maria, Mãe de Deus, rogai por nós, pecadores, agora e na hora da nossa morte. Amém.
1: Ave Maria, cheia de graça, o Senhor é convosco. Bendita sois vós entre as mulheres, e bendito é o fruto do vosso ventre, Jesus.
0: Santa Maria, Mãe de Deus, rogai por nós, pecadores, agora e na hora da nossa morte. Amém.
1: Glória ao Pai, ao Filho e ao Espírito Santo,
0: como era no princípio, agora e sempre. Amém.
1: Ó meu bom Jesus, perdoai-nos, livrai-nos do fogo do inferno, e levai as almas todas para o céu, e socorrei principalmente as que mais precisarem. Nossa Senhora de Fátima e São Francisco,
0: rogai por nós. No quarto mistério luminoso, contemplamos
1: a transfiguração de Jesus.
0: Pai nosso que estais no céu, santificado seja vosso nome. Venha a nós o vosso reino. Seja feita a vossa vontade, assim na terra como no céu.
1: O pão nosso de cada dia nos dai hoje. Perdoai as nossas ofensas, assim como nós perdoamos a quem nos tem ofendido. E não nos deixeis cair em tentação, mas livrai-nos do mal. Amém.
0: Ave Maria, cheia de graça, o Senhor é convosco. Bendita sois vós entre as mulheres, e bendito o fruto do vosso ventre, Jesus.
1: Santa Maria, Mãe de Deus, rogai por nós, pecadores, agora e na hora de nossa morte. Amém.
0: Ave Maria, cheia de graça, o Senhor é convosco. Bendita sois vós entre as mulheres, e bendito o fruto do vosso ventre, Jesus.
1: Santa Maria, Mãe de Deus, rogai por nós, pecadores, agora e na hora de nossa morte. Amém.
0: Ave Maria, cheia de graça, o Senhor é convosco. Bendita sois vós entre as mulheres, e bendito o fruto do vosso ventre, Jesus.
1: Santa Maria, Mãe de Deus, rogai por nós, pecadores, agora e na hora de nossa morte. Amém.
0: Ave Maria, cheia de graça, o Senhor é convosco. Bendita sois vós entre as mulheres e bendito o fruto do vosso ventre, Jesus.
1: Santa Maria, Mãe de Deus, rogai por nós, pecadores, agora e na hora de nossa morte. Amém.
0: Ave Maria, cheia de graça, o Senhor é convosco. Bendita sois vós entre as mulheres e bendito o fruto do vosso ventre, Jesus.
1: Santa Maria, Mãe de Deus, rogai por nós, pecadores, agora e na hora de nossa morte. Amém.
0: Ave Maria, cheia de graça, o Senhor é convosco. Bendita sois vós entre as mulheres e bendito o fruto do vosso ventre, Jesus.
1: Santa Maria, Mãe de Deus, rogai por nós, pecadores, agora e na hora de nossa morte. Amém.
0: Ave Maria, cheia de graça, o Senhor é convosco. Bendita sois vós entre as mulheres e bendito o fruto do vosso ventre, Jesus.
1: Santa Maria, Mãe de Deus, rogai por nós, pecadores, agora e na hora de nossa morte. Amém.
0: Ave Maria, cheia de graça, o Senhor é convosco. Bendita sois vós entre as mulheres e bendito o fruto do vosso ventre, Jesus.
1: Santa Maria, Mãe de Deus, rogai por nós, pecadores, agora e na hora de nossa morte. Amém.
0: Ave Maria, cheia de graça, o Senhor é convosco. Bendita sois vós entre as mulheres e bendito o fruto do vosso ventre, Jesus.
1: Santa Maria, Mãe de Deus, rogai por nós, pecadores, agora e na hora de nossa morte. Amém.
0: Ave Maria, cheia de graça, o Senhor é convosco. Bendita sois vós entre as mulheres e bendito o fruto do vosso ventre, Jesus.
1: Santa Maria, Mãe de Deus, rogai por nós, pecadores, agora e na hora de nossa morte. Amém.
0: Glória ao Pai, o Filho e ao Espírito Santo.
1: Como era no princípio, agora e sempre. Amém.
0: Ó meu bom Jesus,
1: perdoai-nos, livrai-nos do fogo do inferno. Elevai as almas todas para o céu e socorrei principalmente as que mais precisarem.
0: Nossa Senhora de Fátima e São Francisco,
1: rogai por nós.
0: No quinto mistério luminoso, contemplamos
1: a instituição da Eucaristia. Pai nosso que estais no céu, santificado seja o vosso nome. Venha a nós o vosso reino, seja feita a vossa vontade, assim na terra como no céu.
0: O pão nosso de cada dia nos dai hoje, perdoai as nossas ofensas, assim como nós perdoamos a quem nos tem ofendido. E não nos deixeis cair em tentação, mas livrai-nos do mal. Amém.
1: Ave Maria, cheia de graça, o Senhor é convosco. Bendita sois vós entre as mulheres e bendito é o fruto do vosso ventre, Jesus.
0: Santa Maria, Mãe de Deus, rogai por nós, pecadores, agora e na hora da nossa morte. Amém.
1: Ave Maria, cheia de graça, o Senhor é convosco. Bendita sois vós entre as mulheres e bendito é o fruto do vosso ventre, Jesus.
0: Santa Maria, Mãe de Deus, rogai por nós, pecadores, agora e na hora da nossa morte. Amém.
1: Ave Maria, cheia de graça, o Senhor é convosco. Bendita sois vós entre as mulheres e bendito é o fruto do vosso ventre, Jesus.
0: Santa Maria, Mãe de Deus, rogai por nós, pecadores, agora e na hora da nossa morte. Amém.
1: Ave Maria, cheia de graça, o Senhor é convosco. Bendita sois vós entre as mulheres e bendito é o fruto do vosso ventre, Jesus.
0: Santa Maria, Mãe de Deus, rogai por nós, pecadores, agora e na hora da nossa morte. Amém.
1: Ave Maria, cheia de graça, o Senhor é convosco. Bendita sois vós entre as mulheres e bendito é o fruto do vosso ventre, Jesus.
0: Santa Maria, Mãe de Deus, rogai por nós, pecadores, agora e na hora da nossa morte. Amém.
1: Ave Maria, cheia de graça, o Senhor é convosco. Bendita sois vós entre as mulheres e bendito é o fruto do vosso ventre, Jesus.
0: Santa Maria, Mãe de Deus, rogai por nós, pecadores, agora e na hora de nossa morte. Amém.
1: Ave Maria, cheia de graça, o Senhor é convosco. Bendita sois vós entre as mulheres e bendito é o fruto do vosso ventre, Jesus.
0: Santa Maria, Mãe de Deus, rogai por nós, pecadores, agora e na hora da nossa morte. Amém.
1: Ave Maria, cheia de graça, o Senhor é convosco. Bendita sois vós entre as mulheres e bendito é o fruto do vosso ventre, Jesus.
0: Santa Maria, Mãe de Deus, rogai por nós, pecadores, agora e na hora da nossa morte. Amém.
1: Ave Maria, cheia de graça, o Senhor é convosco. Bendita sois vós entre as mulheres e bendito é o fruto do vosso ventre, Jesus.
0: Santa Maria, Mãe de Deus, rogai por nós, pecadores, agora e na hora da nossa morte. Amém.
1: Ave Maria, cheia de graça, o Senhor é convosco. Bendita sois vós entre as mulheres e bendito é o fruto do vosso ventre, Jesus.
0: Santa Maria, Mãe de Deus, rogai por nós, pecadores, agora e na hora da nossa morte. Amém.
1: Glória ao Pai, ao Filho e ao Espírito Santo.
0: Como era no princípio, agora e sempre. Amém.
1: Ó meu bom Jesus, perdoai-nos, livrai-nos do fogo do inferno, e levai as almas todas para o céu, e socorrei principalmente as que mais precisarem. Nossa Senhora de Fátima e São Francisco,
0: rogai por nós. Infinitas graças vos damos, soberana rainha, pelos benefícios que todos os dias recebemos de vossas mãos liberais. Dignai-vos agora e para sempre tomar-nos debaixo de vosso poderoso amparo, e para mais nos obrigar-nos, vos saudamos com uma salve rainha.
1: Salve rainha, mãe de misericórdia, vida, doçura, esperança nossa, salve. A vós bradamos, degredados filhos de Eva, a vós suspirando, gemendo e chorando neste vale de lágrimas. Eia, pois, a advogada nossa, esses vossos olhos misericordiosos a nós volveis. E depois deste desterro, mostrai-nos Jesus, bendito o fruto do vosso ventre. Ó clemente, ó piedosa, ó doce sempre Virgem Maria,
0: rogai por nós, Santa Mãe de Deus,
1: para que sejamos dignos das promessas de Cristo.
0: Juntos rezamos o Santo Terço, que possamos ficar com as bênçãos de Deus e proteção de Nossa Senhora. Em nome do Pai, do Filho e do Espírito Santo. Amém. Paz e bem.
1: Santa alegria.
0: Louvado seja o nosso Senhor Jesus Cristo.
1: Para sempre seja louvado.
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2: 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Temperatura 12 graus.

0: 5:06. Temperatura 12 graus.
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8: 5 horas e 18 minutos. Temperatura 12 graus.

0: 5:37. Temperatura 12 graus.
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0: 5:39. Temperatura 12 graus.

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1: Mas e tu falas em cavaleiro da paz, tchê Nico, e eu me lembro de nós e um grupo de guapos gaúchos na cordilheira dos Andes, atravessando inclusive o deserto da Argentina. E na nossa cruzada nós chegamos lá em Viña del Mar. E eu me lembro que eu levei uma água daqui do Atlântico. Eu era o presidente da delegação, mas tu, Nico, eras o grande comandante dos Cavaleiros da Paz. Que beleza! E nós cravamos em cima da cordilheira o pavilhão sagrado, a bandeira sagrada do município do Alegrete. Até hoje me arrepia só de falar.
2: Esse Alegrete, né, pai, é a marca nossa dos Fagundes. Por onde a gente anda aí, a gente leva sempre o Alegrete no peito. Cantei ao lado do Paulinho, meu mano, caçula, em Hong Kong, o canto alegretense, no México, em Havana, sempre.
1: Lá na China?
2: Na China.
1: Mas eu também já cantei na China esse canto alegretense.
3: Eu me lembro também, tio Nico, nós lá no Museu do Louvre, onde a tia Zilá tinha sonhado que um dia os Fagundes cantariam o canto alegretense. Nós estávamos lá, ao lado do Borgatinho, do Cleito e Cleitir, eu, Ernesto, aí o senhor. E ao mesmo tempo lembrar lá das gôndolas de Veneza, que nós também cantamos o canto alegretense ao lado de uma equipe maravilhosa de gaúchos. Acho que assim a gente vai demonstrando, por onde passa, o amor e a paixão que nós temos pela nossa terra natal, pelo nosso Alegrete.

0: Anhembi. É gente de lenço branco, cor morena e riso franco, do mais velho ao mais guri, que se reuniram um dia por sugestão e magia do velho Mano Darcy.
1: E todos disseram que além do horizonte há um mundo tranquilo que todos esperam um dia encontrar. E todos falaram, cantaram, gritaram que além do horizonte existem as coisas mais lindas do mundo, de um mundo tão lindo formado de luz. Disseram somente, pois ver ninguém viu. Não viu a criança que ontem nasceu e os olhos abriu sem nada enxergar. Não viram o moço e a moça bonita que sonham casar e a vida viver. Não viu o velhinho de vida no fim que vive rezando na eterna esperança de muito viver. E todos disseram que além do horizonte, arco-íris, miragem, só existe o amor. Palavra tem força e todos têm fé. Disseram somente, pois ver ninguém viu. E eu que andei e andei, e um dia cheguei em cima do monte, e outro horizonte, e outro, mais outro, sequência de rumos, levando para um mesmo caminho sem flor. E louco gritei, gritei por piedade, gritei de saudade, gritei de tristeza, de falta de amor. Um dia voltei. Voltei sem contar para o moço, para a moça, para o velho, para todos que tudo é mentira. O além do horizonte é apenas o dia que volta amanhã. Por isso eu suplico, ó Deus meu Senhor, que deixes nos sonhos do moço, da moça, do velho, de todos, um mundo bonito que além eu não vi. Que cantem cantigas de mil esperanças, cantigas bonitas que fiz e perdi.
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A todos o meu bom dia, manhã de 11 de junho, manhã de quinta-feira. É o momento da espiritualidade na Rádio Garibaldi. Antecipando-se ao calendário oficial, o inverno já chegou, trazendo frio, dias mais curtos e nublados. A natureza sentiu tudo isso e as folhas amareladas enfeitam a terra. O inverno não depende de nós. O importante é que dentro de nós não haja inverno. Na vida tudo é contagioso. Não vamos semear tristeza, mas que haja primavera dentro de nós. Isso significa alegria, comunicação, serviço e bom humor. Manhã de 11 de junho, manhã de quinta-feira, já passaram 161 dias desse ano. O evangelho de hoje, festa de São Barnabé, é de Mateus 10:7. Disse Jesus aos discípulos: em vosso caminho anunciai o reino de Deus está próximo. Curai os doentes, ressuscitai os mortos, purificai os leprosos, expulsai os demônios. De graça recebestes, de graça deveis dar. Não leveis ouro, nem prata, nem dinheiro nos vossos cintos, nem sacola para o caminho, nem duas túnicas, nem sandálias, nem bastão, porque o operário tem direito ao seu sustento. Em qualquer cidade ou povoado onde encontrardes, informai-vos para saber quem ali seja digno. Hospedai-vos com ele até a vossa partida. Ao entrares numa casa, saudai-a. Se a casa for digna, desça sobre ela a vossa paz. Se ela não for digna, volte para vós a vossa paz. Essa é a palavra da salvação, o evangelho, nesse dia 11 de junho, festa de São Barnabé Apóstolo.

6:09, manhã de 11 de junho, manhã de quinta-feira. 12 graus é a temperatura nesse momento. Hoje nós lembramos São Barnabé, que é considerado apóstolo. Assim chamado Barnabé, José chamado Barnabé, vendeu um terreno que possuía, entregou dinheiro aos apóstolos. Barnabé era levita, nascido na ilha do Chipre. É a única informação que temos dele. E sabemos que ele foi quem apresentou São Paulo à comunidade. A comunidade estava desconfiada, ele apresentou São Paulo e foi o grande companheiro de Paulo nas pregações apostólicas. A frase de hoje é de Robert Kennedy, irmão de John Kennedy. Ambos foram assassinados. A coragem moral é um artigo mais raro do que a bravura em combate. A coragem moral é um artigo mais raro do que a bravura em combate. Coragem moral é dizer sim quando todos dizem não, desde que você tenha certeza no seu sim. É dizer não quando muitos fraquejam e dizem sim. É ter convicções e externá-las com alegria e entusiasmo. É a coragem moral. Pode saber contrariar, mas não contrariar a própria consciência. O dia de hoje na história, o que aconteceu ao longo do tempo nessa data, 11 de junho. Começamos pelo ano 1184 a.C. É considerada a data da queda de Troia com seu famoso cavalo. 1580, fundada a cidade de Buenos Aires, se chamava Nossa Senhora de Buenos Aires. 1865, Guerra do Paraguai. O Brasil vence a Batalha de Riachuelo, perto de Corrientes, corta a passagem do Estuário do Prata. 1955, acidente nas 24 horas de Le Mans, França, mata 80 pessoas. Em 1982, é lançado o filme E.T. E.T. é um extraterrestre.

6:14, manhã de 11 de junho, manhã de quinta-feira. 204 dias nos separam do ano novo. O tempo corre veloz, já vivemos esse ano 161 dias. 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Apenas o necessário. Pouco sabemos da vida de Esopo, um grego que viveu 700 anos antes de Cristo. Supôs que nasceu na cidade de Ponto, parece ter morrido na cidade de Delfos, executado injustamente. É certo que foi escravo e criou o gênero literário conhecido como fábula. Trata-se de uma pequena história de caráter moral e alegórico, cujos papéis são desenvolvidos por animais. Esopo é citado por Aristóteles e 3 minutos depois suas fábulas continuam atuais. Certa vez, conta Esopo, um cachorro carregava na boca um pedaço de carne. Ao cruzar uma ponte, viu sua imagem refletida na água. Logo imaginou que se tratava de outro cachorro com uma porção de carne com o dobro do tamanho da sua. Não pensou duas vezes. Lançou-se sobre outro animal refletido na água, cujo objetivo, com o objetivo de tomar para si a cobiça da carne. Acabou sem nada. Deixou sua carne cair na água e foi levada pela correnteza, enquanto outro pedaço nem mesmo existia. A fábula de Esopo continua se repetindo hoje. Quantas famílias são levadas pela correnteza da vida porque ele ou ela tiveram um golpe de vista errado? Vale para os filhos. Troco meu pai por qualquer um, propôs um filho. A filha admitiu, quando era tarde, só hoje reconheço o valor de meus pais. A história está cheia de fatos parecidos. Uma fábula igualmente acontece no campo individual. Nossa vida é feita de escolhas. Podemos avaliar mal e perder tudo. Existem realidades e valores, existem aparências. Mas a maior tragédia quase sempre é não voltar atrás. Há fronteiras que, transpostas, ficam definitivamente superadas. As fábulas e suas lições morais não são apenas histórias para crianças ou relatos de humor. São carregados de sabedoria. Os antigos já diziam: castiga deridendo mores, isto é, o riso prepara, avisa da verdade. Riso e ironia podem ser uma excelente maneira de criticar costumes. Dentro de cada um existe a possibilidade de melhor e do pior. Tudo isso determina a lógica da causa e efeito. A ambição, a ganância, a inveja formam um trio infernal. Prometem, mas não entregam a recompensa. E mais, tornam a vida pequena e sem sentido. Mahatma Gandhi prometia a si mesmo: humildemente me esforçarei em amar, dizer a verdade, em ser honesto e puro, e não possuir nada que não me seja necessário.

Jesus escolheu 12 apóstolos, 12 é o número da totalidade, mas também escolheu discípulos para anunciar a Boa Nova. Todo batizado é um evangelizador. Quem recebeu a fé tem compromisso de anunciar a fé, cada um do seu jeito, mas anunciar a fé. Que Maria, nossa mãe, mãe de Jesus, nos abençoe, nos dê saúde, paz, alegria nesse dia. Em nome do Pai, do Filho, do Espírito Santo. Amém. A todos um bom dia.

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0: 6:32. Bom dia, gente. Estamos iniciando o Conectado desta quinta-feira, hoje dia 11 de junho, marcando uma data muito especial, pois a espera acabou. Inicia a Copa do Mundo nesse dia. Já começamos falando de agenda, né? Uma agenda bem importante para o mundo todo, né? Todos os olhares para a Copa. Hoje abre a Copa do Mundo e a abertura, esse momento todo especial, vai acontecer hoje no México, com a cerimônia do primeiro jogo lá no México, no estádio que ganhou estátua em homenagem aos torcedores. João Paulo, bom dia.
1: Bom dia, Denise, bom dia aos amigos ouvintes, uma excelente quinta-feira a todos. E clima de Copa do Mundo contagia até mesmo quem não gosta muito de futebol, quem não vive, né, futebol no dia a dia. Mas começa hoje, então, a maior Copa de todos os tempos em termos de tamanho, né, porque é a primeira Copa com 48 seleções. Até a última nós tínhamos 32, que ao meu ver era o número perfeito, era a fórmula perfeita, mas muito por questões políticas, por questões econômicas, a FIFA decidiu ampliar esse número para 48 seleções. Então, com isso também teremos muitas estreias em termos de seleções na Copa do Mundo, né? Muitos países que talvez a gente nunca tinha ouvido falar em Copa estarão disputando, né, a competição. Então, Uzbequistão, Jordânia, Curaçao, Cabo Verde, são algumas das seleções que pela primeira vez vão jogar uma Copa do Mundo na sua fase de grupos. É também a primeira Copa disputada em três países, México, Canadá e Estados Unidos, embora a maior parte dos jogos ocorra nos Estados Unidos, né? Então os Estados Unidos serão o centro da Copa, a final será lá também. E aí os Estados Unidos envoltos em polêmicas, né? Com muitas restrições de torcedores, algumas delegações sendo revistadas de forma muito severa, teve árbitro que foi impedido de entrar no país, só por ser aí de um país considerado inimigo dos Estados Unidos, como foi o caso da Somália, e a FIFA fica muito alheia a essas questões, porque é os Estados Unidos, né? Em resumo isso, então, repleto de polêmicas fora de campo, mas dentro de campo, a bola rola hoje a partir das 16:00 PM, com uma incrível coincidência, né? O jogo de abertura da Copa hoje é exatamente o mesmo jogo de abertura da Copa de 16 anos atrás, da Copa de 2010, na África do Sul, né? México e África do Sul. A diferença é que inverteram os países sedes, né? África do Sul e México em 2010 e hoje México e África do Sul. E outra coincidência é que essa abertura da Copa com esse mesmo jogo acontece exatamente na mesma data, 11 de junho, como hoje e como foi em 2010. Hoje ainda, 11 da noite, tem República Tcheca e Coreia do Sul, são os dois primeiros jogos da Copa do Mundo. Depois amanhã a agenda será repleta, geralmente com 4 jogos a cada dia de Copa, jogos que começam na parte da tarde e vão até a madrugada. Vai ter jogo começando a 1:00 PM. É jogo para ninguém botar defeito, Denise Furlaneta da Campo.
0: Muito bom. E hoje o tempo vai mudar, né, João? Hoje eu vou acertar.
1: Ah, eu acho que hoje tu acerta, Denise, falando isso. Acho que hoje sim.
0: Hoje, pelo que a gente observa, nós vamos ter uma instabilidade se aproximando. Tem muita umidade no ar, né? Vindo para cá em alguns pontos posternos, aí parece que até que choveu. Então tem muita umidade. A previsão é que sim, que nós vamos ter mudança de temperatura, chuva e chegando também o frio novamente. Uhum. Se bem que o frio nunca foi embora. É. Tá sempre dia, os dias são sempre de frio.
1: É, a chuva principalmente hoje prevista mais para o final da tarde, né? Mas a gente vai observar esse cenário, né, de virada do tempo ao longo do dia. A gente vai ver a nebulosidade aumentando e provavelmente aí no fim do dia a chuva chegando para nós. depois exatamente isso que você descreveu, que você falou, Denise, a temperatura caindo mais, né? O frio retornando com mais força, né? Agora, ontem a gente falava, né, que na segunda-feira havia previsão de 3 graus de temperatura, agora já mudou, já diminui para 2 graus, Denise. Então, se é 2 graus, e eu estou vendo aqui um cenário para segunda-feira de 2 graus e com sol, com tempo firme, né? Sinal que poderemos ter o retorno da geada, né? A geada pode estar de volta. Tivemos uma semana com 5 dias seguidos de geada, sim, né, Denise? Né? 5 dias.
0: Que a gente até nem acreditava, né?
1: É. Então, olha aí, pode estar entre segunda, terça, quarta-feira, o retorno também da geada. Mas pelo que eu estava observando por aqui, vai ser os dias de efeito cebola, né? De amplitude térmica. Bastante frio, podendo ter geada, mas depois com o sol daí subindo rápido os termômetros.
0: Temos vários destaques na área de segurança. Ontem à tarde, um homem que dirigiu um Gol pela General Osório, no centro de Garibaldi, né? Ele acabou perdendo o controle da direção, o carro saiu da pista, invadiu um pátio de uma residência e colidiu contra o muro de um pavilhão onde funciona a academia, na antiga Inhata, né? A elétrica Inhata aí.
1: Hoje é o CrossFit, né?
0: Exatamente. Aí, pessoas que passavam foram verificar e logo chamaram o SAMU e os bombeiros. O SAMU e os bombeiros verificaram que ele tinha sofrido um mal súbito, né? Prestaram os primeiros socorros, tentaram reanimar ele, mas ele foi transportado ao hospital, onde também novamente tentaram reanimá-lo, mas ele não resistiu e faleceu. A vítima é o Gilmar Zírio, de 67 anos. A causa provável seria o infarto, né? Mas como foi esse mal súbito, seu corpo foi encaminhado para o Departamento Médico Legal de Bento Gonçalves, que deverá apurar a causa da sua morte. E o Gilmar, que era uma pessoa muito, muito conhecida ali no bairro Alfândega, pelas redes sociais, quando se publicou essa notícia, várias pessoas comentando sobre ele, né? Que, como o Avelino Ló, escreveu profundos sentimentos aos familiares e parentes do amigo Gilmar, de muitos anos de grupo de cantos e encenações. Então, ele participava da igreja e era uma pessoa, de acordo com o que descrevem os amigos, uma pessoa muito feliz, muito querida, sempre solícito, sempre disposto a ajudar o próximo. A Raquel Bonadimã, muito triste, esse era o cara que sempre sorria. Descansa em paz, amigos, sentimentos a todos os familiares. A Juliane Bortolini desejando sentimentos para Ana, para para Justina, enfim, várias pessoas então comentando sobre ele, então, que ele nos deixou aos 67 anos no dia de ontem. Logo mais você tem uma nota.
1: Sete horas a nota, só que, e aí como o corpo ainda está no IML, né, Denise? O sepultamento dele, ele acontece somente amanhã, né? Amanhã, uhum, às 9 horas da manhã. Estou abrindo aqui a nota, então, agora do Gilmar, né? Que as últimas homenagens serão prestadas só na parte da tarde, né? Na parte da tarde de hoje, na Igreja Nossa Senhora do Carmo, bairro Alfândega. E amanhã, às 9 horas da manhã, acontece a cerimônia de despedida e o sepultamento também no cemitério do bairro Alfândega. O Gilmar, que deixa a esposa Justina, as filhas Ana Francisca e Cristiane, os genros Elisandro e Mateus e as netas Emily e Yasmin. E os irmãos, né? O Gilberto, o Jair, o Jandir, a Jurema, a Clarice, a Janete, a Sandra, e o Alcides. O Jair, por exemplo, do restaurante, né? Zílio, tão conhecido lá em Santo Antônio de Castro, né? O restaurante do Zílio. Então, vira e mexe, ele estava por lá também, né? Quem frequenta o restaurante do Zílio lembra do Gilmar por lá. E fica os nossos sentimentos, nosso abraço aí à família devido a esse falecimento inesperado, repentino. O Gilmar, que acabou passando mal, então, como disse a Denise, teve esse infarto que acabou resultando na sua morte.
0: Possivelmente, né? Um infarto, a causa vai ser determinada pelo IML. Outras ocorrências na área de segurança: a Brigada Militar prendendo ontem um homem de 27 anos por tráfico de entorpecentes no bairro Bela Vista 1. Ele estava em uma motocicleta Honda Bis e com ele foram encontradas 19 porções de cocaína, 11 porções de crack, 2 porções de maconha, um celular e R$215 em moeda corrente. Nós temos uma outra ocorrência de um homem de 38 anos, natural de Garibaldi, que foi preso em São Gabriel na manhã de ontem, suspeito de tentar entregar drogas em presídio. Ele dirigia um caminhão com entrega de produtos hortifrutigranjeiros. Foi feito uma abordagem nesse caminhão e foram encontradas drogas, 600 gramas de maconha, 103 gramas de cocaína, diversos aparelhos celulares e uma quantia em dinheiro. O motorista de 38 anos, natural de Garibaldi, ele foi preso e encaminhado para os procedimentos legais. Agora a polícia vai investigar, né, se a ação era exclusivamente do motorista, se tem alguma participação do caminhão, né, da empresa que ele dirigia, ou se era dele a empresa. Enfim, as investigações é que deverão apontar tudo isso. Em Carlos Barbosa, também ontem, a polícia cumprindo o mandado de busca e apreensão no bairro Aurora, em Carlos Barbosa, onde foi encontrado na residência droga, foi encontrado armas, cigarros eletrônicos, aqueles chamados vapes, foram encontrados também as caixas de medicamento tisepatida, que é popularmente conhecida como as canetas emagrecedoras, contendo 4 ampolas cada. Produto, né, estava sendo comercializado irregularmente por esse cidadão. Foi recolhido também alguns celulares que estavam por lá. O homem pagou a fiança de R$6.500 e foi liberado. Temos outra. Pode falar.
1: Perdão, Denise, se te interrompendo, só para trazer uma informação mais completa sobre a questão do velório do Gilmar Zílio. De acordo com a funerária Nossa Senhora do Carmo, o velório inicia às 16h de hoje. Então, às 16h, deve iniciar o velório do Gilmar lá na igreja do bairro Alfândega.
0: Porque tem todo esse tempo, né, de fazer o exame, a autópsia no IML, no DML, IML, em Bento Gonçalves, enfim. Temos outras ocorrências em Passo Fundo, caso que chamou bastante atenção. Um ciclista estava na ciclovia e ele de repente se deparou com duas moças que estavam paradas na ciclovia tirando fotografias. Ele acabou atropelando as duas, caindo na via rápida, né? E acabou sendo atropelado. Um homem de 54 anos e morreu ontem. Um fato que a polícia está investigando. Inicialmente, as moças, elas comentaram ou deram o seu testemunho que elas estariam atravessando a ciclofaixa, mas a polícia teve acesso a imagens e foi verificado que elas saem do carro, elas ficam paradas aí na ciclovia e ficam tirando fotos. E elas deverão ser indiciadas por homicídio culposo, né? Culposo é que não tem intenção de matar, mas elas estavam em situação errada, elas não podiam estar na ciclofaixa paradas e ainda tirando fotografias. E esse homem, que era um ciclista, né, que sempre fazia as suas pedaladas, acabou morrendo nesse acidente, nessa uma fatalidade.
1: Ciclofaixa, né, que estava por lá e o ciclista na dele, né, e acabou tendo essa fatalidade. Realmente, olha, um acidente inusitado, mas que acabou resultando na morte desse ciclista ali em Passo Fundo, né? Denise, ainda na área de segurança, hoje tem júri popular em Bento Gonçalves. Tu lembra do caso, Denise e ouvintes, daquele homem que foi morto a facadas na área central de Bento, quando ele discutiu com outro homem? O homem estava fazendo gestos obscenos na via pública, né? E aí esse homem que estava lá com a família, ele teria discutido com esse outro homem, aí esse homem que sacou uma faca, acabou esfaqueando ele na área central de Bento Gonçalves. Esse crime ocorreu em dezembro de 2024, pois o responsável por esta morte, ele vai a júri popular hoje em Bento Gonçalves, desse caso que chocou a todos, né? Quando do ocorrido. E então hoje no fórum de Bento tem esse júri popular deste homem que será julgado por homicídio qualificado com esse agravante também. Então é a tendência, né? É de termos uma presença muito grande de público nesse júri popular. O pessoal deve fazer protestos lá em frente ao fórum, protestos no caso buscando, né? A condenação desse homem, que já está preso, ele está desde o fato recolhido no presídio de Bento Gonçalves, mas que agora pode ser efetivamente condenado e passar diversos anos na cadeia.
0: Bento Gonçalves tem júri popular, mas Garibaldi também tem um júri popular. Logo mais às 9 horas da manhã deve ser instalado esse júri no Fórum de Garibaldi e o julgamento se refere a um caso de tentativa de feminicídio. Esta tentativa ocorreu no dia 6 de abril de 2023 no bairro Ferroviário. O processo trata de uma tentativa de homicídio contra a esposa do acusado. O acusado é um idoso e que vai para o banco dos réus nesta manhã também aqui em Garibaldi. Tentativa de homicídio, esse é o julgamento que acontece hoje no fórum aqui de Garibaldi. Muitas notícias na área de segurança mesmo, né, João?
1: Tenho mais uma, Denise.
0: Fale.
1: Lá de Gramado, um acidente de trabalho no Snowland, que causou a morte de um funcionário. Lá no Snowland, que é aquele parque com neve em Gramado. O trabalhador foi identificado como Kelvin Tavares da Silva. O acidente ocorreu por volta das 8h35 da manhã de ontem, enquanto Kelvin fazia manutenção de uma esteira localizada na área técnica do parque. A atração estava fechada para manutenção, como ocorre todas as quartas-feiras. Durante a intervenção, a roupa do trabalhador foi puxada pelo equipamento, causando uma laceração na região da axila. Ele sofreu intensa perda de sangue e teve parte das roupas arrancadas, o que contribuiu para um quadro de hipotermia e posterior parada cardiorrespiratória. Ele chegou a ser socorrido em estado grave e encaminhado ao hospital de Gramado, mas acabou não resistindo. Isso então no Snowland de Gramado ontem, que estava fechado para manutenção, mas hoje, pelo que se divulgou, vai ser aberto normalmente.
0: Que triste, né?
1: Nossa.
0: Uma fatalidade.
1: Trabalhador
0: também,
1: né?
0: Um trabalhador. Bem, vamos falar agora de coisas boas.
1: Vamos.
0: Hoje vamos repercutir a entrevista que você realizou com um aluno de Cornel Pilar, que conquistou nota máxima em Olimpíada Nacional de Astronomia neste ano. Ele deverá receber medalha de ouro, está aguardando aí a classificação também no lançamento, né, de foguetes, enfim. Que bacana esta matéria, muito positiva, e que a gente traz um resumo desta participação do Vinícius Cagliari Benini, do nono ano do ensino fundamental da Escola Municipal Bento Gonçalves de Cornel Pilar, tendo todo este destaque.
1: Aí, que orgulho, né? Para a escola, para a família, para todos, né? Ontem, inclusive, até teve uma mensagem aqui da nossa ouvinte, que está sempre com a gente. Deixa eu buscar aqui a fala dela, que ela falou que o afilhado dela, né, que acabou conquistando essa medalha.
0: A Morgana Cagliari Betti, talvez?
1: Não a Morgana, a Cleonice Cagliari, é o neto dela, né? A neto dela, a Cleonice, diz que honra ter meu neto gabaritando a prova. Estou muito feliz que ele gabaritou. Abraço para a Cleonice. E realmente, isso que na entrevista o Vinícius disse que não gosta de estudar muito, né?
0: Mas ele admite que tem muita facilidade de aprender.
1: É,
0: né?
1: O próprio professor falou, né? Que ele tem essa facilidade e isso ajudou ele. E é um assunto que ele gosta, um assunto que interessa a ele, e por isso que ele conseguiu gabaritar a prova. E agora aí vai poder progredindo na prova, nas etapas, nos estudos, e talvez, por que não, se aperfeiçoar também nessa área da astronomia, né?
0: Mas ele confessou que sempre olhava as estrelas de pequenininho, e tinha muita curiosidade sobre isso.
1: E a Olimpíada de Astronomia, diferentemente da Olimpíada de Matemática e de Português, que é feita em todas as escolas públicas, aí cabe à escola ou ao professor fazer a inscrição, né? Ela não é obrigatória para todos, então quem é inscrito geralmente é alguém que gosta, que tem interesse, e que aí pesquisa, precisa, digamos, um estudo extra, um estudo além da sala de aula, né? Para buscar mais informações dentro da Olimpíada. E o Vinícius fez isso, estudou com os meios que ele tinha, e o resultado tá aí, né? Literalmente, o aluno nota 10, né?
0: Verdade.
1: Porque tirou 10, gabaritou a prova, né?
0: E parabéns ao professor que fez a inscrição,
1: isso,
0: né?
1: Aí.
0: Dele e mais outros colegas, e o resultado está aí dando um destaque nacional, não só para a escola, mas para o município. Isso é muito importante, é muito legal a gente valorizar essas iniciativas destes alunos. 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Vamos para os destaques de jornais que estão circulando por aqui. Correio do Povo: Senado aprova projeto para quitação de dívidas rurais. PEC da redução da maioridade penal vai à comissão especial. PIX é registrado e passa a ser marca protegida por lei. É nosso, né? O PIX é nosso. Congresso avança projeto que dá autonomia financeira ao Banco Central. Pré-candidatos Juliana Gabriel e Maranata protagonizam o debate acirrado. Indefinição e condenações na eleição presidencial no Peru, lançada na capital, nova edição de Bazar Beneficente. Tem também os artigos sobre a Copa. O Hiltor Momba, o garibaldense, dia para retribuir e torcer pelos mexicanos. Escalação mais a italiana do que a brasileira na estreia no sábado. Jornal do Comércio: projetos de biocombustíveis no norte do estado avançam. Fabricação de biodiesel e etanol agrega valor à produção agrícola e impulsiona a região. Indústria metalmecânica e manufatura ligada ao agro ganham espaço. Macro-região norte do Rio Grande do Sul se consolida como o segundo PIB do estado nos anos 2020. Tecnopuc amplia força com mais de 300 empresas e fomenta a inovação no Rio Grande do Sul. Dia dos Namorados anima bares e restaurantes. Maior Copa da História começa hoje no México. Estados Unidos e Canadá vão estrear amanhã, com 48 seleções e 3 países, México, Estados Unidos e Canadá. A Copa do Mundo Futebol 2026 começa hoje, às 16h, no Estádio Azteca, com a partida entre México e África do Sul. Brasil estreia no sábado. E agora vamos para o Jornal Zero Hora. O Jornal Zero Hora traz como destaque a A bola volta ao centro das atenções do planeta. Seleção tem carência na posição em que já foi referência, falando sobre o México. Mudanças da FIFA combatem a cera e ampliam ação do VAR. Cidades gaúchas já vivem um clima esportivo, como em Gravataí, na rua Frederico Grau, que foi toda pintada com os motivos da Copa. PEC que reduz idade penal avança. Proposta autoriza que jovens respondam por crimes como adultos a partir dos 16 anos. Assunto segue para a comissão especial. Senadores aprovam renegociação das dívidas rurais. Tema retorna à Câmara. Resultado da vitória do setor que busca enfrentar o passivo acumulado no campo em razão de eventos climáticos extremos. Como houve mudanças, deputados voltam a analisar o texto. Prefeitura derruba coreto em frente ao Julinho, no bairro Farroupilha, isso em Porto Alegre. Muito bem, então, agora vamos para o Pioneiro. O Pioneiro destaca a maior de todas as Copas. Começa aqui o lendário estádio Azteca, na Cidade do México, será o palco da abertura do Mundial de 2026, que pela primeira vez reunirá 48 seleções e terá 104 partidas, que serão disputadas também nos Estados Unidos e no Canadá até o dia 19 de julho. Dívidas com fornecedores expõem desafios da nova gestão das UPAs. Da retenção de ambulância, imposto de combustível, a falta de oxigênio, problemas exigiram negociações urgentes para evitar impactos nas unidades. Primeiras horas da mão amiga foram sem contratempos, diz prefeitura. Dia dos namorados, dispostos a gastar ticket médio dos presentes para a data, deve superar 2025. Violência contra a mulher, negação de crimes, marca o perfil do agressor. Spielberg retorna à ficção científica com o Dia D. Entre outros destaques que estamos verificando por aqui, está difícil de amanhecer de novo, né? Hoje está bem escuro lá fora, indicando esta diferença de temperatura que vamos ter no dia de hoje, essa mudança.
1: É que, na verdade, até, né, Denise, é normal também escurecer, amanhecer, aliás, mais tarde, porque
0: estamos quase no inverno.
1: É, e cada vez mais os dias ficam mais curtos, né? Os dias estão se encurtando até o próximo dia 21, né? Quando inicia o inverno, dia 21 é o dia mais curto, né? Com a noite mais longa. E a partir daí a gente vai tendo essa espichadinha de novo no tempo. Então, mesmo os dias de tempo mais claro, nesse momento, perto das 7 horas, o tempo ainda fica mais escuro, né? Então, é um processo normal até o dia 21. Depois, para quem gosta aí dos dias mais claros, aos poucos vai devagarzinho também se ampliando a faixa do dia com

0: também de Copa do Mundo. E já que deu pitaco, né, sobre a agenda, lembrando então, festas juninas, atividades dos colégios. Colégio Sagrado tem a sua atividade, né? A sua ação no próximo sábado.
1: Festival Folclórico.
0: Festival Folclórico, obrigado, Nisso. Também fugindo o nome da atividade, o Festival Folclórico do Colégio Sagrado, que será tema, inclusive, hoje da nossa unidade móvel, né? Nós vamos para lá. Tem a Festa Junina do Visconde, no sábado também, das 10 às 14 horas. Tem Festa Junina em São Roque Figueira de Melo, também no sábado, a partir das 14. Amanhã, sexta, Festa Junina da Escola Dante Grossi, a partir das 18h30. No sábado também tem Festa Junina no bairro Bela Vista 2. Sábado, Festa de Santo Antônio em Santa Tecla, Santa Teresa. E no domingo, as festas de Santo Antônio em Santo Antônio de Castro, Carlos Barbosa. E lá na tua Santo Antônio de Coronel Pilar, Denise.
1: Muito bem, então. Agora sim a gente vai ao intervalo, depois a gente volta, Delano se agrega aqui com a gente, né? E apresenta as demais informações aqui no Conectado nesta manhã de quinta-feira. Hoje, dia 11 de junho, que seja um dia abençoado de paz e bem.
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1: Funerária do Carmo informa nota de falecimento. Pais Pedro Zílio e Rosalina Rossi Zílio in memoriam. Esposa Justina Inês Sbeggen. Filhas Ana Francisca e Cristiane. Genros Elisandro e Mateus. Netas Emily e Yasmin. Irmãos Gilberto, Jair, Jandir, Jurema, Clarice, Janete e Sandra e Alcides. Cunhados, sobrinhos e demais familiares, com pesar comunicam o falecimento de Gilmar Zílio, com a idade de 67 anos. As últimas homenagens serão prestadas a partir das 4 horas da tarde de hoje na Igreja Nossa Senhora do Carmo, do bairro Alfândega, onde amanhã, às 9 horas da manhã, será celebrada a cerimônia de despedida com posterior sepultamento no cemitério do bairro Alfândega. Noticiamos o falecimento e convite para enterro de Gilmar Zílio, com a idade de 67 anos.
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0: tudo bem? Bom dia, 7:10, conectado para sua segunda hora aqui na Garibaldi, agora comigo Delano Pieta, juntando a equipe de jornalismo da Rádio Garibaldi, olhando pelo janelão do estúdio panorâmico aqui da 101.5, gente, olha, o tempo já tá com aquela cara que a gente não gosta muito, a cara meio emburrada, algumas nuvens, tentando amanhecer esse dia. Aliás, previsão durante toda a semana foi que hoje íamos ter a chuva de volta, João Paulo de Luca. Muito bom dia.
1: Bom dia, Delano. E deve se confirmar hoje mesmo.
0: Vamos ouvir Cátia Valente depois.
1: Daqui a pouco ela vai nos confirmar efetivamente, né? Quem conhece do assunto, a Cátia.
0: Nós somos palpiteiros do tempo, né?
1: Pura e exclusivamente palpiteiros, né? A gente se baseia ouvindo um pouco a Cátia, ouvindo o Léo Gusso, né? Pesquisando por aí, mas quem entende é a Cátia e acho que a Cátia vai nos confirmar que deve vir hoje à tarde a chuva principalmente, né? Talvez pela manhã ainda resista, embora eu já tô vendo bem fechado esse tempo, né?
0: É, tá com uma cara estranha já, né?
1: Tá entre hoje e amanhã essa chuva, depois o tempo abre e principalmente no início da próxima semana aí vem o frio para valer, né?
0: Uma
1: massa de ar polar aí provavelmente trazendo geada, né?
0: Tá na porta do inverno, 10 dias do inverno.
1: Não tem como ser diferente, tá fazendo exatamente o que precisa fazer, aliás.
0: É, né? O normal é isso, né?
1: O normal é isso. Nós que somos meio reclamões, né? Que a gente não gosta, mas...
0: A gente gostaria de pular, né?
1: É, mas precisa, né? Precisa para as nossas parreiras que estão aí no período de dormência, né? Que aliás estão muito bonitas, né? As cores das folhas agora é uma...
0: O outono é maravilhoso, né?
1: Os mais espetaculares, os plátanos, aqueles que ainda estão resistindo com algumas folhas, tá realmente um cenário muito bonito para fotografar.
0: Tem alguns locais que são especiais, né? Tem um saindo aí do Borghetto, indo por trás pela linha Abaú, que tem um corredor de plátanos.
1: Sim, sim, sim.
0: Antes, entre o Borghetto e a linha Abaú, uhum. Né? Para quem vai aí pela... Perdão. Aí pela...
1: Pelos cercatos,
0: né? Pelo cercato, isso. Mas tu tem que seguir mais,
1: sim,
0: né?
1: Sim.
0: Passos Brandelli, né? Fica mais ou menos um corredor de platos. Lindo demais, né? Como Barbosa, tem aí no Triângulo, né? Pra quem vai pela Estrada Velha, tem aquelas árvores lindas, né?
1: Uhum.
0: Tem um corredor também de árvores maravilhosas.
1: Ali perto do Mosqueta, né?
0: Isso, subindo aí, a subida do Mosqueta, a subida das piscinas,
1: uhum.
0: Né? Do clube. Fica muito bonito aí no entre o Triângulo e o Navegantes, né?
1: Exato.
0: Então é muito bonito. Tem alguns locais que marcam demais, né? Fora Garibaldi, que tinha até a semana passada as extremosas, com aquela cor maravilhosa, sim. Né? Uhum. Só que agora as folhas já foram, né? Elas são uma das primeiras, né?
1: E para quem faz o passeio no final de semana, vale um passeio pela Rota Romântica, né? Que é a BR-116, lá
0: verdade.
1: Entre Dois Irmãos,
0: verdade.
1: Novo Hamburgo, Picada Café... esse ano não fui ainda, mas tive o prazer de ir uns 2 anos atrás no outono, é fantástico, porque lá tem quilômetros e quilômetros de plátanos dos dois lados da rodovia.
0: Que coisa linda.
1: Então é um cenário lindo, lindo realmente.
0: Maravilhoso. 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Agora 7:14, vamos de Cátia Valente com a previsão do tempo.
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3: Olá pessoal, nesta quinta-feira as instabilidades voltam a ganhar força aqui na região serrana, temos muita nebulosidade, muita umidade, volta e meia pode ter pancadas de chuva, não se descarta também possibilidade de algumas trovoadas, ou seja, uma quinta-feira bem instável. As temperaturas ao longo da tarde de hoje não devem passar dos 17 graus, entre 16 e 17 graus. Na sexta-feira as instabilidades seguem predominando aqui na região da Serra e Campos de Cima da Serra, seguimos com muita nebulosidade, pancadas de chuva que ocorrem a qualquer momento e eventualmente algumas pancadas entre moderada até às vezes com forte intensidade. Com relação às temperaturas, essas, de novo, não conseguem oscilar ao longo do dia por causa da grande quantidade de nuvens e de umidade. As mínimas oscilam entre 7 e 9 graus e as máximas entre 13 e 14 graus. E o final de semana promete também ser frio por aqui. Com a previsão do tempo, Kátia Valente.
0: Obrigado, Kátia, pelas informações do tempo. 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
0: E ontem a gente falou de diversos assuntos que hoje a gente continua repercutindo aqui com os colegas da Rádio App. Um deles é mais etanol na gasolina. Pessoal pensando em deixar a gasolina com mais de 30% de etanol, 32% para ser mais exato. E aí a pergunta: a mistura agride o motor? Quem nos responde é o repórter Alan Barbosa.
4: O Conselho Nacional de Política Energética vai avaliar em 15 dias se autoriza um aumento na mistura de etanol na gasolina. A medida atende demanda do setor sucroalcooleiro e vai ao encontro de duas questões importantes: a diminuição de emissão de poluentes pelos veículos e a redução dos impactos do aumento do petróleo no mercado internacional. Atualmente, a mistura de etanol anidro na gasolina é de 30% e a proposta é aumentar para 32%. A expectativa é de que o acréscimo reflita em um preço menor na bomba para os consumidores. Engenheiro automotivo Denis Marum explica que a mistura não traz risco para os veículos porque os motores se adaptam rapidamente.
5: Porque os motores flex foram projetados para absorver bem essa mistura, né? Existe um sistema dentro do carro, né? Através do módulo da injeção eletrônica, que faz o controle, que a gente chama de a mistura estequiométrica, né? Que é a quantidade de combustível para uma determinada quantidade de ar. Quando você mistura os dois combustíveis, esse sistema se autorregula para dizer, naquela proporção de gasolina e álcool, quanto tem que ser injetado dentro da câmara de combustão para fazer uma queima completa. Que nós falamos, né? O que é uma queima completa? É uma queima total do combustível, permitindo assim que a gente coloque, através do escapamento, menos quantidade de poluentes.
4: De acordo com Denis Marum, o carro não diminui o desempenho por conta do acréscimo de álcool na gasolina, porque o sistema automotivo também se adapta em relação a isso. O engenheiro dá uma dica importante para os motoristas preocupados com a durabilidade do motor do veículo. A cada 4 tanques de álcool, encher uma vez o tanque com gasolina e vice-versa.
5: Quando você faz 4 tanques de um e um tanque do outro, o grande benefício é você limpar. Por quê? O álcool limpa a sujeira da gasolina e a gasolina limpa a sujeira do álcool. Então, as impurezas que ambos os combustíveis vêm das refinadoras com essa impureza, quando a explosão no motor, essa impureza fica uma crosta, fica uma impregnada ali na câmara de combustão. Então, quando você altera esse combustível, você limpa tudo isso, limpa os bicos e evita aquela famosa limpeza de bicos nas revisões, que geralmente o pessoal quer fazer a limpeza de bico, né?
4: Danoso mesmo para o motor é o combustível adulterado. Para tentar fugir de armadilhas, a dica é procurar postos confiáveis e desconfiar de preços muito convidativos em relação aos praticados pela concorrência. Agência Rádio Web de Brasília, Alan Barbosa.
0: Obrigado, Alan, pelas informações. 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E também a gente vai falar da PEC, do Trabalho Flexível, que tem apoio de 3 mil entidades. Repórter Valquíria Rios.
6: Cerca de 3 mil entidades empresariais de todas as regiões do Brasil, que representam aproximadamente 90% do PIB e geram mais de 40 milhões de empregos, se uniram para pedir a aprovação da chamada PEC do Trabalho Flexível no Senado. O modelo busca atender diferentes realidades, como a de jovens que precisam conciliar emprego e estudos, mães que buscam adaptar a rotina aos cuidados com os filhos e trabalhadores que querem aumentar a renda em períodos de maior demanda. A PEC preserva os direitos trabalhistas, como 13º salário, férias, FGTS e INSS. O presidente da Confederação Nacional da Indústria, Ricardo Alban, comenta a proposta.
7: Nós estamos tornando a relação capital e trabalho uma relação negociável, que possa atender o anseio de quem quer trabalhar mais ou quem quer trabalhar menos. E com relação aos benefícios, ela não atinge nada. Todos vão ter, proporcionalmente, ao que trabalham, como é hoje. Só que nós estamos flexibilizando mais ainda que se numa relação, quer seja por questões setoriais, necessidade de trabalho, você possa negociar tranquilamente.
6: A PEC do Trabalho Flexível, de autoria do senador Rogério Marinho, também estabelece uma proteção financeira ao fixar que a hora trabalhada não poderá ser inferior ao salário mínimo nacional ou ao piso da categoria. A proposta é uma alternativa à redução da jornada de trabalho, classificada por Ricardo Alban como um retrocesso para o Brasil.
7: O que tem hoje no projeto da Câmara vai estimular terrivelmente a informalidade. Nós bastamos olhar o que aconteceu com o Chile. O Chile fez essa redução, ela aumentou a informalidade, diminuiu o emprego formal e aumentou a inflação. A proposta é para sentar e discutir. O objetivo número um é não se aprovar nada assodadamente num período eleitoral. Isso vai custar muito para o nosso Brasil. O custo do Brasil, que já é pressionado demais, temos vendo aí o problema de custo de energia, juros. Juros vai se transformar em uma tragédia nesse país.
6: Em manifesto aos senadores, o setor produtivo critica propostas que defendem uma escala única e rígida para todo o mercado de trabalho. Segundo o grupo, esse é um modelo que não considera as diferenças entre as ocupações e que pode gerar impactos negativos para empresas, governo e trabalhadores. Agência Rádio Web, produção e reportagem, Valquíria Rios.
0: 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Intervalo, a gente volta em seguida com mais Conectado.
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0: 7h29, o Conectado voltando aqui na Garibaldi para Unimed Serra Gaúcha, cuidado, inovação e futuro. 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João Paulo de Luca, temperatura agora?
1: 11 graus, Delano.
0: 11 graus. Ontem estava 10, né?
1: É, 10 graus ontem. Agora há pouco estava 12, inclusive. Deu uma.
0: Ah, deu uma baixada.
1: Agora há pouco no programa do Freialdo estávamos com 12.
0: E abriu um pouco o tempo, né?
1: É verdade.
0: Aquele tempo fechado que a gente estava falando, né? Abriu, as nuvens se dissiparam um pouquinho, até por isso, eu acho, né?
1: É, eu acho que sim, Vai dar uma aguentada, eu acho.
0: Como
1: que
0: não tarde, tem, né, ainda o sol, né?
1: Eu acho que a chuva vai começar mais ou menos no horário da abertura da Copa aí, pelas 4 horas.
0: Ah, né? é verdade. 7h30, bom pra ficar em casa assistindo a abertura
1: pouquinho,
0: da Copa,
1: né? É. A PTC é
0: pouquinho, né? Pra quem pode, tem que fazer. 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
0: E aqui na região, a baita notícia, né? Um aluno de Coronel Pilar que conquistou nota máxima em Olimpíada Nacional de Astronomia e vai receber a medalha de ouro. Detalhes com Luiz Henrique Guarnieri.
22: E o estudante Vinícius Cagliari Benini, do nono ano do ensino fundamental da Escola Municipal Bento Gonçalves, em Coronel Pilar, conquistou um feito extraordinário ao gabaritar a prova da Olimpíada Nacional de Astronomia. Com o resultado, ele garantiu medalha de ouro e agora se prepara para participar de 3 etapas seletivas online que poderão levá-lo à fase internacional da competição. Além do excelente desempenho na prova teórica, Vinícius também se destacou na modalidade de lançamento de foguetes, cuja classificação oficial deverá ser divulgada nos próximos dias. A avaliação da Olimpíada é composta por 10 questões que abrangem conhecimentos de astronomia, astronáutica, ciências espaciais e temas atuais relacionados ao universo. O conteúdo vai além do currículo escolar tradicional, exigindo dos participantes dedicação e busca constante por conhecimento. O professor Ítalo Kenny Rakowski foi o responsável por incentivar e inscrever Vinícius e outros estudantes da escola na Olimpíada. Segundo ele, o desempenho do aluno não foi uma surpresa.
23: O Vini, na verdade, é um orgulho desde sempre pra gente, né? Ele sempre foi um aluno muito dedicado, né? E esse ano, na verdade, né, com as Olimpíadas, com a Olimpíada Brasileira de Astronomia, a gente percebeu esse destaque nele, né, que ele realmente gabaritou a prova, que estava num nível bem difícil, assim, para o nível fundamental, né, então ele foi lá, fez algumas questõezinhas, ele ficou um pouquinho mais na dúvida, mas realmente conseguiu atingir a nota máxima dessa prova, né, e foi selecionado para compor as seletivas que futuramente vão fazer as equipes para Olimpíadas Internacionais de Astronomia, né? Então, foi um destaque bastante grande, ele ficou bem feliz com o resultado, a turma também, né? E, na verdade, inclusive, junto com a Olimpíada Brasileira de Astronomia, tem a Olimpíada Brasileira de Foguetes, né? Que ele também participou, também teve um resultado bastante bom, assim. Lançou um foguete de 190 metros, né, Vini? 130, isso. Mas ainda assim, né, para uma primeira tentativa foi ótima, foi bem dedicado também. Então, realmente foi um destaque bastante grande, assim, a gente ficou bem feliz com o resultado.
24: Ah, com certeza. Professor, para os nossos ouvintes, contextualize o que é exatamente a Olimpíada Brasileira de Astronomia, como é que ela funciona?
23: Uhum. Ela é uma prova que acontece a nível nacional, ela é voluntária, né? Não são todos os estudantes que fazem, mas quando os professores inscrevem os estudantes, eles participam dessa prova. E ela é composta por 10 questões que fala sobre a astronomia, sobre os astros, sobre sistema solar, galáxias e também a astronáutica e história da astronáutica, né, da exploração espacial. Então é um assunto bastante abrangente, que na verdade nem é muito tratado no ensino fundamental, mas que ainda assim, às vezes acaba abrangendo alguns conhecimentos gerais ou alguns estudantes gostam mais desse assunto, então se aprofundam um pouquinho mais. Acredito que tenha sido o caso do Vini também, né? Então, trabalha bastante essas questões, assim, de quem eram as pessoas que participaram das primeiras explorações espaciais, quem participou, como que funcionou o lançamento de alguns foguetes, esse tipo de situação, né?
24: Temas bem abrangentes, né? Que provavelmente o aluno, ele vai ter que buscar esse conhecimento fora da sala. Não que a escola não trabalhe, mas como é um assunto muito abrangente, o aluno busca fora. Então vai muito da dedicação do aluno também, né?
23: Com certeza, com toda certeza. No ensino fundamental acaba sendo tratado bem por cima, né? São alguns assuntos que no ensino médio até tem algum aprofundamento um pouquinho maior, mas no ensino fundamental a gente trabalha mais movimentação dos astros, funcionamento básico do sistema solar, uhum, questão de exploração espacial bastante por cima, então realmente tem que ter esse interesse do aluno aí atrás desses conteúdos, desses conhecimentos para conseguir ter esse conhecimento, né?
24: Você falou que é voluntária a participação, né? A escola inscreve, o professor inscreve, então imagino que tu já tenha visto de longa data esse potencial no Vinícius, nos colegas, na turma, e inscreveu eles. Como é que foi essa inscrição?
23: Eu considero, enquanto professor, né, que mesmo que os estudantes não tenham um conhecimento muito aprofundado sobre algum assunto, na verdade, isso já traz, muitas vezes, alguma curiosidade, né? Eu já percebi há alguns anos, assim, né, que quando a gente inscreve um estudante em alguma área, mesmo que não seja muito do conhecimento dele, eles ficam interessados em saber depois o resultado daquela pergunta e tudo mais. E, de forma geral, a gente já percebe alguns destaques, assim, né? Alguns estudantes que já sabem muito mais sobre o assunto do que a média geral das turmas, né? Ou que realmente tem uma afinidade muito maior com aquele campo de conhecimento, né? Que foi justamente o caso do Vini, né?
3: Apesar do resultado expressivo, Vinícius afirma que não se considera um aluno estudioso, mas reconhece que possui facilidade para aprender. O interesse pela astronomia surgiu ainda na infância. Embora seu sonho seja trabalhar como treinador esportivo, o estudante não esconde o fascínio pelo universo e pelas descobertas científicas. Filho de Magali e Mauro Benini, moradores do centro de Coronel Pilar, Vinícius se tornou motivo de orgulho para a família, a escola e toda a comunidade.
4: Eu estou muito feliz, é uma conquista muito boa, e para a escola também, e é isso.
24: Vinícius, conta pra gente desde quando vem esse teu interesse pela ciência, ou é um interesse mais específico na área da astronomia?
4: Seria um gostar mais na astronomia. Eu não sou aquela pessoa que sou muito fã de ciências, mas a astronomia eu gosto desde pequeno. Eu gostava de ver as estrelas e as galáxias também são interessantes de ser aprendida.
24: Eu gostava de astronomia na minha época de ensino fundamental e na minha época tinha revista super interessante. Imagino que tu vai hoje muito mais em pesquisa pela internet. Como é que tu foi aprofundando esse teu gosto?
4: Eu fui olhando, eu via explicações nas redes sociais, que eu gosto bastante. Algumas coisas nas notícias que apareciam, como por exemplo lá da exploração que teve, que eles uhum, contornaram a Lua, e buscando informações.
24: Uhum. Oh, e esse teu gosto pela astronomia vem desde pequeno, desde criança, e que, a partir do momento tu começou a tomar um gosto maior por isso?
4: Vem desde pequeno, mas desde o sexto ano eu comecei a aprofundar mais, porque é um assunto bem que traz muita curiosidade uhum, e é bem interessante.
24: Ah, com certeza. E quando o professor inscreveu você e seus colegas na Olimpíada, tu teve uma dedicação especial, uma preparação especial para essa prova? Como é que foi esse momento?
4: Eu tive uma dedicação a mais. Eu não sou uma pessoa que gosta muito de estudar, né? E eu também nunca tive dificuldade muito, então eu nunca estudei bastante. Mas para essa prova eu dei uma estudada na semana. Aí eu olhei videoaulas, vi pesquisas e essas coisas.
24: Uhum. Foram 10 questões?
4: 10 questões. Elas estavam algumas, eu não tinha conhecimento prévio sobre. Mas eu criei minha própria lógica na questão e eu consegui fazer.
24: Explica pra gente esse raciocínio dessa lógica, então.
4: Algumas nas contas de matemáticas eu peguei, não fiz a conta exata que precisava, mas daí eu peguei outras informações e fui fazendo as contas até dar o resultado.
24: Muito bacana. E tu pretende seguir carreira nessa área? Claro que tu é muito jovem ainda para pensar em carreira, né? Tu tá ainda no ensino fundamental, mas devido a esse teu gosto especial pela astronomia, tu tem algum olhar mais aprofundado nesse sentido, pensando no futuro?
4: Na real, eu nunca pensei em ser cientista ou seguir nessa carreira, porque meu sonho sempre foi ser treinador físico e técnico de jogadores. Então, mas se tiver oportunidades, eu vou pegar e vou seguir.
24: Os pais devem estar orgulhosos, né?
4: Os pais estão bem orgulhosos.
24: Como é que é o nome deles? Conta pra gente.
4: É Magali e o pai é o Mauro.
24: Uhum. Vocês moram aqui no centro do Coronel Pilar mesmo?
4: Uhum, nós já moramos em Garibaldi, mas desde o segundo ano eu moro aqui em Coronel.
24: Ah, muito bacana. Vini, parabéns, cara. Sucesso pra ti. Que seja uma grande carreira. Primeira de muitas medalhas.
4: Sim, primeira de muitas.
22: A diretora da escola, Simone Lanzini, comemorou a conquista e destacou a trajetória do estudante.
5: Receber essa notícia é motivo de muita alegria e muito orgulho para toda a comunidade escolar. O Vinícius sempre demonstrou muita dedicação, curiosidade e comprometimento nos estudos. E essa conquista na Olimpíada Brasileira de Astronomia é reflexo desse esforço. Eu fui boa parte da minha vida, ano que vem eu faço 25 anos aqui em Coronel trabalhando. Boa parte da minha vida eu fui dire do Vinícius. Uhum. E conheci ele, então, no segundo ano. A gente estava na outra escola, agora veio no mesmo município, mas está dividindo com a parte do estado, né? Uhum. E sempre acompanhando ele desde de criança. Como escola, nós acreditamos muito no potencial dos alunos e buscamos incentivar a participação em projetos, olimpíadas e experiências que ampliem o conhecimento além da sala de aula. Ver um estudante da nossa escola alcançar nota máxima em uma Olimpíada Nacional mostra que a educação transforma as vidas e abre caminhos. Também nós queremos destacar o que é muito importante, o apoio da família e de todos os professores, o trabalho de todos os professores, em especial do professor Ítalo, então, nesse caso, que fazem parte dessa nossa caminhada. Essa conquista não é apenas do Vinícius, mas de toda a comunidade escolar. Esperamos que esse resultado inspire outros estudantes a acreditarem em si mesmos, a terem curiosidade, disciplina e vontade de aprender cada vez mais. Parabenizamos mais uma vez o Vinícius por representar tão bem a Escola Municipal de Ensino Fundamental Bento Gonçalves e o nosso querido município de Coronel Pilar.
22: Da tua rádio Garibaldi, Luiz Henrique Guarnieri.
0: Obrigado, Luiz. Agora 7h41. A gente vai para o intervalo e volta em seguida com mais Conectado.
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4: 7:47.
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0: 7h48, a gente com o Conectado no ar aqui na Garibaldi, para Unimed, Serra Gaúcha, Cuidado, Inovação e Futuro, e também Corsan, Nossa Natureza, Movimento Rio Grande.
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0: E a Associação do Comércio, Indústria e Serviços de Carlos Barbosa promoveu ontem, em sua sede, um evento comemorativo aos 49 anos da entidade, que contou com a presença do renomado palestrante e especialista em inovação e tecnologia, Arthur Igreja. O repórter Flávio Antônio Balejo acompanhou o evento e conversou com o palestrante. Vamos ouvir agora.
2: Simbol que tua Rádio Garibaldi, também pela tua Rádio Garibaldi em 101.5, acompanhando o Arthur Igreja, ele que é palestrante aqui na CEI, uns 46 anos da entidade, nessa noite de quarta-feira, falando sobre inteligência artificial. Ele vai falar agora mais para os ouvintes da nossa, a tua Rádio Garibaldi.
3: Olha, estou muito feliz de estar aqui pela primeira vez e celebrando os 49 anos de uma entidade tão importante, e eu diria que todos nós precisamos estar atentos a isso, né? Empresas, entidades e pessoas, né? Especialmente na pessoa física. Então, no final das contas, essa impressão de que a velocidade está aumentando, ela não é uma impressão, é isso que eu trago aqui hoje, mostrando uma série de dados de que, especialmente depois da chegada da inteligência artificial, nós precisamos ter essa ambientação, ou seja, testar, aprender como é que ela impacta a nossa vida, como é que nós podemos incorporar nos negócios e não ver como ameaça, ver como oportunidade. Então, no primeiro momento, como qualquer coisa nova, assim como foi a chegada da internet, assusta, mas e depois as pessoas começam a perceber os benefícios.
4: Bom, na realidade aqui do nosso microempreendedor, do empreendedor, do comerciante, né? Como ele pode usar essa ferramenta, então, aí, para impulsionar os negócios, hein?
3: Olha, eu acho que o pequeno empresário, pequenos e médios, na verdade, são os que mais vão se beneficiar, porque ele está tendo acesso a capacidades para a empresa dele que até então custavam muito caro. Então, eu estou falando, por exemplo, análise financeira, uma análise de estoque, uma análise de projeção. Hoje tem muita gente usando as principais ferramentas de inteligência artificial justamente para fazer isso. E até mesmo hoje, uma empresa pode contar com o que seria uma hiperconsultoria, há pouquíssimo tempo atrás, consegue fazer isso gastando muito pouco. Então, na verdade, eu acho que o pequeno empresário é talvez o que mais vai proporcionalmente se beneficiar, e eu vou mostrar uma série de exemplos nessa linha.
2: Isso aí é apenas um começo, né? O que que tu tens ouvido aí da classe empresarial, Arthur?
3: Olha, é o começo, por isso que eu costumo dizer que nós estamos no equivalente ao final dos anos 90, né? Então, quando a internet estava chegando, a IA está chegando agora, e o que eu vejo são reações bem diversas, assim, tem gente muito empolgada e já colhendo os benefícios, outros que estão curiosos, alguns até amedrontados, mas eu diria que o que empolga é que o Brasil está entre os 5 países do mundo que mais as pessoas tentam usar. Então, começaram lá com o ChatGPT e agora estão usando outras ferramentas, então é bom ver que o brasileiro está com a cabeça aberta e está querendo descobrir, né? Está querendo tatear tudo isso.
5: É importante a gente trazer, você falou sobre a inteligência artificial, né? Que sendo discutido então na noite de hoje nessa palestra, mas a gente sabe que talvez, quem sabe, o pequeno empresário às vezes não tem muito conhecimento, e a ideia hoje é passar o conhecimento para ele, né?
3: Exatamente, e mostrar que é mais acessível do que parece, né? Então, as pessoas ainda estão usando muito para gerar texto, para gerar imagem. Eu vou trazer uma série de outros casos, né, de outras coisas que as pessoas podem fazer para ampliar esse repertório. Então é por isso que um evento como esse é tão importante.
2: Isso tem se renovado bastante, Arthur. Eu quero explorar um pouco mais contigo aqui, né? Estamos falando de uma novidade, está chegando, o pessoal ainda está se ambientando, se orientando, né? Mas e o futuro, cara? Tu já tens trabalhado, de repente, coisas que estão chegando aí, se apresentando também, além da IA?
3: Não, sem dúvida. Eu vou falar aqui, por exemplo, sobre o que está acontecendo na robótica, o que está acontecendo em outros segmentos que parecem hiperfuturistas, mas como qualquer tecnologia, parece que está muito longe, quando nós piscamos, está aqui na nossa frente, né? Então, é por isso que falo sobre isso, né? Que o tempo está comprimindo. Então, em relação ao futuro, tem uma série de tecnologias aí que podem impactar na descoberta de medicamentos, que podem impactar no aumento da expectativa de vida, na qualidade de vida, e isso é toda uma fronteira. E as pessoas normalmente associam tecnologia só a aplicativos, inteligência artificial, mas na verdade ela nos cerca por todos os lados, né?
2: Isso deixa um pouquinho de dúvidas, né? Mas o pessoal tem que se orientar. É claro que a ferramenta material humano também será indispensável, né?
3: Na verdade, eu diria que é o fator mais importante, é o fator que predomina, porque tecnologia é uma coisa estranha falar isso, mas tecnologia ela só cria diferencial no curto prazo. Então, quer dizer, quem usa mais rápido acaba se beneficiando mais. Mas no longo prazo, como todo mundo vai passar a usar, a diferença vai estar no ser humano. Então, quer dizer, imagina só o que nós estamos fazendo aqui. poucos anos atrás, para poder fazer uma gravação como essa, ou para poder transmitir em tempo real, você precisava de um link, que era um caminhão com antenas, custava uma fortuna fazer uma transmissão para o satélite. Traduzindo, o diferencial não está mais no equipamento que nós estamos usando aqui, né? O equipamento se tornou extremamente acessível, mas está justamente no material humano, tanto nas perguntas quanto nas respostas.
2: Falando em questão de comunicação, tu tens uns canais, né, que tu abastece com o teu conhecimento aí. Como é que o pessoal te encontra lá?
3: Olha, é muito fácil, até pelo meu sobrenome, que é um pouco diferente, é só procurar por Arthur Igreja, especialmente no Instagram e no LinkedIn, onde diariamente eu coloco as novidades, as entrevistas e andanças mundo afora.
2: Beleza, obrigado, bom evento.
3: Obrigado, um prazer estar aqui.
2: Aí, aqui desde a CI, 49 anos de atividade da nossa CI, Carlos Barbosa. Eu quero aproveitar também para trazer aqui, a presidente, Alexandra Arthur Igreja, né? Um nome abençoado, Igreja, né? Sobrenome pelo menos. E tu trazendo, a CI trazendo esse profissional, conhecedor, jovem ainda, mas com muito conhecimento, né? Nesse período de aniversário da nossa CI. Quero te cumprimentar pelo aniversário e que tu fale um pouco mais também dessa busca por profissionais aí. Boa noite.
1: Boa noite, muito obrigada, Valejo, mais uma vez, né? Rádio Garibaldi. E mais nova, é isso. Obrigada de coração. Sim, hoje é um momento de muita alegria, pois a CI comemora 49 anos. É uma história linda, onde ela foi construída por muitos presidentes, muitos colaboradores, né, muitos diretores. Então, essa festa, ela é de toda essa galeria que está aqui atrás de mim, né? Parabéns a todos nós. E trazer o Arthur Igreja é isso. Eu falei em outras entrevistas, Valejo, que nós, empreendedores, estamos com muita dificuldade de entender a inovação, a tecnologia. E a nossa cidade, os nossos associados são vários da idade, minha idade, né? Que eu me sinto com essa dificuldade. Então, o Arthur, ele vai trazer essa tranquilidade para a gente, ele vai tentar fazer com que a gente entenda o que vai ser de 2026 a 2030, tá? Que é muito importante nós estarmos preparados para tudo que está para vir ainda, né? Então, parabenizando nós e o nosso associado, nada melhor do que Arthur Igreja.
2: O novo sempre traz um pouquinho de preocupação, né? Desafios. A gente tem que mexer, tem que lidar com ele, tem que estar presente.
1: O novo para nós, né, Valejo? Para nossa geração. Porque a geração que está vindo, para eles é tudo muito simples. Mas a gente que pegou a internet ainda discada, a gente que ainda escrevia carta, a gente que passava fax. Então, para nós, né, o Arthur é isso. Ele vai trazer para a gente essa leveza de não ter medo da mudança. É isso que a gente espera receber dele hoje.
2: Aí, mais propostas da CI. O que tu tens mais aí de programação para essa atividade festiva aí, Alexandra?
1: Na verdade, agora a gente vai se focar no Fast Queijo, né? Que a CI é um braço.
2: Tá batendo a porta, né?
1: Tá batendo há menos de 20 dias, com mais de 15 mil ingressos vendidos. Então, o Fast Queijo é a nossa maior festa. E o que a gente pretende no segundo semestre, após passar o evento do Fast Queijo, é trabalhar um pouquinho a reforma tributária, né? Trazer algumas palestras focadas para a nossa indústria, comércio e serviços. Então, assim, a gente já tem uma agenda para trabalhar o nosso associado, para ele estar mais preparado para o próximo ano que está por vir.
2: 49 anos, né?
1: 49 anos. Ano que vem, rumo ao cinquentenário.
2: Aí, meio século. A estrutura aqui da nova sede da CEI já está pronta? Tu trabalha ainda mais alguns detalhes?
1: Não, na verdade, esse ano vai acontecer muita coisa ainda aqui. Toda a parte externa, os auditórios internos também. Vai ter um auditório à minha direita e dois auditórios no setor administrativo e toda a parte de calçadas e ajardinamento vão acontecer nos próximos 60 dias.
2: Mas tá bonito. Parabéns a ti e toda a equipe aí. Conte conosco.
1: Muito obrigada, tá? Mais uma vez, sempre o nosso Valejo.
2: Obrigado, Alexandra, com a gente, né? Tá aqui o Arthur Igreja, em material que ele está fornecendo para a imprensa na noite dessa quarta-feira, aqui junto à sede da ACI, Associação do Comércio, Indústria e Serviços de Carlos Barbosa, trazendo ele, né, para falar de inteligência artificial, especial na nossa programação. Reportagem de Flávio Antônio Balejo.
0: Obrigado, Balejo. 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Intervalo, informe da rede, voltamos em seguida com mais Conectado.
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0: Aranha. O acidente aconteceu por volta das 8:30 da manhã desta quarta, enquanto Silva fazia a manutenção em uma esteira localizada na área técnica do parque. A atração estava fechada para manutenção, como ocorre nas quartas-feiras, segundo a comunicação oficial do parque. Durante a intervenção, a roupa do trabalhador foi puxada pelo equipamento, causando uma laceração na região da axila. Ele sofreu uma intensa perda de sangue e teve parte das roupas arrancadas, o que contribuiu para um quadro de hipotermia e uma posterior parada cardiorrespiratória. Silva chegou a ser socorrido em estado grave e encaminhado ao Hospital de Gramado. Conforme o Ministério do Trabalho e Emprego, a parada cardiorrespiratória foi revertida, mas ele também apresentava traumatismo crânioencefálico, o que indica a possibilidade de uma queda no momento do acidente. Ser feliz sem motivo é a mais autêntica forma de felicidade. 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O Irã anunciou nesta quinta-feira que o Estreito de Hormuz está completamente fechado até novo aviso. A decisão foi tomada após os Estados Unidos realizarem uma nova onda de bombardeios contra o território iraniano na noite de ontem, quarta. Em comunicado na manhã desta quinta, o Ministério das Relações Exteriores do Irã condenou os ataques, afirmando que as ofensivas norte-americanas tornaram o cessar-fogo de quase 2 meses praticamente sem sentido. Em retaliação aos bombardeios americanos, o Irã atacou 2 navios. 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
0: Próxima edição às 9 horas.
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4: 8:07, 8:07, 11 graus é a temperatura. 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
4: 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Antes de me despedir de ti, doutor, para quebrar o gelo e aproveitar o dia de hoje, que é mais do que especial, Matheus Francischini acredita no Hexa?
5: Eu acredito muito, sou entusiasta, Luiz, eu sou Brasil na veia, eu tenho esperança muito grande que a gente possa fazer uma excelente Copa de verdade mesmo, acho que a gente pode surpreender e vou estar muito na torcida, sábado já estamos com um churrasco marcado, todo mundo vestido de verde e amarelo e eu sou entusiasta do Brasil, sempre fui, Luiz.
4: Que maravilha, doutor, muito obrigado pela tua participação e sucesso em mais uma edição do plantão da Oraúnic.
5: Um grande abraço, Luiz, excelente, abençoado o resto de semana a todos aí, fiquem todos com Deus.
4: A participação do Dr. Matheus Francischini da Oraúnic Garibaldi, agora 8:11.
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9: Oito horas, 12 minutos, 12 graus a temperatura, Conectado, voltando aqui na Garibaldi para Ingetec, controle de pragas. 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
9: E a unidade móvel da Rádio Garibaldi fala hoje sobre o Festival Folclórico do Colégio Sagrado. João Paulo De Luca está no local. Bom dia, De Luca.
11: Alô, Delano. Bom dia para ti, para o Luiz, para os amigos ouvintes que nos acompanham nesta manhã de quinta-feira. O tempo abrindo, né, Delano? Aquilo que a gente falava hoje pela manhã, o tempo deu uma segurada, acho que chuva só na parte da tarde. E a nossa unidade móvel segue com a agenda do final de semana, né? Temos muitos eventos, muitas atrações que as escolas, inclusive, também estão promovendo, né? Ontem, por exemplo, a gente estava falando da festa junina da escola Visconde de Cairu. E hoje nós vamos falar de mais uma atração deste sábado, que é o Festival Folclórico do Colégio Sagrado Coração de Jesus. Por isso, eu vim até o Colégio Sagrado hoje. Estou sendo recebido aqui pela irmã Maria Vilma, da diretora administrativa, e pela Fernanda Sartori, que é diretora pedagógica. Elas vão falar pra gente um pouquinho do roteiro do Festival Folclórico, que está sendo programado neste sábado, não apenas para a comunidade do Colégio Sagrado, mas para toda a comunidade de Garibaldi. Irmã Maria Vilma, obrigado por nos receber aqui no Sagrado. Bom dia.
12: Bom dia, queridos radiovintes. Então, este ano, o nosso Festival Folclórico tem como tema principal, no compasso do coração, a alegria do encontro. Nós temos aqui, pelo Sagrado Rede de Educação, esta proposta de uma festa junina que nós chamamos festival, porque nós incluímos vários temas folclóricos e envolvemos também todos os estudantes com apresentação de danças. Por isso, do nome Festival Folclórico, ele amplia a festa junina tradicional. E sempre neste mês de junho, que é o mês onde nós comemoramos os santos juninos, Santo Antônio, cujo dia será o dia 13, o dia da nossa festa, São João e São Pedro. E então esses santos juninos, eles também nos inspiram, né? Esse congraçamento entre as famílias, essa alegria compartilhada. Então é uma festa muito familiar, muito alegre e que traz muita paz, a gente diz, embora tenha tanto barulho, música, festa, mas é um ambiente familiar gostoso de estar. Convidamos vocês para que também possam participar. Nossa festa terá abertura oficial às 10 horas, então é importante chegar antes para garantir o seu lugar, para que você possa participar, prestigiar as lindas danças que estão sendo preparadas.
11: Perfeito. E eu quero falar um pouquinho também das demais atrações, como a Fernanda, né? Que vocês estão preparando com muito carinho. É um envolvimento grande dos alunos também, né? E vamos falar um pouquinho também dessa agenda. Como é que vai funcionar esse festival, Fernanda? Bom dia.
13: Bom dia, comunidade garibaldense. Então, o nosso festival, né, ele está organizado tanto com apresentações para os nossos pequenos, né, que foi o tema que a irmã Maria Vilma acabou comentando com vocês, que é do infantil ao quinto ano, né, e para os nossos adolescentes, os nossos jovens ali do sexto ao ensino médio, nós temos o Sagrado Dance Festival, que ele é um concurso de dança no qual os nossos educandos, eles desenvolvem habilidades de trabalho em equipe, né, responsabilidade, liderança, organização, e neste ano as apresentações elas farão alusão às décadas compreendidas entre os anos de 1950 e 2010. Então, eles vão ter que valorizar contextos históricos, né, contextos culturais, artísticos que marcaram as diferentes gerações. Vai ser uma viagem de volta ao tempo com os nossos educandos. Vão ser apresentações maravilhosas. A gente acabou dando uma espiadinha ali nos ensaios, né? E fica o convite a todos para participarem. E esse Sagrado Dance Festival, que é o concurso, ele vai começar a partir das 14h30, que é os últimos blocos do dia. E na parte da manhã nós temos o bloco, então, do infantil ao quinto ano ali, que pega um pouquinho do início da tarde também.
11: Perfeito. Irmã, a partir de que hora as pessoas podem começar a chegar, a comunidade pode começar a chegar?
12: Às 9h15 nós temos a intenção de abrir o portão do ginásio, então a partir das 9 nós já teremos o pessoal de acolhida ali pronto para recepção. E também queremos dizer que a nossa festa, ela segue num contínuo, então temos bastante opções para alimentação, tá? Produtos cujos tickets de alimentação podem ser adquiridos também antecipadamente, hoje e amanhã, aqui no horário de expediente do colégio, nós estamos atendendo a venda das fichas antecipadas para a alimentação e as brincadeiras que as crianças do infantil ao quinto ano poderão também usufruir. Teremos também um momento muito especial na nossa festa, que será a dança dos educadores. Então, finalizando os blocos da manhã e dando abertura nos blocos da tarde, nós teremos a famosa, a esperada dança dos educadores, a qual os educandos amam assistir, ver seus professores ali descontraídos apresentando para eles, porque geralmente é o contrário, são os educandos que apresentam para os pais e para os profs, e este momento é o contrário, os profs estarão ali, né, fazendo uma dança muito alegre para os seus educandos.
11: Vamos falar só entre nós dois, a Fernanda vai dançar também ou ela vai ficar nos bastidores?
12: Olha, ela está ensaiando, eu estou achando que ela só vai querer assistir também.
11: E aí, Fernanda, te colocamos numa saia justa agora.
13: Olha, assim, eu só vou dar um spoiler, eu sou a coreógrafa. Olha, então, aí, se gostarem, eu fui a coreógrafa, se não, foi outra pessoa.
11: Mas, Fernanda, a irmã falava sobre os comes e bebes, né? Então, vamos falar um pouquinho do cardápio também, né? E até esse lembrete que a irmã trouxe de adquirir de forma antecipada as fichas facilita até a vida de quem está na organização também, né?
13: Com certeza, né? Além de ser mais barato para o ingresso ser antecipado, R$10 no dia vai ser 20, que isso também já gera uma economia para quem for participar, a compra ali vai evitar, das fichas dos alimentos, né? De brincadeiras ali que vai ter no dia, também ajuda a evitar as filas no dia do evento, né? Quem já tem as suas fichas vai chegar no evento, vai direto comprar, se quiser, um cachorro quente, um salchipão, né? Então, desde opções salgadas que nós vamos ter ali, pizza, cachorro quente, salchipão, vamos ter pipoca, pastel, nós também vamos ter algumas opções doces, fundi, brownie, algodão doce, maçã do amor, pipoca doce, cri-cri, docinhos, enfim, tem um cardápio bem vasto para poder acolher os diferentes públicos, né? E claro, as bebidas e nosso tradicional quentão, que faz parte das festas juninas, né?
11: Maravilha. Fernanda, obrigado por nos acolher por aqui. Desejamos um excelente festival para vocês.
13: Muito obrigada. Esperamos todos vocês no dia 13 de junho, a partir das 10 horas.
11: Aí, irmã Maria, obrigado por nos receber também. Sucesso, que seja um grande festival.
12: Obrigada, o mesmo desejo.
11: Delano, conversamos então nessa manhã de quinta-feira com a irmã Maria Vilma, diretora administrativa, e com a Fernanda Sartori, diretora pedagógica do Colégio Sagrado Coração de Jesus, neste sábado, então, festival folclórico aqui na sede do Colégio Sagrado, na Avenida Presidente Vargas. Eu volto a qualquer momento na nossa programação e daqui a pouco aí dos estúdios para falarmos de esporte. Até mais.
9: Até mais, De Luca. 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
9: 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Informações de segurança contigo, Denise. Bom dia.
15: Bom dia, Delano. Bom dia, Luiz Henrique. Garibaldi Bento com júri popular hoje em Garibaldi. Hoje acontece júri popular no fórum a partir das 9 da manhã. Serão julgados fatos ocorridos em 6 de abril de 2023 na rua Frederico Dahmer, 341, bairro Ferroviário. O fato é descrito como tentativa de feminicídio. Um idoso, Hélio Gandini, tentou matar a sua esposa. Ele foi preso logo após o fato e após liberado. Em Bento Gonçalves, Leandro Fusari, acusado de matar Rui da Mercedes Alcântara Fontes, de 36 anos, vai a julgamento hoje às 9 horas no Salão do Júri da Comarca de Bento. O crime ocorreu em 19 de dezembro de 2024 na Praça Doutor Bartolomeu Taquini, no centro da cidade, ao lado do Shopping Bento. O júri será aberto ao público. Fusari responde por ato obsceno em local público e por homicídio qualificado. Segundo a acusação divulgada para o julgamento, o homicídio teria sido cometido por motivo fútil e com recurso que dificultou a defesa da vítima. A investigação apontou que a discussão começou após Fusari urinar em praça pública perto da família da vítima. Rui estava com a esposa grávida na época e a filha pequena. De acordo com o inquérito, Rui confrontou o acusado, houve discussão e Fusari reagiu com golpes de punhal. A Polícia Civil informou que a vítima foi atingida por 13 facadas. Rui chegou a ser socorrido e levado ao Hospital Taquini, mas morreu no início da noite. Fusari foi preso após o crime e segue recolhido na Penitenciária Estadual de Bento Gonçalves, um crime que chocou a cidade de Bento Gonçalves. Homem sofre mal súbito enquanto dirigia e morre aos 67 anos. Um homem de 67 anos sofreu mal súbito enquanto dirigia um veículo Gol pela rua General Osório, no centro de Garibaldi. Após perder o controle da direção, o carro saiu da pista, invadiu parte de uma residência e colidiu contra o muro de um pavilhão onde funciona uma academia. Equipes do Corpo de Bombeiros do SAMU foram acionadas por volta das 16h30 desta quarta e prestaram os primeiros socorros, realizando tentativas de reanimação. Em seguida, a vítima foi encaminhada ao Hospital São Pedro, mas não resistiu e faleceu. A vítima foi identificada como Gilmar Zílio, de 67 anos. Seu corpo foi encaminhado ao DML de Bento Gonçalves. Após a liberação, o velório será realizado na Igreja Nossa Senhora do Carmo, no bairro Alfândega. O início está previsto para as 16h hoje. A cerimônia de despedida ocorrerá amanhã às 9h, seguindo após para o cemitério do bairro Alfândega. Brigada Militar prende o homem por tráfico de entorpecentes em Garibaldi. Na noite de terça, uma equipe da Brigada Militar de Garibaldi prendeu um homem de 27 anos por tráfico de entorpecentes no bairro Bela Vista 1. Na ação, foi localizado com o condutor de uma motocicleta Honda Bis, 19 porções de cocaína, 11 porções de crack, 2 porções de maconha, um celular e R$ 215 em moeda corrente. Diante dos fatos, o veículo foi removido, ao guincho credenciado e o homem preso, conduzido juntamente com material ao DPPA para o registro da ocorrência. A ocorrência foi atendida por policiais militares do 43º BPM. E a última informação também envolve garibaldense, pois homem de 38 anos, natural de Garibaldi, é preso em São Gabriel, suspeito de tentar entregar drogas em presídio. A Polícia Civil de São Gabriel prendeu um homem de 38 anos, natural de Garibaldi, suspeito de tentar introduzir drogas e outros materiais ilícitos no presídio estadual de São Gabriel na manhã de quarta. A abordagem ocorreu durante a fiscalização de um caminhão que realizava a entrega de produtos hortifrutigranjeiros à unidade prisional. Durante a vistoria da carga, os policiais localizaram aproximadamente 600 gramas de maconha, 103 gramas de cocaína, diversos aparelhos celulares e uma quantia em dinheiro. O motorista do veículo foi preso em flagrante e encaminhado para os procedimentos legais. Agora a Polícia Civil investiga se a ação foi praticada exclusivamente pelo motorista ou se há eventual participação de outras pessoas, incluindo a empresa responsável pelas entregas. As investigações seguem em andamento para apurar todas as circunstâncias do caso. Eram estas então as informações na área de segurança em grande número para falar só das ocorrências aqui de Garibaldi.
9: 8h26. Obrigado, Denise. Intervalo, a gente volta em seguida com mais Conectado.
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5: Olá pessoal, nesta quinta-feira as instabilidades voltam a ganhar força aqui na região serrana, temos muita nebulosidade, muita umidade, volta e meia pode ter pancadas de chuva, não se descarta também possibilidade de algumas trovoadas, ou seja, uma quinta-feira bem instável. As temperaturas ao longo da tarde de hoje não devem passar dos 17 graus, entre 16 e 17 graus. Na sexta-feira as instabilidades seguem predominando aqui na região da Serra e Campos de Cima da Serra, seguimos com muita nebulosidade, pancadas de chuva que ocorrem a qualquer momento e eventualmente algumas pancadas entre moderada até às vezes com forte intensidade. Com relação às temperaturas, essas de novo não conseguem oscilar ao longo do dia por causa da grande quantidade de nuvens e de umidade. As mínimas oscilam entre 7 e 9 graus e as máximas entre 13 e 14 graus. E o final de semana promete também ser frio por aqui. Com a previsão do tempo, Kátia Valente.
4: Obrigado, Kátia. 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
6: Oi gente, tudo bem? Tô chegando por aqui com o Bombando nas Redes para te trazer as informações que bombaram nas redes sociais nas últimas horas. Shakira revela que quase largou a música para viver em uma fazenda. A possibilidade de comprar uma fazenda simbolizava justamente uma mudança radical no estilo de vida da cantora. Também bombou nas redes sociais Neymar, gente. Ele levou mais de 21 milhões de reais em relógios para a Copa do Mundo. É isso mesmo. A coleção apareceu em um vídeo publicado por Cris Guedes, que é amigo de longa data do atleta. Eu sou o Rayane Martining e esse é o Bombando nas Redes de hoje e a gente se encontra por aqui a qualquer momento. Paz e bem. Até mais.
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4: Obrigado, Rayane. 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
7: 11 de junho, dia da Marinha Brasileira. os aniversariantes do dia. O cantor e compositor baiano, Ricardo Chaves.

0: os fatos do dia. Em 1865 ocorreu a Batalha do Riachuelo. É considerada uma das mais importantes da Guerra do Paraguai, que ocorreu entre 1864 e 1870 por historiadores e militares. O confronto ocorreu às margens do Riachuelo, um afluente do Rio Paraguai, na província de Corrientes, na Argentina. De um lado estavam as tropas do Paraguai e do outro as do Império do Brasil. Em 1910 nasceu o oficial da Marinha Francesa, documentarista, cineasta, oceanógrafo e inventor francês Jacques Cousteau, mundialmente conhecido por suas viagens de pesquisa a bordo do navio Calypso. Ele morreu em 1997 aos 87 anos. Em 1974, morreu Eurico Gaspar Dutra, que foi um militar brasileiro, 16º presidente do Brasil, entre 1946 e 1951. 2010. Começou na África do Sul a primeira Copa do Mundo em um continente africano. Mário Vivan, para a tua rádio.
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0: 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Agora, intervalo. Depois a gente volta para o último bloco do Conectado para falar de esporte. Dia de estreia da Copa do Mundo 2026.
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6: E os vereadores de Garibaldi aprovaram por unanimidade todos os projetos que estavam na ordem do dia da sessão ordinária realizada nesta segunda, dia 8 de junho. O principal destaque foi a aprovação do projeto de lei ordinária número 31 de 2026, que autoriza o município a conceder uso do ginásio localizado no bairro Vale Verde à Associação Vale Verde de Esportes e Lazer. A medida permitirá que a entidade utilize o espaço para atividades esportivas, recreativas e comunitárias, fortalecendo o convívio social e ampliando as oportunidades para a prática de esportes e lazer na comunidade. A concessão terá duração inicial de 5 anos, podendo ser renovada, e prevê contrapartidas como a manutenção da estrutura, a realização de eventos sociais e a disponibilização do espaço ao município para atividades públicas quando necessário. Também foi aprovado o projeto de lei número 32, que atualiza o valor da contribuição mensal destinada ao Conselho Regional de Desenvolvimento da Serra, o CORED, adequando os repasses à correção inflacionária. Durante a sessão, os vereadores aprovaram ainda 2 projetos que concedem título de cidadão garibaldense. Um deles homenageia o cônsul-geral da Itália, Valério Caruso, pelo trabalho de fortalecimento dos laços históricos, culturais e institucionais entre Brasil e Itália. O outro concede a honraria a Luiz Carlos Sella, em reconhecimento a contribuições prestadas ao desenvolvimento econômico, cultural e social de Garibaldi. Os parlamentares também aprovaram 2 alterações em normas internas da Câmara. Uma delas modifica o rito de tramitação dos pedidos de informação apresentados pelos vereadores. A outra estabelece novas regras para a solicitação de diárias por vereadores e servidores do Legislativo. A sessão contou ainda com a participação da Associação Civil Bombeiros Voluntários de Garibaldi na Tribuna Popular. Ao final dos trabalhos, foi reforçado o convite à comunidade para a audiência pública marcada para o dia 11 de junho, às 6 horas da tarde, quando será debatido o projeto de lei que institui o Plano Municipal de Conservação e Recuperação da Mata Atlântida no município.
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0: 8h50, voltando com o Conectado, nesta manhã de quinta-feira, aqui para a Ingetec Controle de Pragas e também Caetá, com promoções especiais de Dia dos Namorados, esperando você no Caetá.
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0: E agora para falar de esportes, João Paulo de Luca, Luiz Henrique Guarnieri aqui comigo, hoje dia de Copa do Mundo. É, Copa do Mundo, amigo.
2: É, amigo. Ele estará, inclusive,
0: estará.
2: Né?
0: Estará. Mais Galvão, uma.
2: Né? É, embora eu acho que ter as minhas restrições ao Galvão atualmente, acho que ele devia ter encerrado.
0: Foi o cima, melhor, né? Foi o melhor de todos.
2: Não tenha dúvida.
0: É, na televisão, o melhor de todos.
3: E o maior também.
0: É.
2: Concorria, talvez, em alguns momentos com o Luciano do Valle. É. A narração do Luciano do Valle da Copa de 82, que ele narrou pela Globo, né? É espetacular, né?
0: É. É espetacular. Ah, o Luciano do Valle também é. Bota os dois no mesmo, na mesma prateleira aí. É.
2: O Galvão, ele encontrou muito mais restrições de alguns pelo estilo corneteiro dele, né?
0: E o ufanismo, né?
2: É, exatamente.
0: É. O Luciano era mais técnico,
2: né? Principalmente nos anos 90, antes do Brasil conquistar os títulos, depois de 24 anos, ele era muito corneteiro, né? Então ele tinha, às vezes, alguns tons um pouco mais amargos, assim, na narração dele.
0: Mas que o diga na Copa de 94.
2: É, exatamente, exatamente.
0: Isso que ganhou a Copa, né?
2: Isso que ganhou a Copa. Depois, em 98, ele estava um pouco mais solto. Ele tem a narração dele da semifinal contra a Holanda, de 98, é espetacular, né?
0: É.
2: Mas aí é gostos, né, de cada um, né? O Galvão esse ano vai narrar a Copa pelo SBT, né? Quem diria, né? Que veríamos Galvão e Thiago Leifert, narradores do SBT, né? Aí o mundo não gira, ele capota, né?
3: Exatamente.
2: Luiz Henrique, como diz o meme, né?
3: E a Copa do Mundo que inicia hoje, então, a partir das 16h, o jogo de abertura entre México e África do Sul. E um destaque interessante para novas regras do esporte que vão ser testadas nessa Copa do Mundo, já aplicadas ao longo da competição, e que muito provavelmente vão ser adotadas para o futebol como um todo ao término da competição, principalmente na questão do VAR. Agora o VAR não se limita mais a lances de gol, pênalti, cartão vermelho e identificação de jogador. O árbitro de vídeo na Copa do Mundo ele vai poder também corrigir a marcação incorreta do segundo cartão amarelo, que antes não podia, era só vermelho direto, e marcação incorreta de escanteio no lugar do tiro de meta. O VAR também pode fazer isso a partir de agora. Regras para evitar cera de jogadores. 5 segundos para cobrar o lateral contados à mão pelo árbitro, com punição de reversão. E também 5 segundos para cobrar o tiro de meta, com punição de escanteio ao time adversário. 10 segundos para substituição, com exceção de jogador lesionado que claramente não tenha condições de sair de campo. E em caso de descumprimento, o jogador substituído deixa o campo, mas o substituto deve esperar 1 minuto para entrar. E jogadores não podem se aproximar do banco de reservas enquanto o goleiro recebe atendimento médico. Essas as novas regras impostas pela FIFA que vão ser testadas durante a Copa do Mundo. E também uma em específica, agora o juiz durante a Copa do Mundo, ele está habilitado a aplicar cartão vermelho para o jogador que cobrir a boca durante uma discussão com o adversário.
2: Evitar aquela questão do racismo, né?
3: Exatamente. Aquele debate que foi levantado quando o Prestiani do Benfica xingou o Vinícius Júnior, que até hoje não se sabe se foi racismo ou não, Vinícius Júnior acusa racismo, mas como ele colocou a camisa na frente da boca, não se tem como ter a certeza.
2: Mas vamos de imediato, Luiz, quem vai ganhar a Copa do Mundo? Curto e rasteiro, rápido e rasteiro.
3: Sempre que tu fizer essa pergunta, eu vou responder o Brasil. Eu sou muito...
2: Não é quem você gostaria que ganhasse, quem você acha que vai ganhar.
3: Na minha opinião, o melhor time no papel é a França. E a Espanha também é um time que pra mim pode surpreender. Seriam os meus dois principais palpites.
2: Tá, mas não pode ter dois títulos, desce do muro, Luiz.
3: Bah, aí tu me quebra. É, França, vai França.
2: França. Uhum. Delano.
0: Brasil. Eu gosto do Brasil desacreditado, sabe?
2: Uhum.
0: Gosto muito do Brasil desacreditado. Até por ter acompanhado, né, várias Copas do Mundo. Já vi França e Argentina num patamar melhor. Bom, a França de 2002 era uma fábula. Era melhor que o time de hoje. Mas não tenho dúvida nenhuma.
2: Vamos puxar copas com grandes favoritos, né? 2002, que tu citou, França e Argentina.
0: A Argentina tinha todo mundo naquele time, né?
2: Disparado, né?
0: Mas muito
2: França
0: disparado.
2: França e Argentina disparado como as melhores seleções. E as duas caíram na fase de grupos, né?
0: É, o Brasil não ia chegar nas quartas de final, né?
2: Não chegaria, porque
0: você
2: tinha medo da Bélgica nas oitavas,
0: né?
2: E o Brasil chegou. E 2006, talvez o maior favoritismo da história de uma Copa do Mundo, que era da seleção brasileira.
0: É, o Brasil, né? Capitulou.
2: É, exatamente. Eu acho que foi a única Copa em 2006 em que teve uma seleção que chegou como favorita absoluta.
0: Uma só, né? Dizendo, não, são esses são os caras.
2: 2002 estavam divididas França e Argentina, né? Mas de chegar absoluta, não, esse ano é... Tanto é que eu acho que na casa de aposta o Brasil era quase um por um, né?
0: Que pagava, eu acho que né? Sim.
2: Porque era supremo favorito e acabou indo muito mal, né? Aquelas paredes de Vegas, deve ter cada história pra contar, né? Na Suíça, né?
0: Que coisa.
2: Mas eu vejo o Brasil desacreditado, mas na comparação com o desacreditado do Brasil de 2002, alguns problemas nas laterais que nós temos esse ano, né?
3: Eu acho que talvez a principal calcanhar de Aquiles da seleção seja isso. Bom, eu enxergava o Brasil com um lateral em condições indubitáveis de ser titular e ele foi cortado.
0: Mas em comparação com 2002, eu fazia até por ter acompanhado e ter feito a cobertura da Copa na madrugada, acompanhando, estava em Caxias do Sul, fazendo para a TV, acompanhando aquela Copa, o que o pessoal não tinha, achava que o Brasil não ia dar certo, o Brasil não tem ataque em 2002.
2: É verdade.
0: Não, e era isso. Hoje o pessoal já, imagina, Ronaldinho... Não, na época o pessoal dizia, o Brasil não tem ataque para ganhar a Copa do Mundo. Romário fora, Ronaldo... Que não tinha
2: depois de dois anos, né?
0: É, não tinha jogado. Diz, não, o Brasil, como é que vai ganhar a Copa sem ataque? E o Brasil foi lá e mostrou.
2: Né? O meio de campo do Brasil, 2002, eles foram com o Gilberto Silva, que 6 meses antes da Copa ninguém sabia quem era. O Kleberson.
0: E foi durante a Copa.
2: Que entrou durante a Copa, o Brasil começou com o Juninho Paulista, né? E depois o Kleberson ganhou a posição.
3: Inclusive o Kleberson, ele deu tão certo naquela Copa do Mundo que depois ele foi contratado pelo Manchester United, ele foi apresentado junto com o Cristiano Ronaldo, uhum. E a grande contratação era o Kleberson.
2: A estrela era o Kleberson.
3: O Cristiano Ronaldo era um menino português que vinha do Sporting, que estava sendo apresentado junto com o Kleberson.
2: Era uma promessa portuguesa, né? O Cristiano Ronaldo, né? O resto é história, né? Diz que chegou no vestiário, o Kleberson também deu os carteiraços dele. Não, eu sou campeão do mundo, né?
3: Imagina.
2: E tem razão também, né? Bom, hoje a Copa então começa com México e África do Sul, seleção mexicana que na última Copa aí decepcionou sua torcida. O México é um país fanático por futebol como é o Brasil, e eles chegaram na última Copa sonhando em avançar as quartas de final, coisa que não acontecia desde 86, e pararam ainda antes, né? Pararam nas oitavas, né? na primeira fase, né? E as duas vezes que o México chegou nas quartas foi nas duas Copas em casa, né? 70 e 86.
0: E o Ochoa vai ser reserva.
3: Eu queria... A minha dúvida é essa, o Ochoa...
0: Tem que colocar o Ochoa a jogar, gente. Assim, até por uma... Azar se não, o resultado vai ser adverso, mas tem que colocar o Ochoa a jogar. Na Copa de 86 ele era titular, inclusive, né? Mentira, tô brincando, né? Mas quase, né?
2: O Ochoa é aquela figura que só aparece, né? A cada...
3: Mas o Ochoa, ele vai se aposentar depois da Copa.
2: Será que vai?
3: Eu acho que da seleção, com certeza. Sim. Do futebol, aí o tempo de...
0: Ou segura mais 4 aninhos, se cuida, na próxima Copa ele volta.
3: Ele tá com 40 anos, na verdade, ele vai fazer 41 mês que vem. 45 aninhos, dá pra...
0: Fábio tá jogando em altíssimo nível.
2: Se aposenta e volta da aposentadoria daqui a 4 anos, só pra jogar
0: Copa,
2: a Copa, né?
0: Pra Copa.
2: Gente, México e África do Sul hoje às 16h, não, pra quem quiser acompanhar a abertura. E esta Copa vai ter transmissões por diversos canais. E o segundo jogo de hoje, que é Coreia do Sul e República Tcheca, 11h, só pela Cazé TV, que o pessoal vê no YouTube.
0: Maravilha. Obrigado, João, Luiz. Copa do Mundo começando hoje. Daqui a pouco tem o Temática. O João volta no Temática aqui na Garibaldi. Eu às 11h, converso com vocês no debate.
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3: 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Vamos conferir o giro da reportagem da Rede Tua Rádio.
4: Em Veranópolis, a Brigada Militar prendeu um homem em flagrante suspeito de praticar furto em um estabelecimento comercial. O fato ocorreu na tarde de ontem, quarta-feira. O proprietário informou o crime e repassou as características do suspeito, que foi localizado próximo ao local informado. Durante a abordagem, foi encontrado com ele o produto subtraído, uma garrafa de bebida. O homem foi preso em flagrante e apresentado

0: clonagem de cartões e compras fraudulentas. A polícia também apura o envolvimento do principal suspeito, de 26 anos, com tráfico de drogas e comércio ilegal de armas. As investigações continuam. Da tua Rádio Fátima de Vacaria, Luiz Barreto.
1: Em Soledade, o Varal Solidário concluiu a etapa de distribuição de roupas nos bairros do município, dentro das ações da campanha do Agasalho 2026. A iniciativa, realizada pela Secretaria da Assistência Social, em uma parceria com a Defesa Civil Municipal, atendeu famílias em diferentes regiões da cidade. Agora, o projeto deverá ser levado para comunidades do interior. Da tua Rádio Cristal de Soledade, Kathleen Gox.
2: O município de Ibiraiaras se prepara para a maior e mais tradicional festa do ano, a 38ª Noite Italiana. Considerado um dos principais eventos turísticos e culturais da região, a festa começou há quase 4 décadas por iniciativa da comunidade escolar e hoje é realizada em parceria entre o município e o Rotary Club, mantendo viva a herança dos imigrantes italianos. O evento será realizado no dia 11 de julho. Da tua Rádio Cacique de Lagoa Vermelha, Rudimar Galvão.
3: Em Marau, destaque para o andamento das obras de ampliação do sistema de abastecimento de água realizadas pela Corsan. O investimento é de R$4 milhões e integra um conjunto de ações desenvolvidas pela companhia durante o mês do meio ambiente em diferentes regiões do estado. No município marauense, as intervenções incluem a implantação de novas adutoras, ligando a estação de tratamento de água aos bairros Jardim do Sol, Metaz e Borges, além da instalação de dispositivos para monitoramento da pressão e da vazão das redes. A previsão é de que os trabalhos sejam concluídos em até 60 dias, beneficiando aproximadamente 25% da população de Marau. Da tua Rádio Alvorada de Marau, Ana Lúcia Jacomini.
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10: A temperatura atual é de 12 graus, o tempo está fechado aqui em Garibaldi com previsão de chuva durante a tarde, início da noite.
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0: A movimentação é tranquila nesta manhã de quinta-feira.
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0: Amanhã, a Rádio Garibaldi estará transmitindo a missa desde o Capitel Santo Antônio, no bairro Alfândega, a partir das 15 horas.
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0: O dólar está cotado hoje a 5,17, euro 5,97, poupança rende hoje 0,58%, nova poupança 0,67%.
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Agora são 9:12, 9:12. Alô, pessoal, mais uma vez o meu bom dia. Estamos chegando para apresentar o temática desta quinta-feira. Estamos no dia 11 de junho, dia muito especial, o dia que marca a abertura de mais uma Copa do Mundo. E o dia 11 de junho, que na nossa contagem regressiva, é o dia de número 162 do ano. Restam 203 dias para o término de 2026. A frase do dia é da poeta Cora Coralina: o que vale na vida não é o ponto de partida, e sim a caminhada. Caminhando e semeando, no fim, terás o que colher. O programa temática tem a sua equipe de trabalho formada pelos colegas Luiz Henrique Fontanive Guarnieri, Eduardo Bacon da Silva e também Henrique da Fonseca. A coordenação de jornalismo está a cargo da jornalista Denise Furlaneto da Campo. A gerência é do também jornalista Delano Brandelli Pieta e a direção é do Frei Alceu Ferronato. Em nome de toda esta equipe, eu dou o meu bom dia nesta quinta, hoje, 11 de junho. E o nosso temática está no ar.

anjos e demônios na construção da nossa identidade. Ninguém nasce pronto. Vamos nos construindo a cada dia enquanto tivermos fôlego de vida. Vale lembrar que determinadas construções são por demais trabalhosas e cansativas, o que não é diferente em se tratando da construção da nossa identidade. Não resta dúvida de que existem muitas águias vivendo como galinhas, simplesmente porque um dia tiveram o azar de ter tido algum contato com alguém que podou as suas asas. Isso é mais sério do que possamos imaginar, e é preocupante também. Existem multidões de pessoas vivendo infinitamente aquém das suas capacidades, porque em algum momento de suas vidas, elas foram convencidas de que não teriam capacidade de ir além do ponto que chegaram. São as vítimas fatais das crenças limitadoras, verdadeiros reféns de seres destruidores de sonhos. Vale lembrar que os destruidores de sonhos estão em todos os lugares. Eles trabalham diuturnamente para isso, o que não significa que eles logram êxito em todas as suas investidas. Esses seres sombrios logram êxito quando proferem suas malditas profecias em ouvidos que, por serem ou estarem vulneráveis, acabam acatando como verdade indiscutível aquilo que ouvem. Há ainda um grupo de pessoas que tiveram a infelicidade de ter tido alguma ligação com os castradores de sonhos e que ficaram reféns de suas profecias por um tempo determinado, porém, por alguma razão, inquietaram-se e, tempos depois, cortaram os cadeados das suas almas. Elas despertaram e decidiram resgatar aquilo que lhe roubaram. Isso mesmo, elas ficaram por um tempo adormecidas, acreditando não serem capazes de construir seus sonhos. Aliás, já tinham até desistido de sonhar. Ao se darem conta da capacidade e do valor que possuem, elas despertaram e posicionaram-se diante da vida, trazendo à tona todo o potencial que estava adormecido. Em nosso processo de construção, como sujeitos, encontramos pelo caminho aquelas pessoas que semeiam sonhos na nossa alma. Que delícia, que gratidão! São os nossos coadjuvantes na construção do que temos de melhor como pessoas. Não importa a duração do tempo que estiveram conosco, elas deixaram em nós um lembrete de que somos capazes, de que somos merecedores do melhor, de que a dor sempre passa e de que o fato de errarmos não nos tornam incapazes. São verdadeiros anjos que nos sinalizam que podemos sempre recomeçar quantas vezes forem necessárias. Existem muitos desses anjos espalhados pela terra. São os verdadeiros porta-vozes de Deus. Ah, essa corrente do bem não pode ser interrompida. Então cabe-nos reproduzir e reproduzir de forma multiplicada aquilo que recebemos dos anjos que cruzam a nossa caminhada. Sejamos então multiplicadores de profecias do bem. A cada pessoa que nos apresentar uma fase de desânimo, que sejamos capazes de animá-la, se for o caso, usando até a nossa própria história de vida, e que sejamos sempre bocas que profetizam curas e sonhos na vida daqueles que passarem por nossas vidas. Combinado? Até amanhã.

0: Agora são 9:18, 9:18, temperatura aqui nos estúdios da Rádio Garibaldi está em 13 graus, tempo encoberto. A gente lembra que a previsão indica chuva para hoje, né? Então devemos ter chuva, principalmente na tarde de hoje, né? Você acompanhou o espaço de editorial, a mensagem que abre o nosso programa, numa parceria sempre por aqui da Elisa Boutique. 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Nós temos intervalo comercial agora, depois na volta tem o espaço de entrevistas do Temática desta quinta-feira. Nós vamos iniciar falando de festa, né? Está chegando o dia de Santo Antônio, sábado é dia de Santo Antônio e o próximo final de semana reserva uma série de festas em homenagem a esse que é um dos santos mais populares do catolicismo. E uma comunidade que leva Santo Antônio até no seu nome é Santo Antônio de Castro, Carlos Barbosa, mas que pertence à paróquia São Pedro aqui de Garibaldi. E a turma de Santo Antônio vai nos visitar hoje pela manhã para dar mais detalhes a respeito dessa festa, que é uma das maiores festas comunitárias da paróquia São Pedro, né? Com toda aquela estrutura que nós temos lá em Santo Antônio, praticamente 2 salões, né? Um grudado no outro. A igreja principal e a igreja histórica. Então, vamos receber aqui nos estúdios, né, a turma dos sindicatos para nos fazer uma visita nesta manhã de quinta-feira. O Antônio De Mari vai bater um papo com a gente nesta manhã. Também na nossa programação hoje, nós vamos falar sobre uma missa que amanhã também homenageia Santo Antônio, a missa no capitel de Santo Antônio, lá no bairro Alfândega, que carinhosamente ela é chamada de Missa dos Namorados, porque ela é realizada sempre no dia 12 de junho, véspera do dia de Santo Antônio. E você conhece a história desse capitel lá de Santo Antônio? Se você não conhece, vai ficar sabendo hoje com a participação da nossa unidade móvel, que vai até lá conversar com a dona Marcolina, ela que é a guardiã responsável por zelar, pelo cuidado sempre desse capitel. Essa matéria bem bacana que a gente está preparando para vocês hoje aqui na nossa programação. E também vamos receber aqui nos estúdios hoje o secretário municipal de serviços públicos, Miguel Bonadimã. Ele vai falar sobre a operação Poste Limpo que a prefeitura de Garibaldi iniciou na última semana. O primeiro olhar foi para a Avenida Perimetral Léo Antônio Sisiloto, onde foi feita a retirada de fios que estavam, digamos assim, desativados, inutilizados. E olha, a mudança no visual realmente já foi enorme. E a gente vai saber dos próximos passos dessa operação que visa retirar esses fios que não estão mais em utilização, com a participação do secretário Miguel Bonadimã. E é claro, né? Nosso departamento de jornalismo segue trabalhando, monitorando e acompanhando as principais informações desta quinta-feira. Contamos com a audiência de todos vocês, tá certo? Intervalo rapidinho, na sequência a gente volta para o espaço de entrevistas do Temática de hoje. Voltamos já.
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0: 9h32, 9 horas com mais 32 minutos, temperatura em 13 graus aqui nos estúdios da tua Rádio Garibaldi. Nós estamos voltando com o espaço de entrevistas agora do nosso Temática e com o aniversariante do dia, Di Ferreiro, ou Diego José Ferreiro, que nasceu no dia 11 de junho de 1985, portanto, completando hoje os seus 41 anos, atualmente na sua carreira solo, mas que se destacou, né, se projetou com a banda NX0 no início dos anos 2000, né? Na década de 2000, uma banda que explodiu em todo o Brasil. E aqui, um dos clássicos da NX0, Razões e Emoções. 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
0: Gente, daqui a pouco eu vou trazer uma matéria do colega Luiz Henrique Guarnieri, que vai falar sobre a missa no Capitel de Santo Antônio amanhã no bairro Alfândega. Só antes, eu tenho um recadinho de utilidade pública com relação ao trânsito, gente. Prefeitura de Garibaldi está realizando uma obra na Avenida Rio Branco. Não sei se é a Prefeitura ou Corsã, mas está ocorrendo uma obra por lá, bem em frente ao antigo Tutto per Mangiare, Corsã. Estou visualizando aqui os veículos da Corsã, né? Então a Corsã realiza esta obra bem em frente ao antigo Tutto per Mangiare. E o que acontece? A Avenida Rio Branco, ela está com o trânsito totalmente interrompido, desde a esquina aí do Tuto até o entroncamento lá com a rua Vicente Dalbó. Então, por exemplo, quem vem lá da Perimetral, que desce o morro aí da rua Flores da Cunha, obrigatoriamente tem que pegar a direita, tem que pegar a rua Batista João Carraro, não consegue acessar a Avenida Rio Branco. E quem está entrando na cidade, vindo pela Avenida Rio Branco, quando chega lá em cima, na esquina aí da Rose Noivas, tem que dobrar à esquerda e entrar na rua Vicente Dalbó. Então, assim, ó, o trânsito está muito complicado. Inclusive, nosso colega de espaço de debate, Cássio Brufato, nos mandou uma foto agora. Ele disse: ó, João, dá um recado pro pessoal que o trânsito está bem complicado. E está mesmo, né? Então, pro pessoal se programar, se organizar, porque evite esse trechinho aí da Avenida Rio Branco, tá bem? A obra está acontecendo bem em frente ao antigo Tutto per Mangiare, tá certo? Recado dado, e agora então vamos chamar Luiz Henrique Guarnieri para falar sobre a missa no Capitel de Santo Antônio, esse tradicional espaço religioso aqui de Garibaldi, e que amanhã recebe mais uma vez essa missa, a chamada Missa dos Namorados. Conta pra gente os detalhes, Luiz Henrique.
2: Olá para você que nos acompanha pelas redes sociais da Rádio Garibaldi 101.5 FM, e amanhã, sexta-feira, dia 12 de junho, é dia dos namorados, mas também dia de celebrar a missa de Santo Antônio aqui no Capitel de Santo Antônio em Garibaldi, como tradicionalmente acontece no nosso município. Mas para falar com a gente um pouco mais sobre isso, não só sobre essa celebração, mas também sobre o capitel em si, sobre a religiosidade que esse espaço envolve, está aqui ao meu lado Marcolina Trombini, que é responsável pelo zelo e pela manutenção aqui deste espaço. Antes de mais nada, Marcolina, gostaria de agradecer a tua presença aqui na Rádio Garibaldi. Obrigado por estar concedendo essa entrevista pra gente. Bom dia.
3: Bom dia, Rádio Garibaldi, bom dia aos ouvintes. É, como eu te disse, né, a gente aqui, nós, não é eu que sou zeladora, eu sempre venho aqui, a gente quando vê alguma coisa, eu tenho as minhas vizinhas aqui muito queridas, elas ajudam, elas sempre vêm me ajudar quando eu preciso de alguma coisa. Nós íamos lavar todos os anos, a gente se faz uma mutirão, né, a gente, como eu tenho a minha vizinha aqui, então tem a outra, a minha colega também. Então, a gente sempre procura manter ele bonito, né? Porque tem muita gente que vem rezar aqui, muita, muita, muita gente.
2: E até desculpa, mas quanto tempo faz que a senhora iniciou esse trabalho?
3: Olha, eu iniciei esse trabalho há muitos, muitos anos, porque quando tinha a Dona Amélia e o seu Lindo, eu já vinha com ela, né? Eu já vinha com ela e a gente sempre... Então, depois eles faleceram e eu continuei, né? Eu continuei porque, como eu sou aqui na Buarque, agora aqui, então eu sou já são 63 anos que eu moro aqui, né? Então aí a gente vem, porque o que a gente faz, a gente tem que fazer com amor, né? Então tudo que a gente faz, a gente tem que fazer com amor. Eu sempre, o Santo Antônio aqui, ele é uma tradição do nosso bairro, porque tem muita, muita gente que vem rezar aqui. Você não tem noção do que tem gente que reza aqui. A vizinha disse que quando é 5 horas da manhã, já tem gente rezando aqui, antes de trabalhar.
2: É só então um espaço bastante aproveitado pelos religiosos, pelos adeptos da fé católica aqui do nosso município. E o que que ele representa para ti, Marcolina? Porque eu acredito que depois de 63 anos morando por aqui, fazendo cuidado deste espaço, se cria também um envolvimento emocional.
3: Sim, só que não é todos esses anos que ele está aqui, né? Porque ele estava ali embaixo primeiro, mas depois que eles colocaram ele aqui, a gente sempre veio cuidar dele, sempre, porque eu estava sempre junto com a Dona Amélia e a gente sempre vinha aqui cuidar dele, né? E a gente continua. E para mim, é uma proteção que nós temos aqui, né? O Santo Antônio aqui, olha, tu fala com as pessoas, Santo Antônio. Até ontem uma colega disse: Marcolina, reza o responsório, que a minha filha perdeu uns documentos. Então, o Santo Antônio é a nossa proteção aqui no nosso bairro.
2: A senhora é devota de Santo Antônio?
3: Sim, sou muito devota de Santo Antônio.
2: E amanhã, Marcolina, pra gente até informar o pessoal que está nos assistindo aqui pela Rádio Garibaldi, a missa acontece aqui a partir de que horas?
3: Se o tempo for bom, ela vai ser rezada aqui às 15h. E se não, vai ser no bairro Alfândega, na igreja do bairro Alfândega. Né? Então, se o tempo for bom, às 15h. Porque eles fazem a trezena aqui, 13h30 tem a trezena, e depois tem a missa às 15h, então.
2: Então, já fica o convite para todo mundo que estiver nos assistindo e quiser estar presente neste momento, amanhã, em caso de bom tempo, às 15h, aqui no Capitel de Santo Antônio, temos a missa. Caso contrário, acontecerá no bairro Alfândega. Marcolina, eu gostaria da tua parte um chamado, um convite especial para quem estiver nos assistindo, para que esteja presente aqui no Capitel amanhã pela tarde, que Deus queira.
3: Olha, aqui todos os anos a gente tem bastante, bastante pessoas devotas de Santo Antônio, sempre vem bastante. E a gente convida todos, né? Quem é devoto, e que se chover aqui, então, que foi um pouquinho mais longe, né? Mas é na nossa igreja Nossa Senhora do Carmo.
2: Certo. Marcolina, muito obrigado pela tua participação aqui na Rádio Garibaldi e que permita o tempo amanhã que estejamos aqui celebrando.
3: Tudo bem, muito obrigado, eu agradeço a vocês, né? Mais um ano a gente está aqui com vocês. E eu agradeço muito, muito a Rádio Garibaldi também, porque eu escuto, escuto desde que eu levanto de manhã, eu tenho todo o programa do Roberto também, o nosso terço de noite também. É muito, a gente é devota, sabe? A gente é muito, muito devoto.
2: Agradecemos a audiência da senhora, inclusive.
3: Muito obrigado a vocês, tá? Um bom dia para todos.
2: Conversei com Marcolina Trombini, que nos fala então sobre o Capitel de Santo Antônio como um todo, que vai receber esta celebração amanhã, sexta, a partir das 15h. Lembrando que, em caso de mau tempo, o evento será transferido para o bairro Alfândega. Luiz Henrique Guarnieri, para as redes sociais da Rádio Garibaldi.
0: Feito, Luiz, obrigado pela sua participação. Um abraço para Marcolina também, né? Muito sucesso e muito vida longa também a essa turma que respeita e que cuida com tanto carinho do Capitel Santo Antônio. Quem nunca passou lá pelo bairro Alfândega que fez aquele sinal da cruz, né? Quando passa em frente ao Capitel de Santo Antônio. Então, amanhã, essa missa com transmissão da Rádio Garibaldi. 9h42, intervalo, depois na volta vamos receber aqui a turma de Santo Antônio de Castro, Carlos Barbosa, que vão falar sobre a festa em honra a Santo Antônio no próximo domingo, lá na comunidade. Na sequência.
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0: 9:49, 9:49. 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Gente, neste domingo, uma das maiores comunidades que pertence à paróquia São Pedro de Garibaldi, a comunidade de Santo Antônio de Castro, realiza festa em honra ao seu padroeiro Santo Antônio. Santo Antônio de Castro, que territorialmente pertence ao município de Carlos Barbosa, mas em termos de paróquia, é vinculado aqui à paróquia São Pedro de Garibaldi. E com muita alegria estamos recebendo aqui nos estúdios o casal de um dos casais festeiros, o Antônio De Mari e a Anitta Trevisol De Mari. Eles vêm dar os detalhes dessa festa. Já me contaram aqui nos bastidores que os ingressos estão na reta final, então para você que está se programando, olha, não perca tempo. Mas os detalhes a gente conta a partir de agora. Seu Antônio, bom dia, obrigado pela visita.
1: Bom dia.
0: Dona Anitta, bom dia, obrigado pela visita.
2: Bom dia, ouvi aos ouvintes também. É um prazer estar aqui falando contigo.
0: Prazer é todo nosso. Gente, festa lá em Santo Antônio é sempre muito prestigiada, né? Eu acho que é uma festa que deve, claro, dá trabalho, mas vocês conseguem realizar ela com tranquilidade, porque é uma festa muito prestigiada, né, seu Antônio?
1: Sim, é uma festa tradicional que há muitos e muitos anos é celebrada sempre no mês de junho. E Santo Antônio, como é, as pessoas são muito devotas, então há muitos devotos que vêm para a comunidade, as pessoas também de outros municípios, da comunidades vizinhas, que participam sempre com a comunidade. E é uma alegria sempre em recebê-los.
0: Com certeza. E aquela igreja, né, dona Anitta? A igreja histórica de vocês que foi restaurada recentemente. Vale o passeio, não bastasse toda aquela comida que vocês fazem, valeria só pelo passeio para conhecer aquela igreja, que está ainda mais bonita agora depois de restaurada, né?
2: É verdade. Agora, para falar da igreja histórica, na sexta-feira nós vamos ter o terço, que sempre é rezado, sempre do dia 13 de cada mês. Já que no, daí vai combinar com sexta-feira, nós vamos fazer esse terço, 6:45, na igreja histórica. E quem quiser participar das comunidades vizinhas, já estão sendo convidados a participar e rezar conosco.
0: Com certeza, um belo convite, né? Eu acho que deve dar um sabor especial rezar dentro daquela igreja, né? Isso. Até porque vocês devem ter, assim, as memórias de vocês da igreja, mas também as memórias dos pais, dos avós, de toda a turma que participou da história de Santo Antônio através daquela igreja, né?
1: Isso mesmo, João. A nossa comunidade, ela se ajudou e também insistiu, né, que se preservasse esse patrimônio, porque ali nos lembra os nossos antepassados, as pessoas que tanto, com tanta dificuldade, construíram esse templo. E ele é muito, muito bonito e nos lembra também as primeiras famílias que ali estavam na comunidade e construíram um legado muito importante para todos nós.
0: Com certeza. Bom, Anitta, a estrutura lá do salão, é um dos maiores salões aqui da região, né? Quantas pessoas vocês esperam receber nesse domingo para o almoço?
2: Nós estamos pretendendo receber em torno de 950 pessoas, para poder a gente colocar tudo no ginásio. Certo. Daí fica melhor para o pessoal para servir, é mais amplo, e depois a gente vai colocando ali também o rifão. Daí fica tudo mais junto, né? E no outro a gente deixa só para para outros departamentos que a gente vai colocando ali no mais antigo. E daí nós vamos ficar mais com aquele amplos que agora foi reformado e está muito bem estruturado para receber as pessoas lá também.
0: Com certeza. Qual que vai ser a programação desse domingo, gente? Sexta-feira você já falou que tem o terço lá na igreja antiga, né? Isso. E além disso, qual a programação então?
1: A sexta-feira então o terço é 6:45, né? E após então as pessoas se organizam para já preparar as mesas, aquilo que for necessário para receber bem as pessoas. Uhum. E no sábado, então, a gente vai colocando a feira colonial, vamos ter a feira colonial, que vai ser feita no domingo da festa, né?
0: Certo.
1: Então, já preparando os alimentos, preparando tudo que é colocado ali à disposição do povo que vem nos visitar. Uhum. No domingo, então, nós temos a programação da festa, com a missa às 10h15, o almoço ao meio-dia, às 15. Meio-dia e 15 também, uhum. Né? 12h15. Depois nós vamos ter o sorteio do rifão. Aliás, o rifão é muito recheado.
0: Opa.
1: Com mais de 150 prêmios.
0: Poxa vida, tudo isso, hein?
1: Muito, muito.
0: Quem não ganhar é meio azarado mesmo, então, né, Demari?
1: É verdade, é verdade. Mas é muito bonito, o pessoal gosta também de participar. E depois, para quem gosta da boa música, nós temos a bandinha, né? Uhum. Luamar, que vai animar a tarde, né? E essa reunião dançante, ela é feita justamente no antigo salão, para possibilitar o pessoal que quer ficar mais na recreação, fica no ginásio. O pessoal que gosta da música vai e participa de um outro salão, né? Com todas as pessoas.
0: Não tem mais aquela correria de ter que tirar a mesa, tirar a mesa daqui e dali, né? Vocês conseguem conciliar as duas coisas.
1: Conciliamos
0: então
1: as duas coisas, né? Ah, tranquilo.
0: Que bom.
1: Tudo certo.
0: Vocês estavam me falando fora do ar até que os ingressos estão na reta final, né, gente? Quem não garantiu ainda tem que correr.
2: É, tem que correr porque tá bem na reta final, né?
0: Uhum.
2: E daí a gente desde já agradece as pessoas que adquiriram os ingressos. E é uma satisfação, a gente vai receber eles com muito amor e carinho, porque é uma festa de famílias, de comunidades. E daí a gente agradece todos aqueles que colaboraram conosco, que estão ainda colaborando. A gente não tem palavra de agradecer a todos. E desde já a gente faz um melhor gratidão a todos.
0: Uhum.
2: E venha e sinta-se à vontade, que a comunidade está de braços abertos para receber todos.
0: Com certeza.
2: Quem vier nos visitar domingo.
0: Onde é que o pessoal encontra os ingressos ainda, gente?
1: É com o Adriano, né, que ele se propôs a organizar, porque os ingressos são numerados, né?
0: Ah, importante lembrar, então.
1: Isso, são numerados. O pessoal que chega também um pouco atrasado, aí está o seu lugar, né?
0: Uhum.
1: Reservado. Então, o Adriano tem o telefone 999-92-2252.
0: Uhum. Reserva com ele.
1: É isso, então são praticamente os últimos ingressos, né, pessoal, que entra em contato e já reserva então, uhum, para este momento de confraternização e participação desta festa.
0: São Pedro vai ajudar também, pelo jeito, né? Pela previsão, né?
1: Com certeza. Vamos ter um dia bonito, eu acredito.
0: Isso, um dia bonito, frio, né? Isso. Mas aí um friozinho com aquela sopa de capelete de vocês lá, né?
1: Isso.
0: Cai muito bem, né?
1: É, a sopa de capelete é o almoço tradicional, uhum, e ela é muito especial, né? Cai muito bem nesta época de inverno, né?
0: Com certeza. Seu Antônio, obrigado pela visita. Desejamos, sim, sucesso para vocês. Boa festa.
1: Muito obrigado. Queremos aqui agradecer a toda a comunidade também que participa junto, a equipe administrativa, os outros casais festeiros que aqui, uhum, vou mencionar, né?
0: Isso, com certeza.
1: O Osório de Mari, a Jacinta de Mari e o André da Silva e a Patrícia Zanus da Silva, né?
0: Uhum.
1: E junto com a comunidade, a equipe administrativa, as pessoas que nos ajudam, as pessoas que preparam os alimentos, né? Nós não podemos esquecer que são muito necessários e dizer assim a nossa gratidão, o nosso muito obrigado. E as pessoas que nos visitam, dizer com alegria, nós queremos receber a todos, né? Passar um dia bonito, maravilhoso, partilhando assim e confraternizando junto com todos que vierem participar da nossa festa.
0: Com certeza. Belo convite, dona Anitta. Igualmente obrigado, boa festa para vocês.
2: Igualmente, obrigado também pela rádio, pela disposição que nos recebeu e também está fazendo a comunicação. A gente agradece a todas as pessoas que colaboraram, que estão colaborando. Desde já, nosso muito obrigado.
1: Os apoiadores também,
2: os apoiadores,
1: né? Os apoiadores, não podemos esquecer.
2: Da rádio, que vão transmitir a missa.
0: Uhum. Isso aí. Com certeza.
1: Tudo certo. E a Rádio Garibaldi é sempre um meio de comunicação muito importante, que abrange uma região grande aqui na nossa região italiana e divulga muito bem estes espaços de festas e promoções de nossa região.
0: Nós que agradecemos a visita, então, do casal Antônio e Anita Trevisol de Mari, neste domingo, então, festa em honra a Santo Antônio, na comunidade de Santo Antônio de Castro, Carlos Barbosa, com transmissão da missa pela Rádio Garibaldi, pelo 101.5 e também pelo nosso Facebook. Intervalo, vem aí notícias da hora, depois voltamos com mais temática.
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4: Dez horas. 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A Polícia Civil do Rio Grande do Sul deflagrou operação coordenada pela Delegacia de Repressão às Ações Criminosas Organizadas de Vacaria. A ação mobilizou cerca de 60 agentes, entre policiais civis da 25ª Região Policial, efetivos da Delegacia de Lagoa Vermelha e integrantes da Força Tática do 10º Batalhão de Polícia Militar, além de 20 viaturas. As investigações tiveram início em outubro do ano passado e apontam a atuação de uma organização criminosa especializada em fraudes eletrônicas com atuação em nível nacional. Durante a operação, foram cumpridos mandados de prisão e de busca e apreensão em diversos endereços, além do sequestro de um veículo de luxo e de um imóvel. A justiça também determinou o bloqueio de aproximadamente 8 milhões de reais em contas bancárias ligadas aos investigados. De acordo com a investigação,

0: investigações revelaram ainda que a organização adquiria dados de cartões de crédito em grupos de fraudadores na internet. Com essas informações, realizava compras de produtos de alto valor. Tudo parece impossível até que seja feito. 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A Copa do Mundo 2026 começa oficialmente nesta quinta-feira, trazendo diversas novidades. Entre novas regras, formato diferente e número maior de equipes, este Mundial entra para a história como o primeiro disputado em três países: Estados Unidos, México e Canadá. E, consequentemente, com três cerimônias de abertura. A primeira cerimônia está marcada para as 2:30 da tarde de hoje, horário de Brasília, 1:30 antes da partida de abertura da Copa, entre México e África do Sul. O evento será realizado no estádio Azteca, na Cidade do México. Amanhã, sexta, também haverá uma cerimônia de abertura no Canadá e outra nos Estados Unidos. 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
0: Próxima edição às 11 horas.
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6: Muito bem, gente, agora são 10 horas com mais 7 minutos, 10:07, a temperatura está em 14 graus aqui nos estúdios da Rádio Garibaldi, e a minha dica de hoje, gente, é a dica de presente de Dia dos Namorados para você que

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1: 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Uma coisa importante, De Luca, que eu quero falar para a população, para nossos ouvintes aí, a Mercadão dos Óculos de Garibaldi estará doando do óculos para crianças de 0 a 11 anos, tá? Então, a gente está organizando, já falamos com a franquia, eles estão disponibilizando, vai ser no Centro Social São José. Com o tempo eu vou passando a data para quem quiser passar lá, tá? Acho que é uma ação muito importante, vai ter médico gratuito, exame de visão gratuito e depois armação e mais lente. O que eu quero pedir para quem quiser, e isso a gente vai ter que combinar, De Luca, porque eu não tinha conversado contigo. Eu pensei em, além de dar esses óculos, fazer alguma campanha para doação de brinquedos, né? Acho que seria bem bonito e bem bacana nós fazer isso.
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1: 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Então, só para passar esse recadinho, estamos em contato com a prefeitura para eles também nos ajudar nesse projeto aí. E sucesso, uma ótima quinta-feira para todos, para vocês aí da Rádio, De Luca. 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
0: Valeu, tchau, tchau. 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Aproveite. Agora são 10 horas com 10 minutos.
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0: 10h15, 10 horas com mais 15 minutos, temperatura em 14 graus. Voltando com mais NX Zero, com o Di Ferreiro de aniversário nesta quinta-feira, dia 11 de junho. 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Gente, recentemente também nós trouxemos a informação, divulgamos sobre a Operação Poste Limpo, uma operação que o município de Garibaldi, numa frente de trabalho de diversas secretarias, em parceria também com as operadoras de telefonia e de internet, estão desenvolvendo. Primeiro espaço, né, foi a Avenida Perimetral Léo Antônio Cisiloto para retirada de fios que estão em desuso. E para falar um pouco mais desta primeira etapa e das próximas, estamos recebendo aqui nos estúdios dois secretários municipais, Luciane Baruffi, de Segurança e Mobilidade Urbana, e Miguel Bonadimã, de Serviços Urbanos, que vão nos dar os detalhes deste novo projeto. Secretária Luciane, bom dia, obrigado pela visita.
1: Bom dia a todos que estão nos acompanhando e nos ouvindo. É um grande prazer estarmos aqui para falar sobre essa ação que a Prefeitura Municipal está encampando hoje, vem encampando, né, junto com as duas secretarias, e um pedido, inclusive, especial do nosso prefeito, que estava bastante preocupado com as nossas vias e a visibilidade. Em virtude disso é que justamente começamos a trabalhar em conjunto nesta ação.
0: Com certeza. Secretário Miguel, obrigado pela visita. Bom dia.
2: Bom dia, ouvintes. Bom dia, De Luca. Como a Luciane falou, sim, uma operação que estava sendo muito esperada e planejada pelo prefeito, por todos nós e também pela comunidade. É uma operação um pouco complicada, porque não depende só de nós, depende de todas as prestadoras de serviços, de telefonia, então está sendo bastante trabalhada para que não tenha nenhum problema no desenvolvimento dela.
0: Com certeza. Essa questão da fiação, né, secretária, ela vem de longa data e às vezes a gente até fala aqui no debate, parece quase que foge do controle até de vocês pela quantidade de fios que a gente vê em muitos postes, né?
1: Na verdade, é importante a gente explicar para a população, porque muitas vezes eles não sabem como se chegou nessa situação. Existe sim uma regulamentação que é através da BNT, a NBR 15214, que é ela que legisla sobre isso. Porém, hoje o que acontece, para que todos entendam, existe o poste de energia e as operadoras, tanto de telefonia quanto de internet, elas locam o espaço para poder colocar os fios. Porém, o que não está exatamente regulamentado e é o que causa este problema é justamente porque não existe uma exigência de quem tem que retirar esses fios. Por exemplo, eu contrato uma operadora, que seja Vivo, e depois eu desisto dela, tenho um plano mais acessível, eu vou contratar a Claro. Este fio da Vivo, ele continua no poste e ninguém retira, não existe uma responsabilidade. Então vai se somando muitas vezes em residências, nós temos 4 ou 5 fios de operadoras diferentes e apenas um que está ativo. Mas não temos como saber qual está ativo e qual está inativo. Então, o que falta realmente é essa exigência de regulamentação. Por isso que essa ação foi feita em conjunto com a RGE, que é a detentora dos postes, que, na verdade, é ela que deveria partir para ter essa ação, mas acaba a responsabilidade respingando e, muitas vezes, a cobrança da comunidade fica para o município. Mas se faz o quê? Se faz um comunicado à RGE, comunica para todas as operadoras que vai se fazer essa operação, todos estão cientes, no dia eles têm que estar lá, e também nós comunicamos o Ministério Público para termos amparo para fazer essas ações. Uhum. Obviamente, não queremos que o usuário seja prejudicado. Tanto é que todos eles são informados da ação que vai acontecer. Porém, muitas vezes acontece de, no momento que se está durante a operação, né, Miguel, algum fio ser cortado. Mas justamente fazemos a operação no início da semana para que se tenha tempo hábil de ter de fazer a religação dos fios que, porventura, foram desligados.
0: Quase um trabalho de quebra-cabeça, né, Miguel?
2: É, um trabalho que não é tão simples assim, né? Mas a gente está procurando dar o máximo de atenção para que não tenha problemas, né? Como a Luciane falou, teve casos que foram, sim, cortados a internet de algumas famílias, né? Mas que logo foi restabelecida, que é o risco que nós vamos correr. Por quê? Porque nem todos os fios estão identificados. A lei exige que tenha uma plaqueta lá, uhum, com o nome da empresa prestadora. E nem todos têm. Por isso, às vezes, a gente corta um fio que não está identificado, mas ele está sendo usado. Então, tem esses probleminhas que vão acontecer. A gente vai procurar evitar ao máximo, mas é um trabalho que vai ter esse tipo de problema. Uhum. Outra coisa que é bom que fique claro, né, Luciane, é... A gente avisou todas as empresas com 30 dias de antecedências para regularizarem os cabos naquele trecho que iria ser feita a operação. Então, uhum, eles tiveram 30 dias, a maioria deles fizeram, alguns não fizeram, aí no dia a gente tentou ajustar e houve cortes e tal, mas tudo foi ajustado. Uhum. Bom que se destaque também que essa operação não é uma operação rápida, tá? Ela vai demorar bastante tempo, porque a gente tem que notificar, dar um prazo para marcar a operação. Então, se a gente conseguir fazer, a gente fez a cada 30 dias, estamos tentando fazer a cada 15 dias agora, mas em 15 dias o trecho que foi feito não é muito grande. Então, sim, se falar em toda a cidade, vai levar bastante tempo.
0: Mas para a gente ver, para ter uma noção de quanto isso é um problema realmente de mobilidade, enfim, das nossas vias, só na perimetral foi meia tonelada de fios?
2: Meia tonelada de fios.
0: Impressionante.
2: É. É bastante fio. Isso, sim, que lá não é o ponto que...
0: Um eixo central, digamos, exato, assim, né?
2: Isso, vai ter trechos aqui no centro que vai sair muito mais fios, né?
0: Imagina quando for na Independência, então, né?
2: É, que vai ser o próximo, a próxima operação, é, né?
0: Eu ia mesmo perguntar, minha próxima pergunta seria essa, secretária. Quais vão ser os próximos passos, os próximos pontos a serem abordados por vocês?
1: No dia 23 de junho, então, nós vamos finalizar a perimetral, porque nós não conseguimos finalizar ela. E depois descemos a Flores da Cunha até a Rio Branco. E posteriormente vamos iniciar na Avenida Independência. E ali vamos ter que fazer por etapas. Uhum. Porque ali realmente nós temos, como todo mundo pode ver, maior concentração de fios. Sim. Então, provavelmente é onde vamos enfrentar as maiores dificuldades também. Uhum. Mas isso tem que ser feito dessa forma, né? É a comunicação, é o tempo de adequação e depois sim nós vamos para a ação em si, né?
0: Essa da Independência já tem data? Vai ser no próprio dia 23?
1: Sim. Não, é na Independência é 14 de julho.
0: 14 de julho.
1: Isso. É 23 de junho, é na a finalização da perimetral e na Flores da Cunha.
0: Uhum. E a diferença que fica no visual é impressionante, né?
1: Sim, muda muito. Né?
0: O município divulgou as fotos do antes e do depois aí da perimetral, realmente a diferença é enorme. E como vocês falaram, a perimetral não é talvez uma das ruas que tem a maior concentração de fios, né?
1: Mas justamente por isso que nós começamos por lá. Sim, também para nós adquirirmos experiência, né, Miguel? Porque para nós também é algo novo e nós estamos a cada operação nós vamos, sim, quem sabe melhorar, agilizar mais, entender também como se faz, porque é um processo delicado, parece simples. A gente poderia, né, Miguel, só ir lá e cortar os fios, mas não é esse o intuito. A gente não quer prejudicar ninguém. Então, para a gente harmonizar isso, a gente tem que andar com calma e fazer dentro do período que até é exigido. Nós temos que dar um tempo, a própria RGE que faz essa comunicação, as operadoras, então é necessário isso, para que as coisas sejam feitas de forma ordenada.
0: Com certeza. Então tá, secretária, obrigado pela visita, um bom trabalho para vocês.
2: Ótimo, obrigado. Nós que agradecemos pela oportunidade de esclarecer um pouco sobre essa operação. Uhum. Um bom dia a todos.
0: Obrigado. Obrigado, secretário. Obrigado, secretária.
1: Eu vou aproveitar para dar uma palhinha aqui, uma novidade, já que estamos falando de mobilidade urbana, que nós vamos iniciar um teste também sobre o nosso projeto de mobilidade.
0: Opa!
1: Se você me permite.
0: Mas com certeza.
1: Que nós vamos colocar um teste de rótula na Vicente Dalbó com a Avenida Independência, ou seja, na esquina do Colégio Dante,
0: tá.
1: Que ali é um ponto que já está no projeto para nós executarmos. Mas o que que nós vamos fazer? Para que também a população saiba e entenda. Vamos colocar os cones no centro, do tamanho que vai ser a rótula,
0: tá.
1: Para que as pessoas comecem a utilizar e sentir o quanto vai ser favorável, necessário e importante termos uma rótula nesse local.
0: Essa etapa inicia quando, secretária?
1: Nós vamos colocar ela hoje à tarde.
0: Ah, já hoje à tarde.
1: Sim. Então, é importante nós divulgarmos para que todos saibam dessa modificação, dessa novidade, né? Para que não se surpreendam, porque a ideia é o quê? É nós colocarmos ali para começar o teste, né? Como também é feito em outras cidades, quando se instala rótulas.
2: O ponto?
1: O ponto, sim.
2: Vai ser na Vicente Dalbó com a Independência.
1: Com a Independência, isso, na esquina do Dante, né? Do Colégio Dante Grossi.
0: Digamos que é o ponto 1 da execução do plano de mobilidade, secretário.
1: Isso. É o plano teste. Projeto teste que nós estamos começando, é bem importante para a gente já começar a trabalhar essa questão.
0: E mais adiante vem aquelas questões de inversão de mando de ruas, enfim, tudo isso segue no planejamento, né?
1: Exato. Temos muitas obras, sabemos que a comunidade está ansiosa por essas mudanças, elas vão acontecer e esse é o primeiro passo.
0: Perfeito. Vocês têm alguma ideia, talvez, dessas questões de inversões de ruas em termos de prazo, de data, secretária?
1: Nós acreditamos que entre julho e agosto vamos conseguir executar.
0: Então já está aí ainda, ainda nesse inverno.
1: Isso. A ideia é nós conseguirmos executar dentro desse prazo. Porém, muitas vezes não acontece exatamente na programação, acontecem alguns percalços no caminho, mas a ideia é essa.
0: Perfeito. Obrigado, secretário. Bom recado, então, você que está nos ouvindo, hoje à tarde, então, o início dessa, digamos, rótula teste, para depois a rótula final, né? Ser executada em formato de obra aí na esquina da Vicente Dalbó com a Avenida Independência. 10h28, intervalo, depois na volta, a gente tem mais destaques aqui dentro do programa Temática.
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4: 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E agora eu vou chamar a participação da nossa unidade móvel, porque tem uma informação de hoje pela manhã e uma informação muito bacana. Claro, bacana agora, quando está tudo mais tranquilo, porque ela começou muito tensa. Porque os bombeiros voluntários do SAMU de Garibaldi realizaram o salvamento de um bebê que estava engasgado na manhã desta quinta. Mas graças a Deus, deu tudo certo. Nosso colega Henrique da Fonseca traz essa informação. Conta pra gente os detalhes, Henrique. Bom dia.
5: Olá para você que nos acompanha pelas redes sociais da tua Rádio Garibaldi. Estamos de volta nessa manhã de quinta-feira, agora na Corporação de Bombeiros Voluntários de Garibaldi, para falar de uma notícia muito boa, gente, uma notícia importante, porque na manhã de hoje, esse grupo aqui de bombeiros que vocês nos acompanham, de profissionais que atuam aqui na corporação, ajudou a salvar a vida de uma criança, gente. Foi no bairro Vale Verde, no comecinho da manhã de hoje, uma criança que estava engasgada, um menino de apenas 1 ano e 2 meses e que, com o auxílio desse time, conseguiu então ser salvo de um engasgo. E para contar melhor para a gente, né, como é que foi esse procedimento, esse atendimento, temos a equipe então dos bombeiros voluntários aqui à disposição. Comigo o Lázaro, que é do SAMU. Também o Leandro, que é bombeiro efetivo aqui da corporação, a Lisandra, que atua como bombeira voluntária, e o Christian, que também é bombeiro efetivo e também participou dessa operação. Vamos começar então do início, né, com o Lázaro, que recebeu esse primeiro comunicado, né? Lázaro, foi uma ligação da própria família, então, informando que a criança estava engasgada. Nos explique como é que funcionou também esse seu primeiro atendimento. Bom dia.
6: Correto, bom dia, muito bom dia, Henrique, bom dia a todos os ouvintes da rádio. Então, nós recebemos o chamado, então, via 193, nós dividimos, o SAMU divide a base junto com os bombeiros aqui, eu estava mais próximo ao telefone e acabei atendendo esse chamado. No outro lado da linha, um familiar dizendo que uma criança estava se engasgando, tinha se engasgado, né, e que solicitava uma ambulância com mais brevidade. De imediato, eu solicitei o endereço para que a equipe fosse despachada o mais rápido possível para o local. Ela já prontamente me passou, eu encaminhei a equipe e fiquei com a familiar no telefone e orientei para ela realizar as manobras. Uhum. Conforme o nosso protocolo institucional, nosso protocolo aqui do SAMU, nosso protocolo dos bombeiros, que segue com o mesmo, consegui orientar ela, ela realizou as manobras. Do outro lado da linha, a gente conseguiu ouvir o choro da criança. Então, enquanto a equipe já estava se deslocando, e permaneci com ela na linha o tempo todo até a chegada da equipe. Durante o processo ainda de deslocamento, a criança se voltou a ter novamente reflexos de engasgo, na qual eu orientei para ela realizar a manobra mais uma vez. Ela realizou a manobra mais uma vez e ainda assim o choro estava presente.
5: Que bacana. E na verdade, então, quando se escuta o choro da criança é porque é a boa notícia, digamos, né?
6: Exatamente. A partir do momento em que se a criança chora, que a passagem de ar para os pulmões já está liberada novamente. Então, o choro, apesar de ser um choro triste, mas é um choro de alívio, um choro de tranquilidade da criança, né? E, consequentemente, é nossa, da equipe que está do outro lado do telefone também, e também da equipe que está em deslocamento, né?
5: Com certeza. E, gente, é importante, Lázaro, vou continuar contigo, porque esse acompanhamento de vocês aqui da base, pelo telefone, né, passando orientações para a família, ele acontece, digamos, em todas essas ocorrências, né? E ele também é fundamental, porque além de vocês orientarem, né, auxiliarem os pais, porque você imagina o pânico, né, que os pais ficam num momento como esse, então vocês, além de fazer esse trabalho de orientação também, de certa forma, conseguem acalmar, né, os pais e passar todas essas orientações para que a ocorrência ela aconteça de uma forma mais tranquila, né?
6: Exatamente. Nesse momento existe a necessidade de se manter a calma, tanto de quem está ao telefone no atendendo aqui no nosso caso, né? Quanto também quem está do outro lado solicitando ajuda e seguir as orientações, né? A gente entende que está acontecendo este evento, esta ocorrência e que a equipe precisa se deslocar, mas tem esse tempo de deslocamento até o local. E receber as orientações com calma, entender tudo o que nós estamos passando aqui é de fundamental importância. Esse acompanhamento, essa orientação acontece tanto com nós do SAMU quanto com os guris também dos bombeiros, é o mesmo procedimento, por mais que a nossa regulação do SAMU seja em Porto Alegre, ainda assim, acontece da mesma maneira, vai ter sempre um acompanhamento de algum profissional, seja enfermeiro, seja médico, ou seja, os guris também que são profissionais dos bombeiros também, até que a equipe chegue ao local e preste os devidos cuidados necessários ao paciente.
5: Maravilha, gente. Lázaro, te agradeço. Então, agora eu vou continuar então o nosso bate-papo, vou pedir uma licencinha e me aproximar então do Leandro e também da Lisandra, esses dois que também participaram dessa ação e foram até o local, né? Leandro, então nos conte, após o Lázaro atender esse telefone, né? E aí a família já ligando, desesperados por conta desse engasgo do bebê, como é que funcionou também a atuação de vocês? Bom dia.
7: Bom dia, pessoal. Bom dia a todos que acompanham. Cara, a gente chegou no local, né? Conseguimos acesso fácil aí ao apartamento. Não lembro qual que era o apartamento, Lizzy.
8: Era o 300,
7: né? Apartamento 317, né? Mas chegando no local, o bebê já estava choroso, felizmente, né? Estava com a mãe no colo, né? A mãe relatou que foi um episódio de engasgo por secreção, né? Tava com bastante gripe, bastante tosse já há alguns dias.
5: Então não foi por conta de alimento, né? Que muitas vezes normalmente é isso,
7: né? Leite, né? Por alimentação. Nesse caso, por conta de secreção devido à gripe, tá? Tá tratando e tudo, mas ainda tá com processo, né? Felizmente, chegamos lá, ele já tava choroso, bem agitadinho, graças a Deus, né? Que significa muito para nós, né?
5: Certo.
7: E aí, conduzimos ali no pronto atendimento para uma avaliação mais do médico, mas veio estável, veio bem, graças a Deus, tá?
5: Que bacana. Eu quero aproveitar também, eu vou até me posicionar no meio de vocês, pode ser? Isso. E também conversar com a Lisandra. Lisandra, como é que foi para você, né? Você é bombeira voluntária. Tá há quanto tempo aqui na corporação, Lisandra?
8: Olha, vai fazer... Bom dia, tudo bem? Vai fazer uns 4 anos já que eu estou como bombeira voluntária.
5: Já está algum tempo aqui, né? Certo. Já tinha pego alguma ocorrência, então, dessa maneira? Como é que é para você esses atendimentos? Porque também a gente sabe, né, gente? Para as mães, né, e as mulheres, esse também é um momento que acaba também sendo até mais forte, né, digamos assim, né, porque propriamente são as mulheres, as mamães que geram a criança, né? Como é que é para você também realizar esse tipo de atendimento?
8: Olha, é bem gratificante, né, quando a gente chega lá, por exemplo, é a primeira vez que eu pego um caso assim, né, de engasgo, enfim, mas como a gente já chegou, a criança já estava chorosa, eu peguei ela no colo, avaliei ela, ainda coloquei no, ela já estava bem chorosa, enfim, bem bom pra gente, mas é bem gratificante atender esse tipo de ocorrência e ver que estava tudo bem no final, né, então foi bem bom.
5: Que coisa boa, né? E Leandro, como é que funciona para quem está nos acompanhando, né, e talvez não conheça os procedimentos, né, quais são os procedimentos que vocês realizam então quando chegam na residência de uma família que está passando por isso, o engasgo de uma criança?
7: Cara, chegando no local aí, o engasgo constatado, né, a criança ainda engasgada, sem respirar, né, apresentando cianose, que é quando fica roxinho, né, que é um sinal bem específico e bem fácil de, até o familiar mesmo consegue relatar para nós aqui, né, são 5 batidas nas costas, falando de uma forma bem simples, né, pro pessoal que acompanha conseguir entender, né, 5 batidinhas nas costas, né, apoiadinha no antebraço ali, ou no próprio joelho, tá, pode apoiar a criança no joelho. vira, avalia, mais 5 compressões ali com a mão no tórax da criança, tá? Quando que vai desengasgar? Quando que eu sei que eu fiz e deu certo? No momento que ela chorar, tá? Fez esse processo aí, a criança chorou, pode ficar tranquilo que ela já tá respirando, tá?
9: Que legal.
7: É bem básico, bem simples, mas claro, né? Que nem a gente que faz isso diariamente, para nós já é tranquilo, né? Sim. Mas tu imagina um familiar que tá no local ali com um filho, né? Com um familiar em si. Aí é bem delicado.
5: Pois é, né? E deixa eu também aproveitar, quantos anos de corporação já?
7: Cara, são 6 anos, né? 1 ano e meio já de efetivo, mais 4 anos e meio de voluntário, né?
5: Uhum. E nesse período, você já tinha se deparado com outros tipos de atendimento dessa maneira, de engasgos de crianças?
7: Uhum, já pegamos atendimentos que foi necessário proceder, né? Felizmente, nesse já, a mãe já tinha conseguido, com o auxílio do colega do SAMU, que já tinha conseguido resolver a situação lá no local mesmo. Mas já pegamos atendimentos que a gente precisou proceder, tá? E felizmente, até hoje, todos com êxito, né? Isso deixa a gente bem feliz, né?
5: Que bacana, ótima notícia, né? Uhum. Bom, gente, vamos continuar agora o nosso bate-papo, porque eu quero conversar também com o Christian, então vou pedindo uma licencinha, chegar ao lado do Christian, que também é bombeiro voluntário efetivado aqui da Corporação Garibaldense. E o Christian foi o responsável por conduzir, então, a Lisandra e o Leandro até a residência, né, Christian? E como é que é esse trabalho, né, cara? Porque assim, ó, o telefone tocou, aí já começa toda aquela movimentação aqui, né? Pra, bom, saber onde que é o local, que tipo de ocorrência que é. E quando essa questão de engasgo também, e podemos dizer em qualquer ocasião, cada minuto importa, né, Christian? Como é que é, então, esse seu trabalho, que tem que ser o mais rápido, breve possível, né? Bom dia.
10: Bom dia, Henrique. Bom dia, ouvintes da rádio. Então, a função mais importante que eu acho é a condução, porque nela a gente conduz a vida dos colegas, a segurança dos colegas e no deslocamento ao atendimento médico, a segurança do paciente e do familiar do paciente, que geralmente acompanha. Então, é uma função muito boa de se exercer, tá? Eu gosto bastante, e é uma situação, né, que a gente tem que ter a calma, tem que ter a cautela, porque a gente envolve a questão de segurança da equipe e a segurança dos usuários da via. Geralmente a gente sai de sirene aberta, sinais luminosos, sonoros, para pedir a preferência, porque a gente não anda à toa com a sinalização ligada. Uhum. A gente sempre tem alguém que está esperando a nossa chegada com brevidade e com segurança também. Então a gente sempre tem que manter a calma, respeitar o trânsito com certeza e manter a segurança da equipe em primeiro lugar também. Então, uma questão ali assim, que a gente estava em deslocamento no dia de hoje para atender essa ocorrência, a gente já pegou a primeira informação, que é o endereço, e o restante das informações a gente conseguiu coletar no deslocamento via rádio. Então, isso já ajuda bastante na questão do tempo-resposta, que acaba se tornando menor. Então, essa parte, a gente recebeu na metade do deslocamento a notícia que a criança já tinha desengasgado, a mãe conseguiu efetuar a manobra, e de pronto atendimento a gente continuou o deslocamento até o local para verificar como é que estava a criança. E a gente conduziu ela para atendimento médico no pronto atendimento, como o colega comentou.
5: Muito bem, e até perguntar também, que é importante, você sabe mais ou menos o horário que aconteceu essa ocorrência, que horário que a mãe já ligou para cá informando?
10: Não sei te informar, só olhando os registros.
5: O Lázaro talvez conseguiria nos informar, Lázaro?
6: Sim, foi por volta de 7h40, 7h45 o horário.
5: Certo, olha só, né? Então, para vocês verem que, na verdade, não tem hora, né, para as coisas acontecerem. Pode ser de manhã cedo, pode ser de madrugada, à noite. E é importante porque as equipes, né, aqui dos bombeiros e SAMU estão sempre de prontidão, né? Para caso você necessite, é só ligar para cá e chamar, que o salvamento vai ser realizado. E aproveitar também, Christian, como é que funciona também na saída de vocês a preparação da viatura? É você que faz ou todos da equipe auxiliam? Como é que funciona esse processo?
10: Geralmente a gente trabalha em 3. Então, 2 motoristas e 1 bombeiro. Sai de imediato um bombeiro, o bombeiro e um dos motoristas. O outro motorista fica, caso precise de apoio, solicita apoio via grupo do WhatsApp. E ou, caso tenha outra nova situação, ele consegue despachar outra equipe, seria o SAMU, se fosse atendimento clínico. A gente, de imediato, sai o bombeiro e o condutor, se tiver o voluntário, sai o voluntário junto, em todas as ocorrências, e a gente sempre procura dar mais brevidade. Então, a primeira informação que a gente coleta é o local, porque o número de telefone, geralmente, para nós é importante ter, caso precise fazer um contato para fazer uma conferência de localização, número do apartamento. Então, a gente geralmente pega o contato, mas nós tendo o endereço de imediato, a gente já inicia o deslocamento o mais breve possível.
5: Maravilha. Christian, quero te agradecer, então, obrigado pela participação e parabéns pelo seu trabalho.
10: Obrigado.
5: Valeu. Quero novamente passar, então, me posicionar aqui no entre a Lisandra e o Leandro, para a gente encaminhar também para o final. Lisandra, quero te agradecer pela participação. Parabéns pelo seu trabalho também.
8: Muito obrigada.
5: E agora com o Leandro. Leandro, para passar também para quem está nos acompanhando, acho que é importante, né? Para quem tiver esse tipo de acontecer, né, esse tipo de ocorrência em casa, né, pais que têm os seus filhos pequenos, a gente sabe que muitas vezes, né, pode acontecer esses casos de engasgo, principalmente com o alimento, né, mas também por conta de gripes, né, nesse período mais frio. Quais que são as orientações, então, para os pais que nos acompanham?
7: Cara, ficar atento, né, mesmo que a criança esteja deitadinha, esteja dormindo, né, questão de gripe, questão de ter se alimentado há pouco aí, sempre ficar atento, né. Porque se tu tá com a criança no colo, tu observa, tu consegue presenciar a situação. Porém, se ela tá deitadinha, tá dormindo, né, pode acontecer e daqui a pouco o pessoal nem vê, né, nem perceber. Então, ficar atento a isso aí, se já tem o viés de tá gripadinha, tá com secreção, catarro, né, ficar sempre de olho aí para evitar e caso aconteça, né, que Deus abençoe que consiga ter lucidez para ligar para nós aí e conseguir acompanhar as orientações da equipe, né, que consiga fazer o melhor por essa criança no momento aí, né.
5: Com certeza. E quais que são os números, então, para o pessoal que está nos acompanhando ligar aqui para a sede dos bombeiros?
7: É via 193, né? O fixo, Lázaro, é...
6: 3462-1262. Ou, no caso, também pode entrar em contato via 192 com o SAMU.
7: E tem o WhatsApp, tem na corporação também, que é...
5: Essa eu vou ficar devendo. Essa eu vou ficar devendo. Mas a gente coloca na... Vamos colocar na legenda, então, do nosso vídeo.
7: Aí, tem nas redes sociais, tá? Pessoal... Volta e meia posta aí, quando os telefones, os fixos, eles estão com estabilidade, o pessoal tá sempre postando, tá?
5: Show.
7: Então aí dá para acompanhar por aí também.
5: Maravilha, gente. Leandro, obrigado, cara, e parabéns pelo seu trabalho.
7: Obrigado aí, tá?
5: Aproveitar também, Lázaro, parabéns pelo seu trabalho também, cara.
6: Muito obrigado.
5: Valeu, gente. Então é isso, trazendo boas notícias para vocês nessa manhã de quinta-feira. Essa equipe aqui, Bombeiros Voluntários de Garibaldi e SAMU, realizando na manhã de hoje o salvamento, então, de uma criança, um menino de apenas 1 ano e 2 meses que estava engasgado, né? O atendimento que começou com o Lázaro do SAMU, que passou todas as orientações e, felizmente, os próprios pais conseguiram, então, realizar esse desengasgo da criança. Mas, claro, que a equipe dos bombeiros, com o Leandro, a Lisandra e o Christian, também foram até o local para acompanhar também a situação e acalmar os pais, né?
7: Só retificando, não era a mãe que estava com a criança, tá? Era uma tia, era familiar, tá?
5: Olha aí, ó.
7: Mas felizmente aí deu tudo certo, tá?
5: Olha só que bacana, gente. Então é isso, né? E você precisando, já sabe, né? Entre em contato que os bombeiros e o SAMU de Garibaldi estão sempre a postos para nos ajudar. Henrique da Fonseca com imagens de Eduardo Bacon da Silva para o Facebook 101.5 FM da Rádio Garibaldi.
4: Feito, Henrique. Abraço à equipe do SAMU, dos bombeiros. São anjos, né? São anjos, sempre apostos para ajudar. Que história, né? E quantas histórias como essas, né? Os nossos bombeiros, os bombeiros pelo Rio Grande do Sul, pelo Brasil fazem, né? Maravilha, um grande abraço a todos eles. 10h52, 15 graus a temperatura, intervalo, depois eu volto para a reta final do Temática de hoje.
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4: 10h54, 10h54, temperatura em 15 graus aqui nos estúdios da Rádio Garibaldi. 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
4: O Júlio da Auto Tradição batendo um papo com a gente nesta manhã de quinta-feira, 10h58.
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4: 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Vem aí Notícias da Hora, depois tem debate.
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16: 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Keiko Fujimori assumiu novamente a dianteira na apuração dos votos do segundo turno das eleições presidenciais do Peru nesta quinta-feira. Após 3 dias atrás de Roberto Sánchez, a candidata conservadora está com o maior número de votos, 50,002%, contra 49,998% do deputado de esquerda. A diferença é de apenas 651 votos. A votação foi no último domingo e o resultado deve seguir indefinido até o fim. No Peru, 98,32% das urnas já foram apuradas. O Ministério da Gestão e da Inovação em Serviços Públicos publicou uma portaria com orientações sobre o expediente nos dias de jogos da seleção brasileira na Copa do Mundo. As regras valem para servidores públicos, empregados públicos, contratados temporários e estagiários de órgãos e entidades da Administração Pública Federal Direta, Autárquica e Fundacional. De forma excepcional, os órgãos poderão flexibilizar o horário de trabalho nos dias das partidas. A autorização prevê saída antecipada dos agentes públicos, conforme o horário do jogo. Segundo a portaria, as horas não trabalhadas deverão ser compensadas entre os dias 3 de agosto e 30 de setembro deste ano. 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

0: Olá, tudo bem? Bom dia. Debate no ar aqui na Garibaldi nesta quinta-feira, agora 11 horas com 10 minutos. Um debate hoje especialíssimo. Nosso titular das quintas-feiras, Diogo Guerra, convidou, e esse convite foi aceito, né? Pelo grande Carlos Iotti, que está conosco, né? Pelo telefone. Temos Maria Amélia Duarte Flores, amiga também do Iotti, dois amigos do Iotti hoje.
1: Do Radit também.
0: Do Radit, dos dois.
1: Mas defensora da Genoveva.
0: Defensora da Genoveva. Importante isso. Iotti, prazer falar contigo, muito bom dia.
2: Bom dia, prazer, tudo de bom. E com o Diogo e a Maria Amélia, estamos em casa. Alô?
0: Só o áudio tá baixo aqui pra gente, João. Mas, Diogo, esse convite pro Iotti fazia tempo, né, que tu disse que ia
3: Olha,
0: fazer.
3: Olha, isso aí é muito tempo, é um namoro muito antigo. E não tem sido fácil, né? Foram vários e vários meses, né, para fechar contrato. Até espero que não dê problemas agora, doravante.
0: Opa, aqui, a gente está sem áudio aqui do Iotti, tá ruim o retorno. Iotti, o que andas fazendo? Fala um pouquinho de como está a tua vida. Um pouquinho aqui, um pouquinho em Santa Catarina.
2: Sim, eu estou me dividindo em vários aspectos geográficos. Quando os credores me descobrem no lugar, eu vou para outro e depois eu vou para outro. E se der tudo errado, eu vou para os Estados Unidos, que de vez em quando eu dou uma escapada lá. Né? Eu enganei o Trump, né? E fiz ele assinar, ele mesmo assinou a minha liberação lá, o meu. Tá, o meu passaporte. Eu tenho.
0: O green card?
2: Agora já é passaporte mesmo. Agora eu enganei eles de vez. Então. E eu tenho uma coisa na cabeça que eu não vou sossegar enquanto eu não publicar alguma coisa nos Estados Unidos. E não é fácil, mas eles não sabem com a quantidade de teimosia que eu tenho, né? Então, vai ser isso aí.
1: Mas eu ando por aí. E tinha
2: agora,
1: cidadania, Iotti?
2: Oi?
1: O Radit não tem cidadania italiana?
2: Tem também. Eu tô tipo uma ONU.
0: Ah, que maravilha. Iotti, e como é que está o Radit? Como é que ele anda?
2: O Radit incomoda sempre, né? Eu continuo fazendo desenhos do Radit diariamente. Eu continuo publicando ele de forma ininterrupta. E o ano que vem, se não me engano, meus cálculos, que eu fui muito mal em matemática a minha vida inteira... o ano que vem ele faz 45 anos, então eu pretendo, né, continuar fazendo, porque ele é um personagem que para mim já está, é uma coisa diária, né? Eu digo, bah, o que o Radit vai aprontar hoje, né? E eu tenho planos para o futuro, então... Para aquelas pessoas que dizem assim, mas porcozinho na Radit, tu não te aposenta. Eu digo, não vou me aposentar. Tão cedo não vou me aposentar.
1: Então faz uns 45 anos que o Radit tem uns 70 anos, é mais ou menos isso? E toma vinho todo dia.
2: Mais ou menos. Eu acho que o Radit, ele deve ter, que ele já pegou muita poeira no asfalto, né? Pegou
0: estrada de chão.
2: Muita esburacada. Ele deve ter uns 58, uns 63 no máximo, né? O acima de 70 é o nono, né?
1: Ah, sim.
2: O nono é o Vettel da história. E eu criei eles em 1983. Os dinossauros ainda, eu costumo dizer, ainda andavam pela Terra, né? Eu fiquei admirado uma época, assim, quando surgiu o fax, que eu mandava os desenhos pelo fax. Eu dizia, meu Deus, nada mais pode ser tão moderno quanto isso. E hoje, se tu falar para algum cara de 30 anos menos e dizer assim, ó, tu sabe o que é o fax? As pessoas nem sabem o que é isso e como a tecnologia, como diria meu pai, ficou antediluviana, né?
0: Radit, mas falar desses 45 anos do Radit, né? Ano que vem, né? Ano que vem. Falar desses 45 anos, tu deixou um personagem, tu fez com que um personagem nichado era aqui pra gente se enxergar aqui, nós colonos nos enxergarmos, tu deixou ele um personagem popular. Todo mundo gosta do Radit, né?
2: A palavra nichado já é moderna.
0: Já é moderna. Na época não era.
2: Na minha época.
1: O Delano tá muito moderno.
2: Regional.
0: Regional, boa.
2: Mas uma vez eu tinha uma professora de história e nunca li, mas eu vou ler ainda. O Tolstói. E ela disse: tem uma frase do Tolstói que diz assim: quer ser universal, canta tua aldeia.
0: Ah, boa.
2: E aí aquilo ficou na minha mente, assim, eu digo, e aí quando me deram a oportunidade de fazer um personagem, de trabalhar num jornal, e eu disse, eu vou fazer o quê? E além disso, o Paulo Cancian, que na época era o meu editor de saudosa memória, disse assim, ó, cria uma coisa que as pessoas se vejam, né? E aí, pá, não teve erro, né? Eu criei o Radit, que é um colono, a Genoveva, que é a que manda na história, o Pentágono, né? Embora não
1: pareça,
2: né? E a Maria Amélia tá aí pra gente ser bem francos, né? Quem manda são as mulheres.
0: É verdade.
2: Né? E o Nono, que é o Vettel da história, e o Guilhermino, que na época era o meu alter ego. Eu, quando criei o Radit, eu estudava em Porto Alegre, jornalismo, na URGS, e morava no Bonfim, cara. Acreditem se quiser. Então, o Guilhermino era... E eu tinha os cabelos mais compridos e tal, né? E sempre foi... então, o Guilhermino. Com o tempo, isso que me assusta, eu tô cada vez mais parecido com o Radit.
1: Eu sei, o Yot sabe
2: e
1: que eu
2: quando
1: sou.
2: Quando eu chegar no nono, aí se foi o
1: O Yot sabe que eu sou colecionadora e fã dele desde muito novinha. Então, assim, sou fanática pelos personagens. Podemos fazer debate antropológico dessas raízes. Mas eu me lembro de sair na adolescência, Barjô e companhia, olhar para os meninos e dizer: é tudo Guilhermino, tentando ser o moderninho e tudo filho do Radit.
2: É bem assim, né? E o cara quer ser moderno, né? Mas daqui a pouco dá uma escorregada, vai no banho de curso.
1: Leva um xingão da mãe, que chegou tarde em casa, levou um monte de gente fazer bagunça.
3: Mas naquele período que até se admite uma... Há 30 anos atrás, tu ia nas festas da colônia, todo mundo tomava vinho de garrafão, e hoje todo mundo toma cerveja. Tu não acha que está havendo uma mudança radical no comportamento da colonada?
2: Sim, nós estamos gourmetizando até os colonos.
1: Tá premium, colono premium.
2: Colono premium. Daqui a pouco não é mais grosso, ele é cueca viada. Ah, para, vamos. Mete um moscatão de garrafão que tá bem bom.
0: É. Eu, o meu primeiro contato com o Yot foi numa palestra pro curso de jornalismo da Universidade de Caxias do Sul, e que tu conta aquela famosa história da primeira coisa que tu fez ao chegar em Porto Alegre, né, Yot? Tu se perdeu, né?
2: Eu me perdi. Peguei o ônibus, o meu tio tava esperando no mercado público, e ele disse, tu desce da rodoviária, pega o primeiro ônibus que tá escrito, vai para o mercado. Na época, os ônibus tinham uma placa, vai, mercado. Só que eu atravessei a passarela, aquela que derrubaram, já, e peguei um ônibus e fui parar lá no quarto distrito.
0: E claro que não perguntava nada para ninguém, de vergonha, né?
2: Não. Aí, quando eu morei em Porto Alegre, eu tinha aquelas coisas assim, aí eu perdi um pouco da vergonha num dia e disse assim pro motorista, esse ônibus passa lá na não sei o quê, e eu queria ir lá, sei lá, pro lado da Ipiranga, da PUC, e aí aquele ônibus não parava de andar, já tava quase em Viamão. E eu perguntei pro motorista, tu disse que ele passava, aí o cara olhou e disse, ah, me esqueci de ti. Então, as agruras do colono em Porto Alegre, né? O Guilhermino
3: e tal. E o irmão Benildo, que eu tenho veneração pelo irmão Benildo.
1: O irmão Benildo tem um toque.
2: O irmão Benildo, com sua palavra de fé, de amor, de esperança e de bom senso. O irmão Benildo, olha, eu vou dizer, ele tem raízes, vamos dizer, reais. Eu tive um professor de matemática no Carmo, no Colégio Carmo, que eu estudei 2 anos antes de ser convidado a me retirar. Não fui expulso. Tive um convite para me retirar. E eu tinha um professor que era o irmão Benildo. Que era, eu vou dizer o nome dele, ele é falecido, mas ele era uma figura maravilhosa, João Emílio Fengler, e inclusive eu tenho um livro dele aqui, e sobre a vida dele, e ele era uma figura, porque ele parecia meio que bipolar, ou ele estava bem calmo, e ele tinha um problema na chapa, ele me chamava de Iopi. Você parece um menino tão esperto, tão inteligente, mas às vezes o que eu tenho é muito desgraçado, porque isso aqui não é essa álgebra. Ele alternava, ele chegava a assustar a gente, né? Ele estava bem calmo e daqui a pouco ele explodia numa fúria hitleriana. E depois ele voltava. Mas não, menino bom, nunca rodou, hoje não, agora vai pegar a recuperação e tal. Então, e eu peguei e transportei isso para o palco e para a rádio, é onde eu faço um irmão bipolar. Ele está muito calmo, falando sobre a juventude, sobre não sei o quê, e depois ele estoura numa fúria, porque eles veem esses gricos, essas talas largas, esses caras rebaixados, esse som do inferno, essas músicas que tum, que tum, que tum. Bom, desculpa, eu me empolguei.
0: Que maravilha, olha.
1: Mas tem várias situações da vida que eu me sinto assim, digo, controle-se, que senão vai virar personagem do Yogi.
2: Não, a gente tem um momento, eu mesmo, pessoalmente também, Maria Bela, eu olho para as pessoas assim, nesse mundo que tu vive, e com grande talento, que é do vinho, às vezes, né, tu olha a figura do Enochato, que é aquele cara que cheira a rolha, chacoalha copo, olha. Eu participei de várias avaliações nacionais de vinho, me botaram até na mesa de degustação durante 3 vezes. Eu não sei como. E a gente vê e tal. Mas tem uns que não. Né, tu dá um vinho moscato, ele quer dizer que as lágrimas e eu amar. Deus me livre.
1: Aí o irmão Benildo surge.
2: Vai, tá. Mas antes que eu me esqueça, eu quero deixar público aqui pela rádio, pelas ondas sonoras amigas desta rádio, que eu tô me autoconvidando. A Maria Amélia tem um lugar aqui, aí que
0: maravilhoso.
2: É espetacular. Estupendo. Aquele lugar de. É um paraíso vinífera, é um paraíso, é uma coisa. E eu estou me autoconvidando há muito tempo de fazer uma exposição de quadros do Radice, que eu estou produzindo desde faz tempo, só sobre vinho. Então, eu estou sugerindo, o ano que vem, Maria Amélia, a gente fazer uma exposição lá naquele teu lugar e fazer um encontro, assim.
1: Só agora chegar.
2: Debotei no, te botei numa saia justa.
1: Não, já tô esperando. Tá. Aqui tá não tem saia justa, a gente faz dieta, tudo fica folgado. Já tudo certo. Tô só esperando já. Já tô com os garrafão pronto lá.
3: E o Jaquirana, para mim, o Jaquirana, que eu trabalhei muito tempo na Imetária, naquela região, durante 30 e tantos anos, ia para aquela região lá de Cambará. Aliás, nós tivemos uma inauguração lá em... Te lembra que nós fomos lá para... Lá naqueles fundão daquela cidade lá de São José dos Ausentes, né?
2: No Silveira.
3: Isso, te lembra que nós fomos em todas as pousadas para inaugurar, era uma segunda-feira, e tu disse lá para cada pousada, que era lá no Cachorão dos Rodrigues, né? No Silveira.
2: Sim.
3: E aí tu disse assim, para a turma toda, as autoridades, o Búrigo era o prefeito, tu disse assim... Búrigo. Vocês têm muita sorte de ter sobrado a Araucária aqui, porque os gringos caxienses não chegaram aqui porque não tinha estrada.
2: Exatamente. A grande ameaça que eles achavam, que era a falta de estrada esburacada, aquilo foi uma bênção, porque preservou aqueles campos, e hoje eles se dão conta que aquele campo preservado, aqueles lugares, tu sobe um morro lá, tu te encanta com aquela paisagem, né? No Vale do Silveira ali, meu Deus, e eu dizia para eles, né, porque aonde vai o gringo é árvore no chão, né, e passarinho também, porque o gringo gosta muito de frutos do ar, né.
1: Aquela tua publicação sobre os 150 anos da imigração tá sensacional. Desde ser divertida até a parte das transições dos povos aí de Caxias. Foi, olha, muito bonito mesmo. Que trabalho. Quem não acessou, não sei como pode acessar. Mas é sensacional.
2: Eu fiz eu já tinha feito uma história que chamava Demovia, que é a história da imigração italiana em quadrinhos. E aí o consulado italiano e o governo italiano... nos 150 anos, que foi o ano passado, encomendaram para mim uma história em quadrinho. Eu ganhei lá um concurso, sei lá, e eu produzi e refiz toda essa história, e modéstia às favas, e eu acho que foi o melhor trabalho que eu fiz, porque eu conto a história, né, da miséria que era em 1875 no Vêneto, na região lá dos nossos descendentes, né, que eles não vieram porque eles queriam, eles vieram, né, porque eles foram obrigados a vir praticamente pela situação econômica. E aí a terra da Cucanha e a chegada, o encontro, né, Caxias do Sul era conhecida como Campo dos Bugres, né, e se fala pouco dos bugres, porque aqui tinha gente, né. Então, esse encontro, ele é marcante também. E eu conto toda essa história até os dias de hoje, até, né? Então, só que esse livro, ele tá esgotado. Foram feitos 1.000 exemplares e não tem mais. E eu tô tentando viabilizar uma segunda edição aí, porque eu acho que é um livro importante para a gurizada ver da onde que a gente vem, né? A gente vem de algum lugar, né? Dizer, a gente é de origem italiana e quero cidadania é uma coisa, mas saber a sua história é importante.
0: Iotti,
2: então, se tem alguma empresa aí que queira me ajudar...
0: Boa,
2: né?
0: Boa, boa. Iotti, tem 3 ouvintes que me mandaram pelo WhatsApp agora perguntando, tá, dos 45 anos, vai sair um gibizom comemorativo?
2: Ah, vai ter que sair, né? Eu continuo fazendo o livrinho do Radit, né? Que eu faço o livro agora, eles todos coloridos. Então tem o Radit 1, 2, 3, 4, 5. Então o ano que vem com certeza vai sair o 6, que é o número 6, né? E alguma coisa comemorativa, alguma bobagem eu vou ter que inventar, né? Além da exposição lá na... no paraíso da Maria Amélia.
1: Tá, aguardamos. Já tô esperando, já vou começar a organizar a festa. E a gente tem que fazer esse lançamento em Porto Alegre também, desses livros.
2: É. Isso, e eu continuo também à disposição, feiras do livro. Eu tive na feira do livro na região aí, tive em Veranópolis, tive em Carlos Barbosa, e eu continuo assim, porque eu acho que é importante mostrar para a gurizada a importância da leitura, né? A leitura é aquilo que te afasta das trevas. Tu lê um livro, profundo, tu torna uma pessoa melhor, né? Tu adquire esse patrimônio cultural e ninguém te tira. Eu gosto de dizer isso na feira do livro, quando tem as pessoas mais velhas, assim, ó, e eu digo, isso é um patrimônio que tu ganha e ninguém vai te tirar. Nenhum decreto te tira. É um patrimônio teu, intelectual. É a cultura que tu adquire. E a leitura é importante. Então, a gurizada, eu sempre digo, ó, lê um livro. O livro vai te tornar melhor, até as conversas melhoram.
0: É verdade. Iotti, quero te agradecer. Obrigado demais por nos atender, bater esse papo com a gente. A rádio tá de portas abertas sempre, bate aqui, vem tomar um café, liga pra gente, sempre convidado, e a gente fica aguardando então essa tua exposição lá na Maria Amélia para tomar um vinho junto, né?
2: Tá bom, e quando precisarem de mim, é só falar com o meu empresário, Diogo Guerra, que é o autorizado.
0: Maravilha.
2: Para assuntos de entrevista e coisa. Eu sou facinho, embora ele diga, não tem muito mistério, tá bom?
4: Um grande abraço. Espera um pouco.
2: Privilégio, mas moradia.
4: Aguarda mais um minutinho aí.
0: Iotti, eu só tenho um trecho aqui do livro do Diogo para ler. Olha só. Ao meu irrequieto Charlie Chaplin da Serra, Carlos Henrique Iotti, pelas duas charges que ilustram duas crônicas, o contrato verbal imposto por ele foi o seguinte: pagamento em um pote de creme, 2 quilos de grostoli crocante, 2 quilos de queijo parmesão e 2 quilos de anholine, feito por uma nona à mão com recheio de galinha da terceira idade, se possível com dentes na boca, similar à foto ao lado. E ele mandou essa foto, a foto está publicada no livro, A Galinha Dentuça.
1: Ele tá tipo enochado do Capelete.
0: Esse foi o contrato feito pelo Diogo Guerra aqui com a rádio pra gente te receber.
1: E ótimo, que descrição é essa do Capelete? Tu tá pior que os caras do vinho.
2: Não, o Capelete agora são feitos tudo com máquina, né? E os anholine, eu sou da legião que fala anholine, não fala o Capelete.
1: Capelete já é premium, é colono premium, então.
2: E aí, anholine fechado a mão não existe mais, então, praticamente, né? Então, se tu achar uma nona ou alguma tia que faz o anholine à mão, já é um negócio estupefaciente, como diria por Adite.
0: E o anholine é mais difícil da gente, né, fazer uma loucura, como chamar o Capelete de Capelete, né?
2: Capelete.
0: O anholine, ele dificulta essa possibilidade, né?
1: Eu não consegui acreditar que era o Iotti que fazia o Radit e o Guilhermino, tudo ao
0: todos,
1: mesmo tempo.
0: Todos, é?
1: Eu era, sim, eu tô falando eu com 13 aninhos, ouvia, que esperava os minutos pra ouvir o programa da Espaço. Acho que não era Espaço, não, perdão, Estúdio. Nem existe mais, eu acho, não sei nem como é que...
2: Existe, voltou.
1: Ai, que bom. E eu ficava contando, disse, quantas pessoas tem nesse estúdio pra fazer todos esses... E a trilha sonora que pulava do Massolino de Fiori pro Dire Straits. Eu achava aquilo muito...
0: Que maravilha, que maravilha. Iotti, um grande abraço.
2: Eu só quero deixar registrado, manda. Essa dívida do Diogo tá em aberto.
0: Não foi paga.
2: Não foi paga.
1: Que fiasco, Diogo.
2: Não. Quero os grostoli.
1: Isso é fácil.
0: A gente vai cobrar do Diogo fortemente agora.
4: No dia que ela for... Quando for no paraíso lá da Maria Amélia.
0: É.
4: Aí ela vai ganhar
0: uma cestinha de vime.
1: Ana Paula faz os grostoli. Olha, ontem o pessoal em Porto Alegre atropelou os grostoli todos.
0: Abraço, Iotti. Obrigado.
2: Abraço. Um grande abraço. Estamos aí sempre.
0: Carlos Henrique Iotti, aqui participando do debate, convite do Diogo com a amicíssima Maria Amélia Duarte Flores. A gente tem um breve intervalo e volta em seguida para bater mais papo aqui na Garibaldi.
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0: 11:38, 11:38, voltando com o debate aqui na Garibaldi, Diogo Guerra, Maria Amélia Duarte Flores, João Paulo de Luca, eu, Delano Pietro, e você em casa, nos ajudando a fazer o debate de todas as manhãs. Temos recados, o pessoal gostou do primeiro
1: muitos,
0: bloco.
1: Né? Muitos, inclusive, Diogo, olha, para tu pagar dívida ficou fácil, tem capelete manual ainda, hein?
0: Como é barbada, né?
1: Olha aí, ó, a Justina Zucchi Giovanaz, minha conterrânea lá de Marcorama, ela diz que ela ainda faz bastante capelete manual.
2: Obrigado, Justina.
1: Então, tá aí, ó, vai te salvar a vida, Justina, tá?
2: Serás procurada logo.
1: É. A Rosa Maria Sartori, que maravilha, Radite, gosto demais. Cassiano Giovanaz, né? Também, né? Marido da Ana. Rosa Maria Sartori, dando bom dia a todos. Giovanni Guerra, que já esteve várias vezes aqui nesse programa.
0: E aí, Gil?
1: Estava tentando fazer musculação agora, mas eu perdi as forças de tanto rir com o iote. Um abraço. Paulo Guerra, também tu deve conhecer, né, Diogo?
0: Grande, Paulo.
1: Fantástico iote, estou rindo muito aqui sozinho. A Kit Contini também diz que adora o Radite. O Gomercindo Carneal disse que assistiu um show do Radite em Madrid, na Espanha, num evento do consórcio Scania.
0: Ah, é?
1: Olha só. A profe Simone Rosanariquez, minha irmã Joca, também estudou no Carmo e adorava o irmão Benildo. Rodrigo Lassi também disse que tem saudades do irmão Benildo. A Jaqueline Cagliari, bom dia, parabéns equipe por trazer essa figuraça. Muito bom, adoro, trabalhei muito as tirinhas deles com os alunos. E Alvacir Buffon, né? Muito ligado no marketing, né? Diz, bom dia, vinho e tem que ter salame e queijo, né? A visão do empreendedor, né? E também quem esteve com a gente é a irmã do Iote, Luísa Iote, minha profe querida Luísa Iote, minha orientadora, inclusive nos estágios lá, de uma das maiores conhecedoras da imigração italiana, né?
3: Ela
1: de
3: é
1: todo
3: fantástica.
1: Esse Brasil, né? Tem muitos livros da prof. Luísa, um abraço para ela que também estava ligada aqui no debate. É outra que renderia bastante aqui no teu debate da quinta-feira, tá bom, Diogo?
2: Será convidada. Pelo ex-aluno.
0: É.
3: A Luísa, ela tem, além do conhecimento todo, essa risalhada do irmão dela, que é uma figura, esses dias nós estávamos num lançamento do Iote em Caxias, conversando sobre coisas da imigração, e que precisa ter mais publicações. Porque a gente ainda tem algumas memórias orais de vôs, de avós, de... mas isso está se perdendo. E que nem outro dia eu fui fazer uma palestra, há um tempo atrás já, sobre patrimônio histórico e tal, lá no Teofânia, estava eu, Lucas Guarnieri e a Beth Agostini. E a gente falou do esqui, e para aquela massa de jovens nascidos nos anos 2000 e pouco, olharam para nós, mas esqui? O que, que é o esqui? E é isso que eu vejo sobre o Radite também. Nos anos 80, 90, nós víamos muito Radite no cotidiano, na rua, aqui. E isso também está se perdendo.
2: Era só ir para a rodoviária.
3: No Bar da Sabedoria, então, batia ponto, ou similar. Fosse... E outro dia eu estava conversando até com uns amigos que são das comunidades, agricultores. Esse hábito de ir para o salão, fabriqueiro, jogo de carta, isso também inspirava muito o Radite. E isso também está se perdendo em algumas... comunidades do nosso interior.
2: Aquela, quando ele fez o Jaquirana, para mim, de todos, eu fico imaginando como ele entrou no comportamento daquele pessoal, porque eu conheci esse pessoal de San Chico de Paula nos anos 60, nos anos 70, 80, 90. Aquele pessoal não saía, viveram e morreram sempre nas mesmas comunidades. Eles não iam para San Chico, era longe. E eles ficavam lá, ausentes. Não, tu sabe que a energia elétrica chegou nos anos 90, naquela região toda, no interior do São Chico?
3: Sim, é uma região bastante peculiar, que nem a Serra Catarinense. É o mesmo estilo de...
2: E sabe que eles não... O pai, ou a família do Juca, eles são originários... Juca, são originários da região de Ausentes. O que eu vi de histórias... Tu sabe que eles eram tão... cedo as crianças, eles pegavam, os pais davam resina do pinheiro e eles faziam bochecho de resina e atribuíam que eles tinham, porque quando tinha 15, 20 anos, a gente não tinha mais dente na boca, né? Não havia hábito de escovar dentes. E todo mundo perdia o que fazia os protéticos aí, era só chapa, né? E todo mundo não tinha... Pega no tempo lá do Nicolini em Barbosa, do Grossi aqui. Qual era a alternativa a tratamento de dente? Não existia.
3: Arranca fora e deu.
2: Isso aí.
0: E tinha algumas doenças bem relacionadas aos dentes que o tratamento era arrancar os dentes.
2: Também.
0: Que coisa. Dentes bons.
2: Também.
0: Dentes bons.
3: E outra coisa que tem, que é bem importante, o Hadid é um personagem muito bem humorado e que a gente gosta, mas ele tem muita fala politicamente incorreta e tal, porque é a provocação do personagem. É a gente ouvir aquela piada machista, não sei o quê, e associar, poxa, isso aí eu escuto no cotidiano, será que é piada, será que é verdade? Porque o Hadid se dá mal no final, ou a mulher chega e dá um corte, ou alguma história. E às vezes, hoje, as pessoas podem ler a fala do Hadid e interpretar como a fala do escritor. E na verdade não, é a provocação do personagem, que é um humor inteligente. Então não é olhar o personagem cru, é olhar o que ele está representando, qual que é a continuação da tirinha.
2: É que nem o Condô, o Veríssimo fez as cobras, ele achava que ele não tinha. Eu tenho toda a coleção das cobras. Que
0: espetacular.
2: Toda, é um livro enorme, toda a coleção das cobras. E ele fez o quê? Ele dizia que ele era péssimo desenhista. Ao contrário do pai dele, que o pai dele fazia que nem o Grande Sertão Veredas, o Guimarães Rosa, ele fazia fazia desenho dos personagens dele.
0: Em formato de gravura, né? Eram as gravuras, né? Gravuras.
2: Olha, é aquilo. E ele dizia que o pai fazia e o Veríssimo se sentia assim, com pouca habilidade, e aí ele inventou as cobras.
3: Sim. E aqui, o Hadid não tem modos na mesa, excesso de bebida, é palavrão, é não toma banho.
2: Ele é o irrecuperável, porque eu é o irrecuperável. Não tem como. Eu, quando andei por esse. Aqui nesse livro, aqui tem muita história de rodoviária e final de semana e boteco.
0: A gente estava conversando antes do programa, que era demais.
2: Então.
3: São gente, pessoas.
2: Aquele pessoal que eu via numa rodoviária, eu ia, parava lá nos anos 90, eu parava num hotel, um hotel lá em Lagoa Vermelha, bem do lado da rodoviária, um hotel lá mais antigo de Lagoa. Bom, o hotel era o menos ruim de lá. Aí eu ficava, depois eu ia para Esmeralda, ia para aquela região que era Vacaria, que era a minha área de supervisão. Vinha, entrava, ia por aqui para André da Rocha. André da Rocha, aquele pessoal de André da Rocha, era a figura mais exótica que tinha, era André da Rocha. Esse pessoal fazia o quê? Eles estavam longe de tudo. O que que eles faziam? Corrida de cavalo. As mulheres se encontrava para o chimarrão delas, quando se encontrava com as vizinhanças, mas os homens iam para os botecos lá, e tinha um do mais antigo armazém lá de André da Rocha. Sabe o que faziam lá? Eles jogavam carta, fumavam, era palheiro, era um fedor de tudo.
3: E o banho, né?
0: Daquele armazém secos e molhados que tinha, né?
2: Acho que eles tomavam banho. Agora eu vou te dizer uma coisa. Eu fico imaginando a vida sexual desse pessoal.
3: Pobre Genoveva. Eu já tô na véspera do Dia dos Namorados, que pra ganhar a flor só se eu morrer. Eu adorei essa frase. Não me faz pensar nisso.
4: Cheiro de tudo, né? É, aquelas mudando até aqui embaixo, né? Aquelas mudando que eram aquelas de peluciada ainda.
3: A unha.
4: Com uma abertura.
3: Um cheiro meio de vinho de garrafão, como é que é? Cigarro de palha.
4: Aquela de espantar gambá.
3: O arrotinho de salame. Ai, que nojo, meu Deus do céu. É isso que as pessoas imaginam quando vão encontrar um italiano. Conheci um italiano.
0: Conheci um italiano, é fantástico.
3: Não sabe quem vão encontrar.
0: Conheci um italiano, é fantástico.
3: Não, mas é assim. E aí às vezes as pessoas leem as falas do Hadid ou a atitude da Genoveva, mas é uma crítica social a esse personagem que surgiu dessa imigração italiana, que foi posto aqui. E o Iotti é genial quando o assunto é crítica social e tal. Ele tem um outro personagem, Deus e o Diabo, que eu acho sensacional.
2: Aquele Deus e o Diabo foi fenomenal.
3: É. que eles são, trabalham, ele imagina o céu, ou imagina o Deus e o Diabo trabalhando num grande escritório de publicidade. E aí eles estão desenhando o Brasil, tu já viu essa? E aí vai trabalhado, e aí Deus se esmera todo pra fazer Santa Catarina, Praia do Rosa, curva da Praia da Pinheira, e diz, ah, tô cansado, o Diabo diz, eu continuo.
4: Fez o ritorra gaúcho.
0: Uma linha reta.
3: Uma linha reta.
4: Pegou no som.
3: É, então é muito, ele tem essa tirada inteligente e as pessoas têm que entender isso do personagem, que eu acho sempre importante, como uma colecionadora fanática.
2: Mas tem outra aí. A média de famílias, eu, quando eu estava aqui em Garibaldi, nós fizemos uma pesquisa aí com a Maria Amélia, tava, a média era 2,5 filhos por família.
3: Sim.
2: E então é o seguinte, nos anos 80 tem esse trabalho que eu fiz com o Rovilho Costa, eu falei,
3: ah,
2: de 1890 a 1950, 80 anos atrás, a média de filho era 10,6 por família aqui na região italiana.
0: Média?
2: Média. Poxa. Média. Bom, aí tu vai ver que tinha mulheres que tinham problemas de fecundação, tinha, como é que essa gente conseguiu viver num tempo que não tinha antibiótico, não tinha, quem tratava as coisas era o curandeiro.
3: Por isso tanto santo em papel, sabe, né? Que não cabia na mala tu trazer um santo, tipo assim, uma escultura completa. Então tu trazia muito santo em imagem, que era mais fácil, era assim que chegava. E o pobre Bartolomeu Tischer, eu acho que deve ter passado das suas. Tu tem um problema de saúde, ah, vai rezar pra santa tal. Perdeu uma coisa, reza pro São Longuinho.
2: Nossa Senhora, que Caravaggio é igual.
3: É, então essas respostas também vinham pra acalmar algo que não tinha o que fazer. É muito forte isso. A religiosidade e a fé ajudou a construir muito a Serra Gaúcha. Eu li um artigo sobre a colonização que dizia que eram devotos, trabalhadores e ordeiros. Que se não fosse isso, eles iam ter se revoltado. E a Luísa entende muito desse assunto. Ela estava me falando de uma série de artigos que ela escreveu sobre meninas que fugiam de casa. E a forma que os pais iam à polícia relatar isso. Que não havia afetividade, essa coisa dos 10, 12 filhos, era algo... Estamos sentindo falta do cumprir as funções que ela tinha.
2: Olha só que tão um depoimento do...
3: De tão pesada que a coisa era.
2: No meu trabalho de conclusão do curso da URGS, eu pedi um depoimento eu pedi da Lorraine Slampe Giron, do Ruiz Comação e do Frei Rovilho Costa. Sabe o que, que ele... Uma coisa que mais me marcou desses três depoimentos... O Frei Rovilho disse o seguinte... Que não tinha, no início, não tinha arame para fazer a parede. Era... Olha aí, João Paulo fala, vê como é que era. Eles derrubavam a árvore, a mata não faltava. Eles rachavam os pinheiros e faziam, tem fotos... De início aí, eles faziam, não tinha arame. O arame chega em 1930 aqui na região.
3: É tudo no braço.
2: É. E aí, desses tranças arames naturais que eles recolhiam, virava qualquer coisa, virava... Ah, por que, que nós temos toda essa história estupenda? Vai ver, tem um livro da indústria Eberle. A Eberle fazia 6.000 itens.
3: Eu tenho uma dor, uma raiva... Tá, vamos falar agora um momento de raiva. Quando eu vou pra colônia e alguém tirou uma taipa de pedra. É algo assim, mexe comigo alguma coisa. Pelo trabalho que é, e a gente não acha quem faça hoje, fazer um muro de pedra grande, empilhar, e a forma artística que eles faziam. E quando é aquele parreiral de imigração e pós-imigração que tem a pedra amarrada ao arame jogada por cima da taipa.
1: Uhum.
3: Aquilo é de uma sabedoria, é de uma engenharia pra saber com que o parreiral ficasse todo em pé. Lá em São Gotardo é uma das coisas que me fez comprar a propriedade e olhar aquela taipa de pedra. Estava coberta de mato, mas eu disse, olha, tem as pedras jogadas por cima no arame. E um dia o Vini Cercato me falou mais sobre esse assunto. Então, eles eram de uma sabedoria de observar as coisas e fazê-las acontecerem com o que tinham. Agora que tu me disse que o arame chegou depois, eu fiquei mais encantada ainda.
2: Sabe quando eu fiz um trabalho, fiz um curso com a Sandra Jataí Pessavento de um mês em Porto Alegre. Nunca aprendi tanto. Foi um curso na Fundação a Imater proporcionou para mim que fosse nesse curso. Esse, essa Sandra Jataí Pessavento é uma das maiores historiadoras que o Rio Grande do Sul já teve. E morreu, não faz muito, uma figura incrível. Sandra Jataí Pessavento é a pessoa que deve ser lida. Quem quer ver do história do Rio Grande do Sul e do Brasil, tende. Eu tenho vários livros dela.
3: Sabe que a gente está se achando demais, né? Com o celular na mão, que todas as respostas vêm no momento. E não é que não se tenha que evoluir. As cidades têm que evoluir, as pessoas têm que aproveitar o lado bom da evolução. Mas a gente tem que contar essas histórias para que as pessoas tentem reconhecer o que era encontrar uma inovação desse porte sem ter essas imagens. Eles não tinham um Google que inspirava. Ah, peraí, vamos ver como é que faz um parreiral lá no Trento, Google. Não, eles tinham uma memória oral. Não, lá em casa a gente fazia desse jeito. Não tinha nem foto. Então, eu acho que isso é o mais sábio. Quantos metros, quanta força, qual é o tamanho da pedra que tem que ser. Isso eu acho genial.
2: Olha, tem um senhor lá em... Eu conheci ele pessoalmente. Ele é, o sobrenome dele é Stefani. Ele morava na linha 12. Ele fazia, aqui na região toda, ele era um artesão, ele era pintor. Eles tinham uma, eles eram pluriativos. E essa pluriatividade deles, eles não... Eles, que é, tu imagina tu fazer uma roda d'água? Que cálculo precisa?
3: E elas são trabalhadas, né? As quantas peças tem que fazer? Agora que tu falou isso, né? São...
2: E que foi aqui, ó, o Marricon aí tem, teve, tinha até daqui, de lá de cima, até lá em, na linha lá, primeira aí, de Luca.
1: Araripe?
2: É.
1: São Luís do Araripe?
2: Tinha mais do que 10 rodas d'água.
1: Toda a comunidade, praticamente, tinha um moinho. É. Quase toda a comunidade tinha um moinho. Onde tinha um arroio que passava, né?
3: E tudo do zero, tudo no empírico. Porque o Ulisses Lopes me mandou um dia um vídeo dos agrimensores, mas é uma imagem que filmada em torno de 1920, os equipamentos, e olha, 20 para 1875 são 45 anos, né? Então é um gap de história bem grande, mas eles carregando os equipamentos para meio de mato, imagina aqui que nem estrada tinha, e tu tem que demarcar isso. É muito complexo, né?
2: Sabia que tem outra... Eles eram observadores da natureza. A lua, por exemplo. Sabe que eles não cortavam uma árvore quando estava na... Eles cortavam porque eles atribuíam que o cupim, determinada, de acordo com o ciclo da lua, a circulação de seiva era maior e aí o cupim ia derrubar, trabalhar com essa madeira precocemente.
3: E uma coisa que eu me lembro do material da Peter Longo, era o aproveitamento de recursos. Então, se chegou uma encomenda de rolhas, ele, sei lá, 10 mil rolhas, ele botava o funcionário para contar e mandava: chegaram 9.998 rolhas, por favor, as duas próximas me mande. Aí diz: ah, mas não, é que era tudo tão escasso que cada coisa era muito importante. E aí ele tem uma parte do material que a gente estudou lá, que ele tenta reaproveitar a rolha da segunda fermentação, porque ele não consegue importar, é tempo de guerra, não vai ter. Então, olha, eles tinham uma outra visão sobre a observação de tudo e o reaproveitamento das coisas.
2: Olha aqui, quantos e quantas casas eu andei na época que trabalhava na inspetoria, só para... As mulheres plantavam flor de uns caramujo. Pendurado na parede. E o que que pegavam? Pegavam aquelas latas de azeite, aquela que compravam azeite, e abriam ela e botavam na parede para plantar flor.
3: Ou fazer tijolo. Porque a lata de azeite era o mesmo tamanho, então o colono tendo um forno e tendo a lata de azeite, fazia pão ou fazia tijolo. Usava. A minha avó fez muito pão de lata de azeite. Eu tenho saudade disso. Até um dia que fizeram umas limpezas lá, eu pensei, poderia ter alguma. Lá nas Bolsoni, eu achei uma lata de azeite de 1900, que eu mandei para a empresa lá na Itália, e eles falaram que é muito antiga, que eles não têm registro do ano que é. Mas porque eles usavam tudo, né? Para o material chegar, não... Era bem isso.
0: Que maravilha, gente.
3: Cortava e utilizava.
0: Diogo, obrigado mais uma vez.
2: Programaço.
0: Hoje espetacular, né? Maria Amélia, muito obrigado.
3: Obrigada. A gente trabalhou até as 3 da manhã, chegar em Garibaldi, viemos com as doações todas. Foi bem, muito lindo o evento
0: que
3: em Porto Alegre.
0: Que legal, parabéns.
3: Mas estamos aqui porque hoje merecia.
0: Parabéns.
3: Obrigada.
0: João, obrigado.
1: Abraço, gente. Até a próxima.
0: Valeu, gente. Daqui a pouco tem o No Ponto com o nosso informativo Tramontina. O debate volta amanhã. Até mais.
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9: Louvado seja nosso Senhor Jesus Cristo, para sempre seja louvado. Queridos irmãos e irmãs, paz e bem. Que Jesus esteja em teu coração e em teu lar. Queremos assim, com essa fé, iniciarmos. Em nome do Pai, do Filho e do Espírito Santo. Amém. Hoje a igreja celebra São Barnabé, um grande missionário da igreja dos primeiros tempos. Homem de fé e um grande entusiasta pelo Evangelho. Que ele nos ajude também a levarmos paz e amor a todos aqueles que nós encontramos. Vamos ver a agenda para hoje, quinta-feira, dia 11 de junho. 6h30, missa na Igreja dos Freis Capuchinhos. 14h30, oração pelas vocações e doentes na Igreja Matriz. 18h, missa na Igreja dos Freis Capuchinhos. E 19h30, missa na comunidade Nossa Senhora das Graças, linha Brasília. Amanhã, sexta-feira, dia 12, 15h, missa em honra a Santo Antônio, no Capitel Santo Antônio, bairro Alfândega. 18h, missa na Igreja Matriz. 19h, terço dos homens na Capela São Tarcísio do Rex Populi. 19h30, missa na comunidade Nossa Senhora Medianeira, Vale Verde. No dia 13, sábado, 15h45, missa na Ermida. No dia 14, como viemos convidando ao longo dessa semana, e renovamos o convite para você vir participar da reinauguração do órgão de tubos. Será a partir das 16h30, com apresentações dos corais, 18h, todo mundo junto na Santa Missa, em que haverá o rito de bênção, né, do órgão de tubos, e após a missa seguem mais algumas apresentações. Então, venha com a tua família, né, traga teus amigos para esse momento bonito de apresentação artística também, né, de corais aqui da nossa região, e principalmente para a missa, onde dentro dela haverá a bênção solene de reinauguração do órgão de tubos. Esse órgão que tem uma grande história aqui em nossa igreja, em nossa paróquia, e que agora vai voltar.

0: discípulos em missão e dá uma tarefa, né, uma orientação para eles. Anunciar que o reino dos céus está próximo e levar a paz às casas e às pessoas. Eu acho interessante porque Jesus não envia os discípulos com grandes recursos, não, né? Nem garantias. Ele apenas envia e confia na força do evangelho para que eles possam realizar isso. Também nós recebemos missões, né? Nem todos nós iremos pregar, falar em grandes assembleias, mas todos podemos evangelizar através de gestos concretos, de bondade, escuta, reconciliação. Quantas pessoas estão necessitando de uma palavra de esperança, né? De um abraço sincero ou de alguém que escute ela sem julgamento? São Barnabé, que celebramos hoje, ele ficou conhecido como sendo o filho da consolação. Vejam, filho da consolação. Por quê? Porque ele animava e encorajava os irmãos da fé. Que também nós sejamos portadores da paz de Cristo em nossas famílias, locais de trabalho e comunidades. Que neste dia o Senhor nos dê a graça de sermos discípulos missionários. Em nome do Pai, do Filho e do Espírito Santo. Amém. Um bom dia para você, para tua família, um bom trabalho e fica com Deus. Paz e bem.
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12:09, meio-dia e 9, 16 graus é a temperatura atual aqui nos estúdios da Rádio Garibaldi. E eu estou iniciando aqui no ponto, em 101.5 FM, nesta quinta-feira, dia 11 de junho. 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
2: Garibaldi e Bento com júri popular nesta quinta-feira.
1: Polícia cumpre mandado de busca e apreensão no bairro Aurora, em Carlos Barbosa.
2: Homem de 38 anos, natural de Garibaldi, é preso em São Miguel, suspeito de tentar entregar drogas em presídio.
1: Bombeiros e SAMU salvam criança engasgada no Vale Verde.
2: Escola Carlos Gomes celebra hoje o centenário.
1: Dia de abertura da Copa do Mundo. 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
1: Em Garibaldi, nesta quinta-feira, está acontecendo júri popular no fórum local. Serão julgados fatos do dia 6 de abril de 2023, ocorridos na rua Frederico Dannemer, 341, bairro Ferroviário. O fato é descrito como tentativa de feminicídio. Um idoso, Hélio Gandini, tentou matar a sua esposa. Ele foi preso logo após o fato e após liberado. Em Bento, Leandro Fusari, acusado de matar Rui das Mercês Alcântara Fontes, de 36 anos, vai a julgamento hoje na sala de júri da comarca de Bento. O crime ocorreu em 19 de dezembro de 2024, na Praça Doutor Bartolomeu Taquini, no centro da cidade, ao lado do Shopping Bento. O júri será aberto ao público. Fusari responde por ato obsceno em local público e por homicídio qualificado. Segundo a acusação divulgada para o julgamento, o homicídio teria sido cometido por motivo fútil e com recurso que dificultou a defesa da vítima. A investigação apontou que a discussão começou após Fusari urinar em praça pública, perto da família da vítima. Rui estava com a esposa, grávida na época, e a filha pequena. De acordo com o inquérito, Rui confrontou o acusado, houve discussão e Fusari reagiu com golpes de punhal. A Polícia Civil informou que a vítima foi atingida com 13 facadas. Rui chegou a ser socorrido e levado ao Hospital Taquini, mas morreu no início da noite. Fusari foi preso após o crime e segue recolhido à Penitenciária Estadual de Bento.
2: E agentes da Polícia Civil de Carlos Barbosa, sob coordenação do delegado Augusto Cavalheiro Neto, realizaram a prisão em flagrante de um homem de 42 anos, natural do município, durante o cumprimento de um mandado de busca e apreensão no bairro Aurora. Na residência, os policiais localizaram no interior de uma geladeira 4 caixas do medicamento tirzepatida de 15 miligramas, popularmente conhecido como caneta emagrecedora, contendo 4 ampolas cada, produto comercializado irregularmente. Durante buscas no quarto do suspeito, foram encontradas 2 armas de fogo municiadas, além de munições de diversos calibres e um simulacro de arma de fogo. Também foram apreendidos cigarros eletrônicos, cadernos com anotações relacionadas à comercialização de produtos supostamente importados de forma irregular e uma quantia em dinheiro sem origem comprovada. Os aparelhos celulares que estavam em posse do investigado também foram recolhidos para investigação. Por se tratar de crimes afiançáveis, a autoridade policial arbitrou fiança no valor de R$ 6.500. O montante foi pago e depositado em juízo, permitindo que o suspeito responda ao processo em liberdade.
1: A Polícia Civil de São Gabriel prendeu um homem de 38 anos, natural de Garibaldi, suspeito de tentar introduzir drogas e outros materiais ilícitos no presídio estadual do município de São Gabriel na manhã de ontem. A abordagem ocorreu durante a fiscalização de um caminhão que realizava entrega de produtos hortifrutigranjeiros à unidade prisional. Durante a vistoria da carga, os policiais localizaram aproximadamente 600 gramas de maconha, 103 gramas de cocaína, cocaína, diversos aparelhos celulares e uma quantia em dinheiro. O motorista do veículo foi preso em flagrante e encaminhado para os procedimentos legais. Agora, a Polícia Civil investiga se a ação foi praticada exclusivamente pelo motorista ou se há eventual participação de outras pessoas, incluindo a empresa responsável pelas entregas. As investigações seguem em andamento para apurar todas as circunstâncias do fato.
2: E Marcolina Trombini é a guardiã do Capitel Santo Antônio, que recebe amanhã missa, capitel este localizado no bairro Alfândega. Há 60 anos, ela dedica seu tempo aos cuidados deste espaço de fé e devoção. Segundo Marcolina, muitas pessoas param em frente à imagem do santo para rezar. Já a partir das 5 horas da manhã, é comum ver devotos fazendo suas orações no local. Ela conta que, juntamente com amigas e vizinhas, realiza todos os anos a limpeza do capitel e diariamente cuida da sua conservação. Santo Antônio, popularmente conhecido como Santo Casamenteiro, também é invocado nas causas difíceis e na busca por objetos perdidos. O responsório de Santo Antônio é uma das orações mais tradicionais para quem procura algo que perdeu. Por sua devoção e fé no santo, Marcolina frequentemente recebe pedidos de oração da comunidade. Amanhã será celebrada a missa às 15h no capitel. Em caso de mau tempo, a celebração será na igreja do bairro Alfândega. 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
1: E homem sofre mal súbito enquanto dirigia e morre aos 67 anos. Homem de 67 anos sofreu mal súbito enquanto dirigia um veículo Gol pela rua General Osório, no centro de Garibaldi. Após perder o controle da direção, o carro saiu da pista, invadiu parte de uma residência e colidiu contra o muro de um pavilhão onde funciona uma academia. Equipes do Corpo de Bombeiros e do SAMU foram acionadas por volta das 16h30 desta quarta e prestaram os primeiros socorros, realizando tentativas de reanimação. Em seguida, a vítima foi encaminhada ao Hospital São Pedro, mas não resistiu e faleceu. A vítima foi identificada como Gilmar Zílio, de 67 anos. Seu corpo foi encaminhado ao Departamento Médico Legal de Bento Gonçalves. Após a liberação, o velório será realizado na Igreja Nossa Senhora do Carmo, no bairro Alfândega. O início está previsto para as 16h da tarde de hoje. A cerimônia de despedida ocorrerá às 21h de amanhã, seguindo após para o cemitério do bairro Alfândega.
2: E a Copa do Mundo começa nesta quinta-feira, às 16h da tarde, horário de Brasília, com o jogo entre México e África do Sul, na Cidade do México, capital mexicana, válido pela primeira rodada do Grupo A da competição. Antes de a bola rolar, às 14h30 da tarde, será feita a primeira das 3 cerimônias de abertura organizadas pela FIFA, uma em cada sede. No Estádio Azteca, estão previstas atrações como Shakira, J Balvin, Maná e Tayla. Shakira e o cantor nigeriano Burna Boy são responsáveis pelo hit Dai Dai, música oficial da atual edição do torneio. Esta será a terceira vez que a colombiana participa de cerimônias oficiais da Copa do Mundo.
1: Escola Carlos Gomes celebra 100 anos de existência nesta quinta-feira. A Escola Estadual Carlos Gomes está completando hoje 100 anos de história. Foi em 11 de junho de 1926 que tudo começou. Quando a instituição surgiu como Grupo Escolar da Vila de Garibaldi, mais tarde passou a se chamar Grupo Escolar Carlos Gomes e atualmente é conhecida como Escola Estadual Carlos Gomes. A Escola Carlos Gomes conta com turmas de pré-escola, de responsabilidade do município, além do ensino fundamental incompleto. Parabéns, Escola Estadual Carlos Gomes. E bombeiros voluntários e SAMU salvam um bebê de engasgo em Garibaldi. Um menino de 1 ano e 2 meses foi salvo de um engasgo na manhã desta quinta-feira, por volta das 7h40, no bairro Vale Verde, em Garibaldi. A ocorrência foi atendida pelo Corpo de Bombeiros e Serviço de Atendimento Móvel de Urgência, SAMU, do município. O atendimento iniciou após ligação da tia da criança, via telefone de emergência 193, informando engasgo devido ao excesso de secreção gripal, catarro. De imediato, o integrante do SAMU, Lázaro, procurou acalmar a família e repassou orientações para a realização de manobra de desengasgo. Enquanto isso, os bombeiros voluntários Christian, Leandro e Lisandra se deslocaram à ambulância até a residência. Durante o percurso da equipe, os familiares seguiram as orientações de Lázaro e conseguiram desengasgar a criança por duas oportunidades. Logo após, bombeiros chegaram no local e realizaram um breve atendimento. Depois do susto, o menino foi encaminhado ao pronto atendimento médico PAN de Garibaldi para avaliação e, posteriormente, retornou para casa bem. Em caso de urgência ou emergência, as equipes orientam a população a ligar no telefone de emergência 193 ou ATS 3462-1262 ou ainda 3462-1293.
2: Agora, 12 horas com mais 20 minutos, meio-dia e 20. 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Intervalo, e em seguida retornamos aqui no ponto, em 101.5 FM.
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2: Funerária do Carmo informa: falecimento. Pais: Pedro Zílio e Rosalina Rossi Zílio, in memoriam. Esposa: Justina Inês Sbergen. Filhas: Ana Francisca e Cristiane. Genros: Elisandro e Mateus. Netas: Emily e Yasmin. Irmãos: Gilberto, Jair, Jandir, Jurema, Clarice, Janete e Sandra. Alcides, cunhados, sobrinhos e demais familiares, com pesar, comunicam o falecimento do senhor Gilmar Zílio, com a idade de 67 anos. As últimas homenagens serão prestadas a partir das 16 horas na Igreja Nossa Senhora do Carmo, bairro Alfândega, onde amanhã, às 9 da manhã, será celebrada a cerimônia de despedida com posterior sepultamento no cemitério do bairro Alfândega. Noticiamos o falecimento do senhor Gilmar Zílio, com a idade de 67 anos.
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6: Doze horas com mais 30 minutos, meio dia e meia, falta meia hora para uma hora da tarde. 15 graus é a temperatura, estamos aqui no ponto em 101.5 FM servindo a notícia. 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Agora aqui no ponto, é hora de Kátia Valente. É hora de previsão do tempo.
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7: Olá, pessoal. Nesta quinta-feira, as instabilidades voltam a ganhar força aqui na região serrana. Temos muita nebulosidade, muita umidade. Volta e meia pode ter pancadas de chuva. Não se descarta também possibilidade de algumas trovoadas, ou seja, uma quinta-feira bem instável. As temperaturas ao longo da tarde de hoje não devem passar dos 17 graus, entre 16 e 17 graus. Na sexta-feira, as instabilidades seguem predominando aqui na região da Serra e Campos de Cima da Serra. Seguimos com muita nebulosidade, pancadas de chuva que ocorrem a qualquer momento e eventualmente algumas pancadas entre moderada até às vezes com forte intensidade. Com relação às temperaturas, essas de novo não conseguem oscilar ao longo do dia por causa da grande quantidade de nuvens e de umidade. As mínimas oscilam entre 7 e 9 graus e as máximas entre 13 e 14 graus. E o final de semana promete também ser frio por aqui. Com a previsão do tempo, Kátia Valente.
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6: E dentro das informações do esporte da manhã desta quinta-feira, eu não poderia falar de outra coisa senão a 23ª Copa do Mundo, que começa hoje com recorde de seleções, sedes, jogos e dias de duração, estreando novas regras e envolvida em tensões políticas. Mas falando de esporte, a cerimônia de abertura e o jogo inaugural entre México e África do Sul tem transmissões iniciando a partir das 14 horas. O jogo inicia às 16 horas, horário de Brasília. Pela primeira vez realizada em três países, a Copa do Mundo de Canadá, Estados Unidos e México tem 48 seleções, com 1.248 jogadores no total, dos elencos com 26 integrantes cada. Na maior transformação da competição desde 1998, quando o número de participantes aumentou para 32, a expansão das equipes resulta em um recorde de 104 partidas contra 64 até 2022 e 39 dias de duração contra o máximo anterior de 33. A fase eliminatória passa a ter uma rodada antecedente às oitavas de final. Os dois primeiros lugares de cada um dos 12 grupos e os 8 melhores terceiros colocados se classificam para os 16 avos. São 16 estádios em 16 cidades-sede divididos entre os 3 países da América do Norte, 11 deles nos Estados Unidos, 3 no México e 2 no Canadá. A cerimônia de abertura e o jogo inaugural ocorrem no Estádio Azteca, que se torna o primeiro estádio a receber 3 aberturas de Copa do Mundo, depois de ter sido sede em 70 e em 86. A final será realizada em 19 de julho no MetLife Stadium, em Nova Jersey, Estados Unidos. Hoje a cerimônia de abertura tem início às 2:30 da tarde, horário de Brasília, 90 minutos antes do jogo inaugural entre México e África do Sul, às 16 horas. A cerimônia de abertura que vai contar com Shakira e Burna Boy apresentando Dai Dai, a música tema da Copa do Mundo de 2026. E como a competição é dividida em 3 países, os Estados Unidos, o Canadá e o México, os outros países também têm cerimônias de abertura própria. Antes de cada um dos primeiros jogos nestes países, em Toronto estão previstos shows de artistas como Michael Bublé e Alanis Morissette. Em Los Angeles, o evento tem Katy Perry como principal nome e prevê a participação da cantora brasileira Anitta. Na Cidade do México, a cerimônia de abertura acontece hoje e estima-se, então, que tenhamos várias pessoas acompanhando aí a abertura da Copa do Mundo, que acontece hoje à tarde a partir das 16 horas. O Brasil estreia no próximo sábado a partir das 19 horas, enfrentando a seleção de Marrocos. Estas foram as informações do esporte da manhã desta quinta-feira.
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6: 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Oportunidade de emprego. 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Oportunidade de emprego. A Metar está com vagas abertas para operador de produção na região de Garibaldi, para a empresa Air Liquid de Tamandaré. A oportunidade é para atuação presencial, com contrato temporário de 6 a 9 meses e possibilidade de desenvolvimento profissional. 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Cursando ou concluída nas áreas de mecânica, eletrônica, mecatrônica ou processos industriais. Desejável experiência em produção, indústria, operação de máquinas, indústria química ou bebidas. Se você possui perfil operacional, vontade de aprender e interesse em atuar na área industrial, envie seu currículo atualizado e participe do processo seletivo. E-mail angelcosta@metar.com.br ou contate 011 98938 6661.
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3: Festa de São João, sou. A Escola Visconde de Cairu convida para a festa junina dia 13 de junho, no Salão da Comunidade do Bairro Cairu. A renda será revertida para o fechamento da quadra da escola. Das 10 da manhã às 14 horas, tem pipoca, quentão, pinhão, cachorro quente, frango e amendoim. 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Na oportunidade, terá apresentações artísticas da escola, inclusive o incrível Teatro do Casamento Caipira. Ingressos 3462-8111 na Escola Visconde. 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

0: Festa em honra ao padroeiro Santo Antônio na comunidade Santo Antônio de Castro, em Carlos Barbosa, é no dia 14 de junho. Programação, às 6 horas da manhã, alvorada festiva, às 10h15 da manhã, missa festiva cantada pelo coral local e transmitida pela Rádio Garibaldi. Ao meio-dia e 15, almoço com o seguinte cardápio: sopa de capelete, carne lessa, recheio, churrasco de gado, frango e porco, maionese, pão, cuca e saladas diversas. À tarde, sorteio do rifão e após, reunião dançante animada pela banda Luamar de Estrela.
1: Intercedei a Deus por nós.
2: Amada minha, espere por mim. Amada minha,
0: não... Haverá venda de produtos coloniais, pães, cucas, pudins, brôstoli e docinhos. Ingressos numerados e limitados ao valor de R$75 para adultos ou R$35 para crianças de 6 a 12 anos podem ser reservados pelo fone 549-9992-2252 com Adriano, 99966-8564 com Osório ou 99939-6547 com Anitta. Os festeiros, Osório e Jacinta Zarpelon Demari, Antônio e Anitta Trevisol Demari, André e Patrícia Zanus da Silva, juntamente com a equipe administrativa e a comunidade, desde já agradecem e contam com a sua presença. É no dia 14 de junho. Festa em honra ao padroeiro Santo Antônio na comunidade de Santo Antônio de Castro, em Carlos Barbosa. Parte

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Informamos e convidamos.

Santo Antônio, na comunidade Santo Antônio de Coronel Pilar, dia 14 de junho. Programação 6 horas, Alvorada da Festiva, 10:30. Missa rezada pelo padre Josemar Conte, cantada pelo coral de linha Caravaggio. 12 horas, almoço com o seguinte cardápio: sopa de capelete, carne de res, carne de porco, frango, saladas diversas, maionese, pão e cuca. Após o almoço, sorteio da rifa e rifão. E à tarde, reunião dançante animada por Silvinho Show e companhia com entrada franca. Ingresso ao valor de R$ 65. Podem ser reservados pelos fones 99605-2150 ou 3435-1422 com Jacinto. 93618-3072 com Marcelo. Haverá segurança no local. Convidado de honra: prefeito Ivan Agarte e esposa, vice-prefeito Romeu Martinácio e esposa, padre Josemar Conte, as soberanas do município Vitória, Amanda e Adriele, ministras da comunidade. A equipe administrativa, juntamente com a comunidade, desde já agradecem e contam com a sua presença. É no dia 14 de junho, festa em honra a Santo Antônio, na comunidade Santo Antônio de Coronel Pilar. Participe!

0: noites inteiras. 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
0: 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E o cronograma da paróquia São Pedro para esta quinta-feira. Às 14h30, oração pelas vocações e doentes na Igreja Matriz. Às 18h, missa na Igreja dos Freis Capuchinhos. E às 19h30, missa na Comunidade Nossa Senhora das Graças, em Linha, Brasília. Agora eu me despeço e vamos para a mensagem da paróquia de Carlos Barbosa.
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2: A minha saudação, meu irmão, minha irmã, hoje 11 de junho, quinta-feira, estamos iniciando o programa das paróquias Nossa Senhora Mãe de Deus de Carlos Barbosa e Nossa Senhora das Graças de Arco Verde, meditando assim a palavra de Deus. Hoje nós celebramos o apóstolo São Barnabé e por isso trago presente também algumas palavras da sua vida. São Barnabé, recordado pelas escrituras como um homem bom, cheio do Espírito Santo e de fé. Um homem bom, uma pessoa boa. Como nos faz bem quando percebemos, vemos pessoas boas, pessoas de Deus, pessoas com o coração bom. Embora não fizesse parte do grupo dos doze, esteve próximo dos apóstolos logo após a ressurreição do Senhor, integrando a comunidade de Jerusalém. Barnabé teve papel importante na igreja nascente e foi reconhecido como apóstolo, dada a sua contribuição para a expansão do evangelho. Como então Barnabé ajudou a levar o evangelho, a palavra de Deus, junto com os outros apóstolos também, e assim expandir o evangelho. Acompanhou São Paulo em sua primeira viagem missionária e foi responsável por introduzi-lo entre os cristãos de origem judaica, quando ainda havia desconfiança quanto à sua conversão. Sua vida foi marcada pela coragem, pela generosidade e pela fidelidade ao evangelho. A missão confiada aos discípulos não difere daquilo que o próprio Senhor fazia. Eles devem agir em seu nome e com o seu espírito, confiando unicamente na providência divina. Como é bom quando a gente se coloca nas mãos de Deus e confia na providência de Deus, que nos acompanha. De graça recebestes, de graça deveis dar, não leveis ouro, nem prata, nem de... Quanto nos preocupamos assim com tantas coisas materiais e quantas vezes nós deixamos de lado as coisas espirituais. Que sejamos missionários, então, do evangelho do reino, assim como foi Barnabé. Hoje, então, quinta-feira, 11 de junho, vamos para os avisos das paróquias Nossa Senhora Mãe de Deus e Nossa Senhora das Graças. 15 horas, missa na Casa de Repouso, Elisa Tramontina. 18 horas, missa na Matriz Nossa Senhora Mãe de Deus. 19h30, curso de teologia. 19h30, missa na Comunidade São Silvestre da Linha 12. 20 horas, missa na Comunidade Nossa Senhora da Saúde, em Torino. Amanhã, 12 de junho, sexta-feira, 15 horas, adoração e missa na Igreja Matriz Nossa Senhora, Mãe de Deus. 18 horas, terço dos homens, na Matriz. 19h30, missa na Comunidade de Santo Isidoro, na linha 19. 15 horas estarei celebrando, depois de um período também longo que não tinha celebração no nosso hospital de Carbabosa. Então estamos reiniciando as nossas celebrações uma vez por mês na linda capela do nosso hospital de Carbabosa. E assim então convidamos quem quiser participar da nossa comunidade, sinta-se acolhido, sinta-se muito bem-vindo. O Senhor esteja convosco. Ele está no meio de nós, por intercessão de São Barnabé. Apóstolo, abençoe-vos Deus Todo-Poderoso, que é Pai, Filho e Espírito Santo. Amém. E uma abençoada quinta-feira para todos nós.

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0: Unidade, 12 horas almoço com sopa de capelete, carne lessa, recheio, churrasco de gado, porco e frango, saladas, maionese, pão e cuca. 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
1: Amy Bell.
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1: Legal, bom demais. Essa é a tua Rádio Garibaldi, a rádio do teu, do meu, do nosso tempo. Em mais uma edição do Em Alta aqui na nossa programação.
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1: Eu sou o Balejão. Nesse dia que começa a abertura oficial da Copa do Mundo, dos Estados Unidos, do México, do Canadá, esse sistema diferenciado, 48 seleções brigando pela mais cobiçada das taças, dos troféus. E lá está também a seleção brasileira. Brasil que estreia no próximo sábado. A gente vai acompanhando por aqui na programação da tua Rádio Garibaldi. Para deixar você informado, né? Na maior rede de rádios do sul do Brasil. Eu sou o Balejão. Até às 5 da tarde para te fazer companhia com o maior prazer. Esperando seu recado lá pelo 99118-5111. Esse é o nosso WhatsApp para você usar e abusar, para mandar o seu recado, para pedir a sua música, para a gente incluir na programação, na nossa playlist, a melhor playlist do rádio.
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1: 8 minutos agora faltando para as 2, primeira edição da tarde, notícias na tua rede, vem aí para você também se atualizar, para a gente deixar você informado do que está acontecendo no Brasil e no mundo. 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
7: 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A cerimônia de abertura do Mundial está programada para ocorrer daqui a pouco, a partir das 14h30, no estádio Azteca, na Cidade do México. 1h30 depois, a bola rola para México e África do Sul. A delegação sul-africana desceu a poucos minutos do ônibus, já no estádio Azteca. O México ainda está em deslocamento a caminho do estádio. Grupos de familiares de pessoas sequestradas por cartéis mexicanos realizaram um protesto na Cidade do México, que recebe logo mais a cerimônia de abertura da Copa. Os manifestantes levaram cartazes com fotos de desaparecidos e tentaram marchar em direção ao estádio Azteca. A polícia, no entanto, bloqueou o acesso com caminhões, barreiras e um forte esquema de segurança, impedindo a aproximação do grupo. Nos últimos dias, a cidade também registrou protestos de professores que reivindicam melhorias salariais e mudanças nas regras de aposentadoria. Não coloque limites em seus sonhos, coloque fé. 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O Pentágono foi fechado por conta de uma ameaça com materiais perigosos nesta quinta-feira, segundo equipes de emergência local. Os diversos andares do edifício, sede do Departamento de Defesa e de Inteligência dos Estados Unidos, também foram esvaziados. Por volta da 1h, no entanto, a rede de TV CNN afirmou que o incidente foi um alarme falso, citando duas fontes familiarizadas com o assunto. Mais cedo, o porta-voz do Pentágono havia afirmado que houve um incidente envolvendo a qualidade do ar, sem dar mais detalhes. O Corpo de Bombeiros chegou a enviar uma equipe especializada em materiais perigosos ao local. 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
3: Em alta, tarde da quinta-feira de abertura de Copa do Mundo. 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

Em alta na programação, tua Rádio Garibaldi, a rádio do teu tempo, Glenn Medeiros, e a saudade pra gente relembrar com a Jadiana Merlini lá de casa.

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3: Em alta na programação, tua Rádio Garibaldi, na tarde desta quinta-feira. É 11º dia hoje, né? 11 de junho. 26 o ano, 19 agora faltando para as 3 da tarde. Temperatura em 16, tempo tá firme. Mas aquela situação, né? Chove, não molha, será que vem, será que não? E assim tá o tempo, né? Abração pro Francisco Marodim, diz ele que o sol acabou as baterias. É, seu Francisco Marodim, pessoal de Santa Alejandra. 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Estamos com Em Alta aqui na programação até às 5 da tarde.
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3: E a qualidade você ajuda a fazer pelo 99118-5011. Manda o seu WhatsApp pra mim, pro Balejão, aqui na tua.

0: noite para a gente na programação Tua Rádio Garibaldi. Richie, pelo interfone, também teve Rita Lee, Jardins da Babilônia, Kid de Abelha, Nada Sei, começou com Grafite, Mão Maria, para Cressol, Padaria Pão Vale e também Instituto Fiório, em Bento, da doutora Thalita Fiório.
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0: 5 minutos agora faltando para as 3, vem aí notícias, segunda edição da tarde, notícias das 15 horas, aqui na tua Rádio Garibaldi, 16 graus temperatura, enquanto isso vai rodando aí Carlinhos Brown.
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6: 3 horas. 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O futuro da Malha Sul, rede de ferrovias ligando Rio Grande do Sul, Santa Catarina, Paraná e Mato Grosso do Sul, foi discutido em um simpósio realizado nesta quinta-feira na sede da Procuradoria Regional da República, na 4ª Região, em Porto Alegre, reunindo autoridades dos 4 estados a fim de discutir o presente e projeções para o futuro do projeto, hoje administrado pela Rumo Logística. O contrato previsto para expirar no início de 2027, por hora não tem perspectivas de renovação. Somente no Rio Grande do Sul, a malha tinha mais de 3 mil quilômetros de trilhos em 1996, mas que hoje, 20 anos depois, está restrito a um trecho que, no máximo, tem cerca de 920 quilômetros, no eixo entre Cruz Alta e Rio Grande. Há críticas de entidades quanto à falta de manutenção da estrutura, especialmente com a deterioração sendo acelerada após as enchentes de 2024. As investigações do Ministério Público do Estado de São Paulo apontam que Deolane Bezerra teria cometido crimes durante um suposto período de prisão domiciliar quando a influenciadora foi presa em 2024. Este é um dos motivos pelos quais o cumprimento da prisão na casa da influenciadora foi negado desta vez. Nesta quarta-feira, o Ministério Público, a partir do Grupo de Atuação Especial de Combate ao Crime Organizado, Núcleo de Presidente Prudente, denunciou Deolane à Justiça. Quem cultiva gratidão é capaz de realizar sonhos que parecem inalcançáveis. 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Grupos de familiares de pessoas sequestradas por cartéis mexicanos realizaram um protesto na cidade do México, que recebe a cerimônia de abertura da Copa do Mundo nesta quinta. Os manifestantes levaram cartazes com fotos de desaparecidos e tentaram marchar em direção ao estádio Azteca, onde ocorre o evento. A polícia, no entanto, bloqueou o acesso com caminhões, barreiras e um forte esquema de segurança, impedindo a aproximação do grupo. Nos últimos dias, a cidade também registrou protestos de professores que reivindicam melhorias salariais e mudanças nas regras de aposentadoria. 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
5: E nós estamos por aqui também, de olho no jogo de abertura da Copa do Mundo. México e África do Sul, daqui a pouquinho as equipes já entrando para o pré-aquecimento em campo. Daqui a pouquinho, pouco menos de uma hora, 50 minutinhos. A bola rola pro primeiro jogo, jogo de abertura, México e África do Sul, Copa do Mundo FIFA 2026. Acompanhamos aqui momento de abertura, protocolo de abertura dessa edição da Copa. Estados Unidos, México e também Canadá, né? Sediando essa edição da Copa do Mundo de 2026. 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E a gente segue por aqui servindo música. E de qualidade, é aqui na tua Rádio Garibaldi, a rádio do teu tempo.
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5: Em 16 graus a temperatura, uma ótima tarde para você que tá aí sintonizado, conectado com a gente no trabalho, nas suas atividades ou em casa de boa. Que prazer, aqui Balejão, até às 5.

Tua Emotions, aqui na tua Rádio Garibaldi, a rádio do teu tempo. Começou com Dobby Brothers, também teve Edward Clift e mais quem? Baby Gets Haggard. É isso aí, em alta, só coisa boa, música de qualidade, até às 5 da tarde aqui na programação da tua Rádio Garibaldi. Gente, para hoje aqui, ó, nós teremos, pelo menos pela manhã, né, tempo parcialmente nublado, pancadas de chuva, à tarde também tem previsão para isso, à noite tem temporal, hein? Tem temporal previsto para noite aqui na região de Garibaldi, Carlos Barbosa, enfim, na serra do estado do Rio Grande do Sul. Para amanhã, sol, muitas, algumas nuvens, chove rápido durante o dia e a noite. Para sábado, sol, muitas nuvens durante o dia, períodos de céu nublado, noite com muitas nuvens para o próximo sábado. E para domingo, sol, muitas nuvens, pancadas de chuva à tarde, à noite o tempo passa a chuvoso. E para semana que vem, vamos para segunda-feira? Já dando pelo menos a previsão para segunda-feira também. Segunda-feira com sol, algumas nuvens ao longo do dia. À noite, forma-se nevoeiro na segunda-feira, dia 15. E aí a gente chega na metade do mês, né? É, neste junho que tá indo rapidinho. Hoje é dia 11, véspera do Dia dos Namorados. E aí, cadê aquela declaração pro seu amor, hein? Tô esperando aqui na programação da tua rádio, 991185111. Pode mandar aí, 91185111. Certamente vai ficar muito mais romântico o seu dia, especialmente a sexta-feira, Dia dos Namorados, tá bom? Em alta, até às 5.

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17, agora faltando para as 4, Barrados no Baile, aqui na programação Eduardo do Zec. Engenheiros do Havaí, Erva Doce. E mais esse bloco das nacionais aqui na programação da tua Rádio Garibaldi. Gente, uma data muito especial e a gente tem que celebrar, tem que reconhecer a Escola Carlos Gomes. Os aplausos hoje para a Escola Carlos Gomes de Garibaldi, celebrando 100 anos de existência nesta quinta-feira. É, nesse dia 11. Parabéns à direção, parabéns ao pessoal da escola, membros, né, alunos, professores, educadores, a quem está envolvido com a Escola Carlos Gomes. 100 anos! Parabéns, cumprimento de toda a equipe aqui da tua Rádio Garibaldi. Abração do Balejão!

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4: 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A gente está começando o momento de abertura, a abertura da Copa do Mundo. E a gente acompanhando por aqui, trazendo, compartilhando, porque daqui a pouquinho tem México e África do Sul, 16h. Depois, às 23h, tem Coreia do Sul e a República Tcheca para esta quinta-feira, primeira rodada. Para amanhã, sexta-feira, nós teremos às 16h o Canadá enfrentando a Bósnia. Depois, às 16h ainda, mesmo horário, Catar e Suíça. E a seleção brasileira entra em campo no sábado, 19h, Brasil e Marrocos. É no sábado, dia 13, 19h, Brasil e Marrocos. E a abertura está acontecendo agora, nesse momento.
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3: 4 horas. 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A empresa brasileira de infraestrutura aeroportuária, Infraero, passará a administrar, operar e explorar o aeroporto regional Hugo Cantergiani, em Caxias do Sul. A medida foi oficializada por meio de portaria do Ministério de Portos e Aeroportos, publicada no Diário Oficial da União na noite desta quarta-feira. A transição da gestão municipal para a Infraero deverá ser concluída em até 120 dias, contados a partir da publicação da portaria, e ainda depende da formalização dos procedimentos entre as partes envolvidas. Em 2025, o terminal registrou a passagem de cerca de 344 mil passageiros. O maior movimento da história recente ocorreu em 2024, quando aproximadamente 450 mil pessoas utilizaram o aeroporto. A Metsul Meteorologia alerta que a chegada de uma massa de ar frio de origem polar no fim de semana vai trazer queda acentuada da temperatura em uma sequência de dias com marcas abaixo de zero e formação de geada. A incursão de ar frio se dará gradualmente neste fim de semana, impulsionada por um ciclone extratropical no Atlântico, e a parte mais intensa da massa de ar frio alcança o Rio Grande do Sul e Santa Catarina entre segunda e terça-feira. Os dados não indicam uma massa de ar frio tão abrangente como a segunda registrada em maio e que chegou a provocar temperaturas baixas até no sul do estado do Amazonas com o fenômeno da friagem. Não coloque limites em seus sonhos, coloque fé. 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O presidente dos Estados Unidos, Donald Trump, anunciou nesta quinta-feira que cancelou os ataques previstos para o mesmo dia contra o Irã e mencionou um possível acordo com as mais altas autoridades em Teerã. Considerando que as conversas com a República Islâmica do Irã foram vistas e aprovadas pelas mais altas autoridades iranianas, cancelei os ataques e bombardeios que estavam previstos contra o Irã esta noite, escreveu Trump em sua rede social Truth Social. 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

0: tá valendo! Bola rolando para México e África. África do Sul, primeira partida, primeira rodada, jogo de abertura da Copa do Mundo de 2026. Saída foi para a equipe do México. É o primeiro compromisso. Brasil sábado, hein? 7 da noite. Seleção brasileira do Ancelotti em campo, enfrentando a equipe do Marrocos. 19 horas o próximo sábado. Em alta por aqui também. E o pontapé da tarde desta quinta-feira, você na companhia, na sintonia, Padaria Pomvale, faça sua reserva de tortas, sobremesas para o Dia dos Namorados agora, hein? 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
0: Em 16 graus a temperatura. Encoberto o tempo na região de Garibaldi, na Serra, no estado do Rio Grande do Sul. 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

0: Essa é uma canção de verão aqui na programação tua Rádio Garibaldi com Roupa Nova na Tarde. Nenhum de Nós também teve Raimundo, Fagner e Ego com Fábio Júnior. Quinhones, o primeiro gol. Abertura da Copa do Mundo. México 1-0 em cima da África do Sul. El Quinhones. Balançando a rede, né? Melhor a equipe do México nesse primeiro tempo. Em alto na programação, tua rádio.
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0: Essa é a tua Rádio Garibaldi em alta na programação com ABBA. Waterloo. Ainda Dual Propaganda e também teve por aqui Haraway com What is Love.
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4: 2026, ano jubilar especial que marca os 800 anos da morte de São Francisco de Assis. E a tua Rádio Garibaldi traz uma reflexão do seu legado.
6: Francisco de Assis, uma semente de vida eterna.
7: Oração do Papa Leão para o jubileu de São Francisco. São Francisco, nosso irmão, tu que há 800 anos ias ao encontro da irmã morte como um homem pacificado, intercede por nós junto do Senhor. Tu, no crucifixo de São Damião, reconheceste a verdadeira paz. Ensina-nos a buscar nele a fonte de toda a reconciliação que derruba todos os muros. Tu que, desarmado, atravessaste as linhas de guerra da incompreensão, concede-nos a coragem de construir pontes onde o mundo erga fronteiras. Neste tempo afligido por conflitos e divisões, intercede para que nos tornemos operadores da paz, testemunhas desarmadas e desarmantes da paz que vem de Cristo. Seja um franciscano, uma franciscana. Paz e bem.
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0: É para padaria Pão Vale, também para Cressol, parceria também na tarde aqui da tua Rádio Garibaldi, no Instituto Fiório, em Bento Gonçalves, doutora Thalita Fiório. Trinta e nove, primeiro tempo de bola rolando, primeiro jogo da Copa, México 1, África do Sul 0. Quinones marcou o único gol da partida até aqui. A bola rolando nesse primeiro compromisso da Copa do Mundo de 2026. 15 graus agora a temperatura, 15 graus, 15 minutos faltando para as 5 da tarde. Essa tarde da quarta-feira do dia 11, véspera do Dia dos Namorados. E nós juntos em alta na programação tua Rádio Garibaldi. Bloco das Italianíssimas, vem aí.
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0: Em alta programação na tarde, Eros Ramazzotti. Santa Rosa também passou por aqui. E o Sensatê.
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0: Segue México 1, África do Sul 0. Primeiro tempo ainda, finalzinho. 45 do primeiro tempo. 45 do primeiro tempo, Roberto Antônio. É, vamos encerrando. 6 minutos agora, 5 na realidade, faltando 5, faltando agora para as 5 da tarde. Amanhã é um programa especial, amanhã é o dia dos namorados, Roberto Antônio. É, dia de se declarar, mandar mensagem de amor, né? Deixar o coração falar mais alto. Amanhã é uma programação especial aqui no Em Alta da tua Rádio Garibaldi, viu? Um pouquinho mais romântica, pra gente deixar um pouquinho mas in love a sexta-feira. Que maravilha, que momento! Gente, muito obrigado pelo carinho, pela atenção de vocês. Fiquem bem, paz e bem. Em seguidinha tem Tia Proxiga com o Roberto Antônio Ferrante aqui na comunicação da tarde da tua Rádio Garibaldi, a rádio do teu tempo, emissora da Fundação Cultural da Serra. Forte abraço, obrigado pelo carinho mais uma vez. Abração, beijão do Balejão e amanhã a gente se vê e se fala. Até lá, tchau!

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7: O Hospital São Vicente de Paulo de Passo Fundo recebeu na última semana uma visita muito especial. Conhecida pelo sucesso nas redes sociais, a Ovelha Chanel deixou o ambiente virtual para proporcionar momentos de alegria aos pacientes internados durante uma ação do programa Pet Terapia. Chanel é de Lagoa Vermelha e foi até Passo Fundo acompanhada de sua tutora, que juntas somam mais de 9 milhões de seguidores nas redes sociais. Entre os pacientes que receberam a visita estava o pequeno Bento, de 4 anos, e Vitor, de 9 anos, ambos em tratamento no Centro Oncológico Infanto-Juvenil. O programa Pet Terapia reafirma o compromisso do Hospital São Vicente de Paulo e da UPF com uma assistência integral e humanizada. Da tua rádio Cacique de Lagoa Vermelha, Daniel Carvalho.
8: Em Marau, destaque para a campanha Leitor Viajante, lançada pela Biblioteca Pública Municipal Professor Francisco Jatir Paz. A iniciativa seguirá até 1º de dezembro de 2026 e tem como objetivo incentivar o hábito da leitura e valorizar os atrativos turísticos do município. Durante a campanha, serão contabilizados os empréstimos de livros realizados e devolvidos dentro do prazo. Ao final, o participante com maior número de empréstimos válidos vai receber uma experiência turística em Marau para aproveitar com um acompanhante. A participação é aberta aos usuários cadastrados na biblioteca. Da tua rádio Alvorada de Marau, Ana Lúcia Giacomini.
9: O gaiteiro e educador André Bianchini, de 25 anos de idade, iniciou uma jornada de aproximadamente 800 quilômetros a pé, saindo de Maringá, no Paraná, com destino à Vacaria. André conta que a paixão pela cultura gaúcha nasceu ainda na adolescência, após herdar as pilchas de um tio. Desde então, aproximou-se da música e da gaita, instrumento que acompanha na caminhada. O jovem afirma que sempre sonhou em conhecer o rodeio crioulo internacional de Vacaria e visitar a cidade, que considera um símbolo da cultura gaúcha. Durante a jornada, ele percorre entre 25 e 38 quilômetros por dia, enfrentando desafios da estrada, mas mantendo a motivação através da espiritualidade e da expectativa de alcançar o destino final. Da tua Rádio Fátima de Vacaria, Júlia Rodrigues.
10: Os primeiros atendimentos nas UPAs Central e da Zona Norte, sob a nova gestão da Associação Mão Amiga, começaram nos primeiros minutos desta quarta-feira e se estenderam madrugada adentro e também nesta manhã, sem contratempos e sem muitas filas. A contratação da entidade foi anunciada na manhã de terça-feira, pela Secretaria Municipal da Saúde e será em caráter emergencial com duração de 90 dias. Neste período, a Mão Amiga receberá do município cerca de R$3.400.000 para a administração da UPA Central e R$2.500.000 para a UPA Zona Norte. Da tua Rádio São Francisco de Caxias do Sul, Luan Varela.
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2: E quando são 17:06, agora 17:06, já vai música Galdéria tocar aqui, hein? Mas antes, eu vou até Bento Gonçalves. 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

0: Bom também, 17 horas, 14 minutos. Bom final de tarde. Tudo. Bem tranquilo? É, olha aí, hoje é quinta-feira. Já estamos na antivéspera aí de mais um final de semana. Ó, dia 13, dia de Santo Antônio, é feriado Bento Gonçalves, hein? É, quem tem o padrinho Santo Antônio vai curtir o feriadão aí. É sexta, é sábado, é domingo, quem não trabalha. Opa! Aconteceu! É o Flávio Antônio Balejo! Pra quem não conhece, ele tá gritando gol ali do México. Tudo bom, Flávio? Boa tarde.
1: Tudo bem, né?
0: Tudo a milhão.
1: Tudo bem.
0: Então tá, bom, Marasca vai cantar grito de gol. E plena Copa do Mundo, nesse bloco primeiro vai cantar, porque é importante já entrar no clima da Copa, que já começou. Já começou. Primeiro jogo, já tá no segundo tempo, Flávio? Como é que tá?
1: Estamos com 4:30 do segundo tempo, 1 pro México, 0 para a África do Sul.
0: Olha só, México saindo na frente, tá bom? Brasil joga sábado, né?
1: 7 da noite.
0: 7 da noite, vamos lá, canarinho brasileiro. Bom, temperatura, como é que está, Flávio?
1: 15 graus.
0: 15, tá bom, bem agradável. E que tal um nobre gaúcho, aquele que é da raiz, com bombacha, bota, aquele facão na cinta, ou aquele chimarrão no capricho, né?
1: É. Não,
0: esse é um nobre gaúcho, né?
1: Legal.
0: Esse é do bom. É. Com lenço no pescoço, bombacha, bota, espora, e o nobre gaúcho da Laurita Maté e uma prenda pra cantar pra ele. É bom ou não é?
1: É bom.
0: Simbora! Depois

0: feito! Foi o grito de gol do Marasca. Boa sorte, Brasil! Mundial começou. México e África do Sul continuam a zero. México, segundo tempo. 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
1: Eu quero, mas olha, eu duvido eu errar um buraco daqueles.
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0: 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E já voltamos em seguidinha.
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0: Feita 5:30, 5:30. Balejo, me diga a hora, amiga, a temperatura.
1: Temperatura?
0: Certo.
1: 15 graus.
0: Não interessa, é 15 graus, não sobe e não desce. Não. E o sol meio tímido, hoje não quis aparecer de vez, né?
1: O Francisco Marodim,
0: lá do São Alô, Sandro, Chico!
1: Ele disse que acabou as baterias.
0: Acabou as baterias? É. Meu chapéu, não dá mais, não ilumina mais. Ou as nuvens são muito grossas, não deixa passar o sol.
1: Exatamente.
0: Eita, bunda.
1: Esse couro é muito grosso.
0: Esse couro é grosso, não tem como ultrapassar. 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E vamos embora, porque eu vou parabenizar aqui, vou parabenizar a Mira Ciberté. Alô, Mira! Como é que tá, Mira? Tá cada vez mais jovem a dona Mira, tchê. Barbaridade! Feliz aniversário! Parabéns! O carinho é hoje, né? É, teve almoço hoje meio-dia com a família. É lindo, Mira! Olha o Bruno aí, o filhão, abraçando. A Deia, que é a nora. O Francesco, que é o neto, tá grandão. A Denise Elis, que é a filha. O Moroso, que é o Fabiano, o Gilmar, Solani Cerati, Mira, te mando também um baita abraço, com muita paz e com muita saúde. Valeu, parabéns, indo pra São Roque e Figueira de Melo. Falo aqui, parabenizo o Zeno Kurman. Alô, seu Zeno, felicidades pro senhor, toda a família aí, o Jaime, a família toda que parabeniza. Vamos mandando mais um parabéns aqui pra fechar, depois vamos tocar música. Alô, deixa eu me ver aqui quem é o cidadão. Aqui, ó. Desidério Rigatti, lá de São Roque. Paz, saúde, luz pra ti, pra tua vida. Parabéns, família toda parabenizando. É hoje, é 11 de junho. E a música na conversa. Vamos tocar de duas aqui, né? Que é bom por demais. Quer que vem agora já? É uma do saudoso Leonardo?
1: Leonardo, shot largado.
0: É aquele bem marcado, espalhado pra tudo que é lado. Isso. E assim vai. E depois, Luiz Carlos. No romance do Gaguinho.
1: Luiz Carlos Borges.
0: E Mauro Ferreira.
1: E o México 2-0.
0: 2-0. No México. Isso. Nossa, pegou bem o México. A África do Sul não é boba, não. Tem um bom time, mas o México tá preparado. 2-0 México. Bom. Então, assim, ó. Aquele romance do Gaguinho é pra aprender o que não se deve fazer. Toca ali, Valejo!

0: Canta, Caquinho.
1: Pra ser bem feliz.
2: Feito! Olha, o Gaguinho que não gostou da coisa. Já imaginou, Fabião? Bobeou, ó, facão três lista, né? Mas tá bom, 6:20, pessoal, 15 graus de temperatura. 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Bom, agora eu preciso conversar. 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
2: Ok, tá aí, doutor Matheus Franceschini. Tá na hora do intervalo comercial, Flávio Antônio. Ah. Em seguida a gente volta para fechar.
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5: 9:06.
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7: É dele, gaita gurizada. 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Ok, muito bem. Está na hora de mandar um abraço aqui. Eu vou mandar um abraço lá para São Roque Figueira de Melo. Quanta gente boa que ouve o programa lá na comunidade, né? Eu quero chegar aqui e mandar um abraço para esse cidadão que tá só amarrando parreira lá, né? Alô, Antônio Manfroi! Como é que tá o Tony Manfroy aí? Tudo certo, Antônio? Baita abraço, bom trabalho pra vocês todos aí. É, a parreira já começou de novo, tem que amarrar, depois tem que podar, é assim por diante, né? É o ciclo que gira, que vai, ó, já estamos chegando à metade do ano. Que você quer? É, não adianta, né? Tem que ser assim. É ou não é, meu caro Ling? Como é que tá as plantações de meio de ano aí? Tudo certo? Grande Ling, grande Elda, alô Tati, alô a turma da costura aí, como é que tá, hein? Tá tudo bem, bom? Tem que ser, hein? Então, vamos embora, depois eu volto pra fechar o programa, porque tá chegando. Não é o romance do Gaguinho, não. Qual é que é, Flávio?
8: Luiz dos Reis.
7: Ah, bom, é uma morada, aquela morada do bugio, que marca daquele passinho pra frente e pra trás e assim segue a gaita. Simbora!

0: Feito! Bem marcadito esse buginho. Muito bem. 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Tá combinado? Então, fechou. 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Valeu! 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Como é que está África do Sul e México, Flávio?
1: 2 para México, 0 para África do Sul.
0: 2-0, continua.
1: 45, tem mais 3 e mais 7 de acréscimo.
0: De acréscimo. Então, praticamente, vai ser difícil o México perder essa daqui, a primeira,
1: um,
0: né?
1: Um expulso do México, um da África.
0: Ah, um para um, né?
1: Bárbaro, vermelho e vermelho, né? Não tem, né?
0: Primeiros vermelhos do Mundial. No primeiro jogo.
1: Então, o juiz ali, não sei qual é a nacionalidade dele, mas o cara é forte.
0: O cara é forte. É isso aí. Tem que pôr respeito no jogo. Bobiou?
1: Vermelho e vai pro banho.
0: Vai pro banho antes. Tá bom? Então, só lembrando aqui: Brasil joga sábado, 19h, 7 da noite.
1: Isso. Prepara a pipoca e a emoção.
0: E o resto deixa por conta dos brasilianos. Brasilianos, liga, porque a maioria joga na Europa. É. Né? Brasileiros que jogam por lá, 90% é de lá. Vamos ver. Capricha, meu italiano treinador.
1: Ancelotti.
0: Valeu, gente. Obrigado. Até amanhã. Daqui a pouco tem Santo Terço. Obrigado, Flavião. Prenda as Epiões do Rio Grande. Vamos lá ouvir a prendinha do meu rincão. Olha a turma de Farroupilha aí, o João de Pares e o Pecim ali, tá bom? Sim, bora. Valeu, um abraço. Até daqui a pouco.

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1: Nota de falecimento. Restaurante Zílio, com pesar, participa o falecimento de Gilmar Zílio, com a idade de 67 anos. Irmão do sócio proprietário Jair Zílio. As últimas homenagens serão prestadas na Igreja Nossa Senhora do Carmo, bairro Alfândega, onde nesta sexta-feira, às 9 horas da manhã, será celebrada a cerimônia de despedida e posterior sepultamento no cemitério do bairro Alfândega. Noticiamos o falecimento de Gilmar Zílio, com a idade de 67 anos. Nota: não haverá atendimento no restaurante Zílio nesta sexta-feira, em virtude do falecimento de Gilmar Zílio.
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18h10. Boa noite, gente. Aqui nos encontramos nesse santo terço. Como é bom a gente rezar, já caminhando, final de mais um dia. Já 11 de junho. Tá passando rápido também esse mês, né? Mas que bom que a gente pode se reunir, se encontrar, para agradecer a Deus, para pedir a intercessão de Santo Antônio para toda a nossa família, para os pedidos que cada um tem no seu coração. É assim que a gente sempre diz: vamos convidar mais irmãos, mais irmãs, para juntar-se a este Santo Terço. O Santo Terço, ele é de todos. A importância é a mesma para com todos. Eu vejo assim que rezar só fortalece a nossa fé e faz com que as graças cheguem da melhor forma possível. E o tempo que elas vêm é de Deus. Mas todos, eu tenho certeza disso, todos os pedidos, todas as orações, Pai do Céu as conhece muito bem. E santos deste mês, de mãos dadas, estão para nos abençoar. Então, trazendo presente a todos que conosco rezam, ao Flávio, a Dona Hélia, que já está no telefone, lá de Bento Gonçalves, para rezar conosco. Vamos pedir com fé. Hoje, que é o 8º dia que estamos rezando a Santo Antônio. Não, é 8º, amanhã é o 9º, amanhã a gente termina a novena. Santo Antônio, que seja o nosso intercessor nas situações que cada um necessita.

0: Então vamos juntos, nós aqui todos, estamos reunidos, em nome do Pai, do Filho e do Espírito Santo. Amém. Amém. Com a dona Hélia, com os nossos ouvintes, vamos rezando. Creio em Deus Pai.
1: Todo-Poderoso, Criador do céu e da terra.
0: Em Jesus Cristo, seu único Filho, nosso Senhor, que foi concebido pelo poder do Espírito Santo, nasceu da Virgem Maria, padeceu sobre Pôncio Pilatos, foi crucificado, morto e sepultado, desceu à mansão dos mortos, ressuscitou o terceiro dia, subiu ao céu, está sentado à direita de Deus Pai Todo-Poderoso, onde há de vir a julgar os vivos e os mortos. Creio no Espírito Santo, na Santa Igreja Católica, na comunhão dos santos, na remissão dos pecados, na ressurreição da carne, na vida eterna. Amém. Pai nosso que está no céu, santificado seja o vosso nome. Venha a nós o vosso reino, seja feita a vossa vontade, assim na terra como no céu.
1: O pão nosso de cada dia nos dai hoje. Perdoai as nossas ofensas, assim como nós perdoamos a quem nos tem ofendido. Mas não deixeis cair em tentação, mas livrai-nos do mal. Amém.
0: Estamos rezando, Pai Nosso e Três Ave Marias, a Santíssima Trindade. Ave Maria, cheia de graça, o Senhor é convosco. Bendita sois vós entre as mulheres, e bendito o fruto do vosso ventre, Jesus.
1: Santa Maria, Mãe de Deus, rogai por nós, pecadores, agora e na hora de nossa morte. Amém.
0: Ave Maria, cheia de graça, o Senhor é convosco. Bendita sois vós entre as mulheres, e bendito o fruto do vosso ventre, Jesus.
1: Santa Maria, Mãe de Deus, rogai por nós, pecadores, agora e na hora de nossa morte. Amém.
0: Ave Maria, cheia de graça, o Senhor é convosco. Bendita sois vós entre as mulheres, e bendito o fruto do vosso ventre, Jesus.
1: Santa Maria, Mãe de Deus, rogai por nós, pecadores, agora e na hora de nossa morte. Amém.
0: Glória ao Pai, ao Filho, ao Espírito Santo.
1: Como era no princípio, agora e sempre. Amém.
0: Nossa Senhora de Fátima e Santo Antônio,
1: rogai por todos nós.
0: Divino Pai Eterno, abençoai-nos. Hélia, boa noite, tudo bom?
1: Boa noite, tudo e você?
0: Bem, graças a Deus. Eu fico feliz em rezar com a senhora, dona Hélia. E para quem vamos rezar esse santo terço, Hélia?
1: Todos meus irmãos que moram no Nossa do Carmo, tá? Especial pelo... Eu vou chorar, eu acho. Pelo Jaime que partiu no dia 30 de maio.
0: Isso aí.
1: Ele está junto com o Pai do Céu.
0: Com certeza, Hélia.
1: E que Deus conforte
0: a família,
1: a
0: né?
1: Viúva dele, a esposa dele, a Leonir. Que Deus conforte, ela está muito sozinha, muito triste, sabe? Eu estou muito longe dela. Se eu fosse mais perto, eu queria estar com ela sempre, eu vou trazer ela comigo.
0: Hélia, no coração, sim, está próximo. Tenha certeza disso, que Deus não a abandona, está lá com ela.
1: Tá,
0: E nós rezando por ela, ela vai superar. E a caminhada que nós estamos fazendo, quero aqui também rezar hoje pelo descanso eterno do Gilmar Zílio, que também partiu repentinamente para junto de Deus. Está aqui a família rezando por ele, o Jair, os irmãos todos, Jandir, estão rezando pelo seu descanso eterno. Então, nesta caminhada da vida, a gente tem a certeza, Hélia, que todos a fazemos, e no momento que chegar a hora que a gente for chamado por Deus, vamos colher lá na pátria eterna tudo o que for, todas as coisas boas que aqui a gente fez.
1: É isso, né?
0: Tenha certeza, Hélia. Tenha o coração confortado com a grande graça de Deus. Dá-lhe, Senhor, o descanso eterno, que a luz perpétua os ilumine, que descansem em paz. Amém. E mais intenções que você queira colocar, Hélia, fica à vontade.
1: Para minha família, João Lucas, Márcio e Odair, e para minha irmã Janice, que ela mora lá na colônia, ela tá meio doente.
0: Que Deus olhe pela sua saúde.
1: Que olhe pela saúde dela, isso mesmo.
0: Amém. Então, Hélia, eu quero trazer presente nessa texto também todas essas intenções que aqui estão nessa urna, quantos pedidos que tem aqui, e que Deus olhe por cada um deles. Eu tenho certeza que cada desses pedidos que estão aqui estão sendo já no conhecimento do Pai, e no momento certo, qual for, não importa, a situação é delicada, mas para Deus nada é impossível. Tenha certeza disso, né?
1: Nós vamos todos, né?
0: Com certeza. Então vamos rezar com fé, depois já temos mais intenções que vêm através do WhatsApp 54991185111, mas nesse momento vamos nos unir nesta oração, na oração que todos nós juntos estamos fazendo, pedindo a grande proteção e intercessão de Santo Antônio, nesse primeiro mistério da luz, onde contemplamos
2: o batismo de Jesus.
0: Pai nosso que estás no céu, santificado seja o vosso nome. Venha a nós o vosso reino, seja feita a vossa vontade, assim na terra como no céu.
1: O pão nosso de cada dia nos dai hoje, perdoai as nossas ofensas, assim como nós perdoamos a quem nos tem ofendido. Não deixeis cair em tentação, mas livrai-nos do mal. Amém.
3: Ave Maria, cheia de graça, o Senhor é convosco. Bendita sois vós entre as mulheres, e bendito o fruto do vosso ventre, Jesus.
1: Santa Maria, Mãe de Deus, rogai por nós, pecadores, agora e na hora de nossa morte. Amém.
3: Ave Maria, cheia de graça, o Senhor é convosco. Bendita sois vós entre as mulheres e bendito o fruto do vosso ventre, Jesus.
1: Santa Maria, Mãe de Deus, rogai por nós, pecadores, agora e na hora de nossa morte. Amém.
3: Ave Maria, cheia de graça, o Senhor é convosco. Bendita sois vós entre as mulheres e bendito o fruto do vosso ventre, Jesus.
1: Santa Maria, Mãe de Deus, rogai por nós, pecadores, agora e na hora de nossa morte. Amém.
3: Ave Maria, cheia de graça, o Senhor é convosco. Bendita sois vós entre as mulheres e bendito o fruto do vosso ventre, Jesus.
1: Santa Maria, Mãe de Deus, rogai por nós, pecadores, agora e na hora de nossa morte. Amém.
3: Ave Maria, cheia de graça, o Senhor é convosco. Bendita sois vós entre as mulheres e bendito o fruto do vosso ventre, Jesus.
1: Santa Maria, Mãe de Deus, rogai por nós, pecadores, agora e na hora de nossa morte. Amém.
3: Ave Maria, cheia de graça, o Senhor é convosco. Bendita sois vós entre as mulheres e bendito o fruto do vosso ventre, Jesus.
1: Santa Maria, Mãe de Deus, rogai por nós, pecadores, agora e na hora de nossa morte. Amém.
3: Ave Maria, cheia de graça, o Senhor é convosco. Bendita sois vós entre as mulheres e bendito o fruto do vosso ventre, Jesus.
1: Santa Maria, Mãe de Deus, rogai por nós, pecadores, agora e na hora de nossa morte. Amém.
3: Ave Maria, cheia de graça, o Senhor é convosco. Bendita sois vós entre as mulheres e bendito o fruto do vosso ventre, Jesus.
1: Santa Maria, Mãe de Deus, rogai por nós, pecadores, agora e na hora de nossa morte. Amém.
3: Ave Maria, cheia de graça, o Senhor é convosco. Bendita sois vós entre as mulheres e bendito o fruto do vosso ventre, Jesus.
1: Santa Maria, Mãe de Deus, rogai por nós, pecadores, agora e na hora de nossa morte. Amém.
3: Ave Maria, cheia de graça, o Senhor é convosco. Bendita sois vós entre as mulheres e bendito o fruto do vosso ventre, Jesus.
1: Santa Maria, Mãe de Deus, rogai por nós, pecadores, agora e na hora de nossa morte. Amém.
3: Ave Maria, cheia de graça, o Senhor é convosco. Bendita sois vós entre as mulheres. Bendito é o fruto do vosso ventre, Jesus.
1: Santa Maria, Mãe de Deus, rogai por nós, pecadores, agora e na hora de nossa morte. Amém.
3: Glória ao Pai, ao Filho e ao Espírito Santo.
1: E como era no princípio, agora e sempre. Amém.
3: Ó meu bom Jesus,
1: perdoai-nos, livrai-nos do fogo do inferno, levai as almas todas para o céu e socorrei principalmente os que mais precisar.
3: Nossa Senhora de Fátima e Santo Antônio,
1: rogai por todos nós.
3: Divino Pai Eterno, abençoai-nos. Obrigado, Elia. Continue sempre rezando com a gente. Que a paz de Jesus e o amor da mãe possa estar com você, com os seus pedidos, e tenha sempre paz e bem.
1: Obrigada aí, Roberto. Uma boa noite.
3: Boa noite. Liberado aqui, já está tocando o telefone. Vamos rezar o segundo mistério com mais uma participação. Vai rezar conosco a Vilma. A Vilma também, eu continuo lá em Bento Gonçalves. A Vilma vai rezar conosco. Boa noite, Vilma.
4: Bonaceira.
3: Boa noite, bonaceira. Para quem vamos rezar, dona Vilma?
4: Em primeiro lugar, sempre pedindo a Deus a saúde, né?
3: Isso, ó, importante.
4: E por todos os falecidos,
3: tá,
4: pelas almas do purgatório, e pela minha prima, que amanhã ela vai estar de aniversário, que Deus ilumine, que apareça essa córnea logo.
3: Amém, que Santa Lúcia olhe por ela, com
4: querida
3: certeza.
4: Querida Cantoneta é um anjo.
3: Rezamos por ela e parabéns.
4: Bota ela ali na urna também.
3: Como é que é o nome dela?
4: Antonieta.
3: Antonieta, Flávia, anota lá. Antonieta, que possa chegar esta córnea que ela precisa para voltar a enxergar bonito, essa beleza da criação, esse brilho
4: querida,
3: do sol.
4: Querida, que é a nossa motorista que leva por tudo.
3: Amém. Então, vai acontecer o mais depressa possível. Quem mais reza, Vilma?
4: Pelas almas do purgatório, para vocês ali da rádio.
3: Obrigado.
4: Pelo Papa, pelos Frei, pelas pessoas que precisam de nossas orações, que tem muitas que precisam.
3: Sim.
4: E por todos os doentes, Roberto.
3: Amém.
4: E Deus sabe o que eu preciso também.
3: É verdade. E você também nas suas graças, que tão importante. Então,
4: ilumine a minha família, meus parentes, tudo.
3: Isso. Então vamos unir a estas intenções. Lá no painel tem o Flávio, que tem algumas intenções.
2: Tem,
3: Flávio,
2: Roberto,
3: diz lá.
2: A Maria está rezando conosco. Boa noite, quero rezar pelo descanso eterno de Gilmar Zílio, nosso amigo, e para todos os familiares do Gilmar. Também está rezando conosco aqui na programação. Boa noite.
3: Boa noite.
2: Quero rezar por todos os falecidos, as famílias Cisco e também Zanon, e pelo descanso eterno de Gilmar Zílio, por todos aqueles que pedem as nossas orações, pelos doentes e pela paz de todos, todas as famílias, e para nós aqui também da Rádio Garibaldi. Quem está rezando conosco é a Anitta.
3: É isso.
2: Tem mais uma intenção agora aqui. É o nosso ouvinte, quem está rezando conosco, o Idair Baruf. O Idair também está rezando conosco o terço nesta quinta-feira. Boa noite.
3: Boa noite. Estou rezando
2: o terço pela família, pela minha saúde, como devoto de Santo Antônio, por todos os doentes, aqueles que precisam de nossas orações, também pelo nosso amigo Domingo, amigo Domingo, que partiu para a casa do pai e do seu Gazola, pelo
3: isso,
2: grupo de Garibaldi, né? Da Garibaldi, nós aqui da
3: isso,
2: Garibaldi. E agradece ele, o Idair, por mais um dia, Roberto.
3: Amém. Unimos a estas intenções aquela graça especial que cada um precisa, eu preciso. Santo Antônio, interceda junto ao pai por nós. Meditamos o segundo mistério da luz. Onde contemplamos?
2: A autorrevelação nas bodas de Caná.
3: Pai nosso que está no céu, santificado seja o vosso nome. Venha a nós o vosso reino, seja feita a vossa vontade, assim na terra como no céu.
4: O pão nosso de cada dia nos dai hoje, perdoai as nossas ofensas, assim como nós perdoamos a quem nos tem ofendido. E não nos deixeis cair em tentação, mas livrai-nos do mal. Amém.
3: Ave Maria, cheia de graça, o Senhor é convosco. Bendito sois vós entre as mulheres, e bendito o fruto do vosso ventre, Jesus.
4: Santa Maria, Mãe de Deus, rogai por nós, pecadores, agora e na hora da nossa morte. Amém.
3: Ave Maria, cheia de graça, o Senhor é convosco. Bendita sois vós entre as mulheres, e bendito o fruto do vosso ventre, Jesus.
4: Santa Maria, Mãe de Deus, rogai por nós, pecadores, agora e na hora da nossa morte. Amém.
3: Ave Maria, cheia de graça, o Senhor é convosco. Bendita sois vós entre as mulheres, e bendito o fruto do vosso ventre, Jesus.
4: Santa Maria, Mãe de Deus, rogai por nós, pecadores, agora e na hora da nossa morte. Amém.
3: Ave Maria, cheia de graça, o Senhor é convosco. Bendita sois vós entre as mulheres, e bendito o fruto do vosso ventre, Jesus.
4: Santa Maria, Mãe de Deus, rogai por nós, pecadores, agora e na hora da nossa morte. Amém.
3: Ave Maria, cheia de graça, o Senhor é convosco. Bendita sois vós entre as mulheres, e bendito o fruto do vosso ventre, Jesus.
4: Santa Maria, Mãe de Deus, rogai por nós, pecadores, agora e na hora da nossa morte. Amém.
3: Ave Maria, cheia de graça, o Senhor é convosco. Bendita sois vós entre as mulheres. É bendito o fruto do vosso ventre, Jesus.
4: Santa Maria, Mãe de Deus, rogai por nós, pecadores, agora e na hora da nossa morte. Amém.
3: Ave Maria, cheia de graça, o Senhor é convosco. Bendita sois vós entre as mulheres. É bendito o fruto do vosso ventre, Jesus.
4: Santa Maria, Mãe de Deus, rogai por nós, pecadores, agora e na hora da nossa morte. Amém.
3: Ave Maria, cheia de graça, o Senhor é convosco. Bendita sois vós entre as mulheres. É bendito o fruto do vosso ventre, Jesus.
4: Santa Maria, Mãe de Deus, rogai por nós, pecadores, agora e na hora da nossa morte. Amém.
3: Ave Maria, cheia de graça, o Senhor é convosco. Bendita sois vós entre as mulheres. É bendito o fruto do vosso ventre, Jesus.
4: Santa Maria, Mãe de Deus, rogai por nós, pecadores, agora e na hora da nossa morte. Amém.
3: Ave Maria, cheia de graça, o Senhor é convosco. Bendita sois vós entre as mulheres, e bendito o fruto do vosso ventre, Jesus.
4: Santa Maria, Mãe de Deus, rogai por nós, pecadores, agora e na hora da nossa morte. Amém.
3: Glória ao Pai, ao Filho e ao Espírito Santo.
4: Como era no princípio, agora e sempre. Amém.
3: Ó meu bom Jesus,
4: perdoai-nos, livrai-nos do fogo do inferno, levai as almas todas para o céu e socorrei principalmente as que mais precisarem. Roberto?
3: Oi.
4: Que Deus dê teu descanso eterno pro meu pai também, que tem nome Antônio.
3: Amém, lá
4: ele
3: junto
4: era
3: de Deus.
4: Santo Antônio, querido.
3: Amém. Lá em Bento Gonçalves agora é feriado no sábado, né?
4: É.
3: É isso aí. Então, Nossa Senhora de Fátima e Santo Antônio,
4: rogai por todos nós.
3: Divino Pai Eterno,
4: abençoai-nos.
3: Obrigado, viu, Vilma, conosco no Santo Terço, que a paz de Jesus e o amor da mãe possa estar com todos vocês. Paz e bem.
4: Santa alegria.
3: Santa alegria. Chegamos agora já no terceiro mistério desse nosso Santo Terço. Temos a dezena livre, quem vai querer rezar conosco, é só ligar 3464-7508, tá? Pra gente poder escutar suas intenções e continuar rezando. Não sei, Flávio, lá na, no painel, 991-1850-11, temos alguma intenção?
2: Não, Roberto.
3: Não ainda? Então tá. Então eu quero rezar aqui, também a tia Assunta, ela pede pelo descanso eterno do esposo, tio Orlando, que está junto de Deus, e no domingo tem a missa do sexto ano de seu falecimento, 6 anos que partiu para a casa do pai, juntamente com toda a família reza pelo descanso eterno do seu Orlando Trevisol. Então vamos trazer presente ao nosso ouvinte, a Doce Helena. Bom escutar novamente você, Doce Helena, que estava aqui ontem rezando conosco. Sempre bem-vinda, boa noite.
5: Boa noite.
3: Parabéns a vocês pelo Santo Terço lindo que foi rezado aqui ao vivo ontem à noite, tá?
5: Tá bom.
3: E para quem vamos rezar esse mistério?
5: Vamos rezar pela saúde dos meus familiares, a vocês da rádio, que sempre
3: obrigado.
5: Fazem esse Santo Terço muito bonito com as comunidades, aos três da nossa paróquia, todos os devotos de Santo Antônio que estão na escuta do Terço, todos que precisam de orações, que sofrem com a depressão, a ansiedade, com os males do câncer e todas as necessidades de cada um.
3: Amém. E amanhã, lembrando, teremos o terço lá na Comunidade de Santo Antônio de Cássio, às 6:45, é isso?
5: Isso aí.
3: 6:45, final da tarde, começo da noite, lá na igreja histórica, né? Aquela igreja restaurada, né?
5: Centenária,
3: que maravilha. Então, todos convidados lá na comunidade. Trazendo presente nessas suas intenções, a que cada um traz no seu coração, pedimos neste terceiro mistério da luz, onde contemplamos
2: o anúncio do reino de Deus, convidando a conversão.
3: Pai nosso que estais no céu, santificado seja o vosso nome, venha a nós o vosso reino, seja feita a vossa vontade, assim na terra como no céu.
5: O pão nosso de cada dia nos dai hoje. Perdoai as nossas ofensas, assim como nós perdoamos a quem nos tem ofendido. E não nos deixeis cair na tentação, mas livrai-nos do mal. Amém.
3: Ave Maria, cheia de graça, o Senhor é convosco. Bendito sois vós entre as mulheres, e bendito o fruto do vosso ventre, Jesus.
5: Santa Maria, Mãe de Deus, rogai por nós, pecadores, agora e na hora de nossa morte. Amém.
3: Ave Maria, cheia de graça, o Senhor é convosco. Bendita sois vós entre as mulheres, e bendito o fruto do vosso ventre, Jesus.
5: Santa Maria, Mãe de Deus, rogai por nós, pecadores, agora e na hora de nossa morte. Amém.
3: Ave Maria, cheia de graça, o Senhor é convosco. Bendita sois vós entre as mulheres, bendito é o fruto do vosso ventre, Jesus.
5: Santa Maria, Mãe de Deus, rogai por nós, pecadores, agora e na hora de nossa morte. Amém.
3: Ave Maria, cheia de graça, o Senhor é convosco. Bendita sois vós entre as mulheres, e bendito o fruto do vosso ventre, Jesus.
5: Santa Maria, Mãe de Deus, rogai por nós, pecadores, agora e na hora de nossa morte. Amém.
3: Ave Maria, cheia de graça, o Senhor é convosco. Bendita sois vós entre as mulheres, e bendito o fruto do vosso ventre, Jesus.
5: Santa Maria, Mãe de Deus, rogai por nós, pecadores, agora e na hora de nossa morte. Amém.
0: Ave Maria, cheia de graça, o Senhor é convosco. Bendita sois vós entre as mulheres e bendito o fruto do vosso ventre, Jesus.
5: Santa Maria, Mãe de Deus, rogai por nós, pecadores, agora e na hora de nossa morte. Amém.
0: Ave Maria, cheia de graça, o Senhor é convosco. Bendita sois vós entre as mulheres e bendito o fruto do vosso ventre, Jesus.
5: Santa Maria, Mãe de Deus, rogai por nós, pecadores, agora e na hora de nossa morte. Amém.
0: Ave Maria, cheia de graça, o Senhor é convosco. Bendita sois vós entre as mulheres e bendito o fruto do vosso ventre, Jesus.
5: Santa Maria, Mãe de Deus, rogai por nós, pecadores, agora e na hora de nossa morte. Amém.
0: Ave Maria, cheia de graça, o Senhor é convosco. Bendita sois vós entre as mulheres e bendito o fruto do vosso ventre, Jesus.
5: Santa Maria, Mãe de Deus, rogai por nós, pecadores, agora e na hora de nossa morte. Amém.
0: Ave Maria, cheia de graça, o Senhor é convosco. Bendita sois vós entre as mulheres e bendito o fruto do vosso ventre, Jesus.
5: Santa Maria, Mãe de Deus, rogai por nós, pecadores, agora e na hora de nossa morte. Amém.
0: Glória ao Pai, ao Filho e ao Espírito Santo.
5: Como era no princípio, agora e sempre. Amém.
0: Ó meu bom Jesus,
5: perdoai-nos e livrai-nos do fogo do inferno, levai as almas todas para o céu e socorrei principalmente as que mais precisarem.
0: Nossa Senhora de Fátima e Santo Antônio,
5: rogai por nós.
0: Divino Pai Eterno,
5: abençoai-nos.
0: Obrigado, Dona Selena, por rezar com a gente. Que a paz de Jesus, que o amor da mãe possa estar com você, esteja com toda a família. Boa festa domingo. Paz e bem.
5: Paz e bem, uma boa noite. Muito obrigado.
0: Obrigado a você. Agora para o quarto mistério com os nossos ouvintes. Vamos continuar rezando. E o José Taufer, que vai agora colocar suas intenções. Seu José, boa noite.
6: Boa noite. Quero agradecer por mais um dia. Quero rezar pela minha saúde, pela esposa Terezinha, pela professora Sandra, para a Estela, para a Antonella, para todos os falecidos da família Taufer e Baldasso. Quero rezar também pela saúde da Vitalina. Quero rezar pela Joyce, pela Iracema Baldasso Bortolini, pelo esposo falecido Quintino. Quero rezar pela família Escomação, pela avó Leda, pelo falecido Nilo, pelo Valério Cusco, pelo Nélio Amari Emer, pela Rosalina. Enfim, a todos vocês que estão rezando o terço neste momento, para as pessoas que precisam de nossas orações. Quero rezar também tranquilas as pessoas doentes. Quero rezar pelo nosso Frei, pelo Papa, que proteja, que tentou amenizar a guerra, que consiga confortar a todos. Enfim, para que Santo Antônio nos proteja e proteja todas as nossas famílias.
0: Unimos com essas suas intenções, José. Também lá no painel tem um ouvinte que coloca também o seu pedido. Diga lá, Flávio.
2: Boa noite, reza em honra a Santo Antônio, pedindo saúde e proteção à minha família. Quem está rezando conosco o terço é a Leonice. Também reza conosco o terço nesta noite. Rezo pedindo proteção e saúde aos nossos familiares. E também rezo a saúde, familiares, para Santo Antônio. Quem está rezando conosco é a Anitta. Também a Irani já está conosco rezando. Boa noite. Rezo em honra à Mãe Rainha, São José e São Francisco, pedindo proteção à sua família e a todos que estão também rezando o terço com a gente, Roberto.
0: Vamos continuar trazendo presente a avó Ida Pisoni, dos seus 97 anos, lá do Ferro Velho, está rezando conosco. Que bom, né? Então, que o Papai do Céu sempre te abençoe, vó. Então, unimos a essas intenções com a que cada um traz no seu coração. Vamos pedir com fé nesse quarto mistério da luz, onde contemplamos
2: a transfiguração de Jesus.
0: Pai nosso que está aí no céu, santificado seja o vosso nome. Venha a nós o vosso reino, seja feita a vossa vontade, assim na terra como no céu.
6: O pão nosso de cada dia nos dai hoje. Perdoai as nossas ofensas, assim como nós perdoamos a quem nos tem ofendido. E não deixeis cair em tentação, mas livrai-nos do mal. Amém.
0: Ave Maria, cheia de graça, o Senhor é convosco. Bendita sois vós entre as mulheres. Bendito é o fruto do vosso ventre, Jesus.
6: Santa Maria, Mãe de Deus, rogai por nós, pecadores, agora e na hora de nossa morte. Amém.
3: Ave Maria, cheia de graça, o Senhor é convosco. Bendita sois vós entre as mulheres, e bendito o fruto do vosso ventre, Jesus.
6: Santa Maria, Mãe de Deus, rogai por nós, pecadores, agora e na hora de nossa morte. Amém.
3: Ave Maria, cheia de graça, o Senhor é convosco. Bendita sois vós entre as mulheres, e bendito o fruto do vosso ventre, Jesus.
6: Santa Maria, Mãe de Deus, rogai por nós, pecadores, agora e na hora de nossa morte. Amém.
3: Ave Maria, cheia de graça, o Senhor é convosco. Bendita sois vós entre as mulheres, e bendito o fruto do vosso ventre, Jesus.
6: Santa Maria, Mãe de Deus, rogai por nós, pecadores, agora e na hora de nossa morte. Amém.
3: Ave Maria, cheia de graça, o Senhor é convosco. Bendita sois vós entre as mulheres, e bendito o fruto do vosso ventre, Jesus.
6: Santa Maria, Mãe de Deus, rogai por nós, pecadores, agora e na hora de nossa morte. Amém.
3: Ave Maria, cheia de graça, o Senhor é convosco. Bendita sois vós entre as mulheres, e bendito o fruto do vosso ventre, Jesus.
6: Santa Maria, Mãe de Deus, rogai por nós, pecadores, agora e na hora de nossa morte. Amém.
3: Ave Maria, cheia de graça, o Senhor é convosco. Bendita sois vós entre as mulheres, e bendito o fruto do vosso ventre, Jesus.
6: Santa Maria, Mãe de Deus, rogai por nós, pecadores, agora e na hora de nossa morte. Amém.
3: Ave Maria, cheia de graça, o Senhor é convosco. Bendita sois vós entre as mulheres, e bendito o fruto do vosso ventre, Jesus.
6: Santa Maria, Mãe de Deus, rogai por nós, pecadores, agora e na hora de nossa morte. Amém.
3: Ave Maria, cheia de graça, o Senhor é convosco. Bendita sois vós entre as mulheres, e bendito o fruto do vosso ventre, Jesus.
6: Santa Maria, Mãe de Deus, rogai por nós, pecadores, agora e na hora de nossa morte. Amém.
3: Ave Maria, cheia de graça, o Senhor é convosco. Bendita sois vós entre as mulheres, e bendito o fruto do vosso ventre, Jesus.
6: Santa Maria, Mãe de Deus, rogai por nós, pecadores, agora e na hora de nossa morte. Amém.
3: Ave Maria, cheia de graça, o Senhor é convosco. Bendita sois vós entre as mulheres, e bendito o fruto do vosso ventre, Jesus.
6: Santa Maria, Mãe de Deus, rogai por nós, pecadores, agora e na hora de nossa morte. Amém.
3: Glória ao Pai, ao Filho e ao Espírito Santo.
6: Como era no princípio, agora e sempre. Amém.
3: Ó meu bom Jesus,
6: perdoai-nos e livrai-nos do fogo do inferno, levai as almas todas para o céu, socorrei principalmente as que mais precisarem.
3: Nossa Senhora de Fátima e Santo Antônio,
6: rogai por todos nós.
3: Divino Pai Eterno,
6: abençoai-nos.
3: José, obrigado por rezar conosco. Pedimos sempre que Jesus e Maria esteja contigo, com a família, que Santo Antônio interceda pelas necessidades de cada um. Tenha todos uma boa noite, paz e bem.
6: Paz e bem e boa noite.
3: Boa noite. Vamos rezar com a Salete agora, Salete Simonaggio, sendo a Salete, para escutarmos as suas intenções. Está liberado agora. É, isso é assim, foi a Salete que agendou e com ela vamos agora trazer presente as suas intenções nessa última dezena do Santo Terço. Boa noite, Salete.
7: Boa noite, Roberto. Boa noite a todos que estão escutando e rezando conosco.
3: E para quem as vamos intenções. Rezar?
7: Então, eu vou rezar para o Carlos, para todos os doentes, quem cuida dos doentes, quem está passando por alguma situação com doença, para agradecer também muitas coisas boas que acontecem todos os dias com nós, né? Não
3: certo.
7: É só desgraça. Pedir que Santo Antônio ilumine todos os jovens, iluminem os jovens casais, para que tenham consciência de formar famílias com base, né, no amor, na confiança.
3: E no respeito de cada um.
7: E no respeito, principalmente. Isso
3: é
7: aí.
3: Verdade.
7: Que abençoe a todos nós.
3: Amém, Salete. Trazendo presente nessas intenções, vou lá no painel. Alguma intenção ainda resta por lá nesse Santo Terço, Flávio?
2: Juliana rezando conosco, aqui é a Juliana Borsoi Botega, Alice Zarpelon Borsoi. Rezamos por todos os falecidos da família, pela saúde dos familiares, pedindo as bênçãos e proteção de Santo Antônio e também ação de graças por mais um dia.
3: Amém.
2: Também está rezando conosco a Anitta. Ela reenvia aqui, ela reza por todos que estão acompanhando, pela saúde dos familiares e também de Santo Antônio e pelo falecido Gilmar, que Deus lhe dê o descanso eterno, Roberto.
3: Amém. Trazendo presente nestas intenções, todos nós que aqui rezamos, que temos o nosso pedido, tenha certeza, Papai do Céu, ouça e dê a graça no seu tempo, no momento certo. E o que muitas vezes, repito, nós
0: gostaríamos que acontecesse, para o nosso bem, nem sempre acontece. Por isso que eu peço, tenha calma, reze e tenha fé. Santo Antônio, interceda por nós, interceda pelos casais, pelos jovens casais, como a Salete acabou de colocar, interceda por todas as vocações. Pedimos no quinto mistério da luz, onde contemplamos
2: a instituição da Eucaristia.
0: Pai nosso que está no céu, santificado seja o vosso nome. Venha a nós o vosso reino, seja feita a vossa vontade, assim na terra como no céu.
7: O pão nosso de cada dia nos dai hoje, perdoai as nossas ofensas, assim como nós perdoamos a quem nos tem ofendido, e não nos deixeis cair em tentação, mas livrai-nos do mal. Amém.
0: Ave Maria, cheia de graça, o Senhor é convosco, bendita sois vós entre as mulheres, e bendito o fruto do vosso ventre, Jesus.
7: Santa Maria, Mãe de Deus, rogai por nós, pecadores, agora e na hora de nossa morte. Amém.
0: Ave Maria, cheia de graça, o Senhor é convosco, bendita sois vós entre as mulheres, e bendito o fruto do vosso ventre, Jesus.
7: Santa Maria, Mãe de Deus, rogai por nós, pecadores, agora e na hora de nossa morte. Amém.
0: Ave Maria, cheia de graça, o Senhor é convosco, bendita sois vós entre as mulheres, e bendito o fruto do vosso ventre, Jesus.
7: Santa Maria, Mãe de Deus, rogai por nós, pecadores, agora e na hora de nossa morte. Amém.
0: Ave Maria, cheia de graça, o Senhor é convosco, bendita sois vós entre as mulheres, e bendito o fruto do vosso ventre, Jesus.
7: Santa Maria, Mãe de Deus, rogai por nós, pecadores, agora e na hora de nossa morte. Amém.
0: Ave Maria, cheia de graça, o Senhor é convosco, bendita sois vós entre as mulheres, e bendito o fruto do vosso ventre, Jesus.
7: Santa Maria, Mãe de Deus, rogai por nós, pecadores, agora e na hora de nossa morte. Amém.
0: Ave Maria, cheia de graça, o Senhor é convosco, bendita sois vós entre as mulheres, e bendito o fruto do vosso ventre, Jesus.
7: Santa Maria, Mãe de Deus, rogai por nós, pecadores, agora e na hora de nossa morte. Amém.
0: Ave Maria, cheia de graça, o Senhor é convosco, bendita sois vós entre as mulheres, e bendito o fruto do vosso ventre, Jesus.
7: Santa Maria, Mãe de Deus, rogai por nós, pecadores, agora e na hora de nossa morte. Amém.
0: Ave Maria, cheia de graça, o Senhor é convosco, bendita sois vós entre as mulheres, e bendito o fruto do vosso ventre, Jesus.
7: Santa Maria, Mãe de Deus, rogai por nós, pecadores, agora e na hora de nossa morte. Amém.
0: Ave Maria, cheia de graça, o Senhor é convosco, bendita sois vós entre as mulheres, e bendito o fruto do vosso ventre, Jesus.
7: Santa Maria, Mãe de Deus, rogai por nós, pecadores, agora e na hora de nossa morte. Amém.
0: Ave Maria, cheia de graça, o Senhor é convosco, bendita sois vós entre as mulheres, e bendito o fruto do vosso ventre, Jesus.
7: Santa Maria, Mãe de Deus, rogai por nós, pecadores, agora e na hora de nossa morte. Amém.
0: Glória ao Pai, ao Filho e ao Espírito Santo.
7: Como era no princípio, agora e sempre. Amém.
0: Ó meu bom Jesus,
7: perdoai-nos, livrai-nos do fogo do inferno, levai as almas todas para o céu e socorrei principalmente as que mais precisarem.
0: Nossa Senhora de Fátima e Santo Antônio,
7: rogai por nós.
0: Divino Pai Eterno,
7: iluminai-nos.
0: Amém.
7: E abençoai-nos.
0: Vamos rezar juntos a Salve Rainha. Infinitas graças vos damos, soberana Rainha, pelos benefícios que todos os dias recebemos de vossas mãos liberais. Dignai-vos, agora e para sempre, tomar-nos debaixo de vosso poderoso amparo. E para mais nos obrigar, vos saudamos, querida Mãe, com esta Salve Rainha. Salve Rainha.
7: Salve Rainha, Mãe de misericórdia, vida, doçura e esperança nossa, salve. A vós bradamos os degredados filhos de Eva, a vós suspiramos, gemendo e chorando neste vale de lágrimas. Eia, pois, advogada nossa, esses vossos olhos misericordiosos a nós volvei, e depois desse desterro, mostrai-nos Jesus, bendito o fruto do vosso ventre. Ó clemente, ó piedosa, ó doce sempre Virgem Maria,
0: rogai por nós, Santa Mãe de Deus,
7: para que sejamos dignos das promessas de Cristo.
0: Obrigado, Salete, conosco no Santo Terço, a tia, a avó Rosa, a família, que a paz de Jesus e o amor da mãe esteja com vocês, que Santo Antônio interceda pelos teus pedidos. Boa noite, paz e bem.
7: Boa noite, paz e bem, que Santo Antônio interceda por todos nós. Amém.
0: Amém. Assim rezamos o nosso Santo Terço de hoje. Quantas graças recebemos
3: Eu sei que em qualquer canto onde está conosco rezando, as bênçãos foram derramadas. As graças vão acontecendo. A fé que esteja presente. É assim que eu peço. E assim que é, que vai realmente acontecer. Só coisas boas que a vida possa nos reservar. E a onda da negatividade que cada vez esteja mais longe, até desaparecer. Lembrar que amanhã, 18h45, lá na Comuna de Santo Antônio de Castro, lá na Igreja Centenária, o Antônio, os festeiros, né? O Osório, o pessoal todo vai estar lá para rezar o Santo Terço. Todo mundo que quer participar, sinta-se convidados. Então, final de semana, no domingo, 10h15, 15 minutos antes, a Santa Missa, lá na Igreja da Comunidade. Depois tem o almoço, lá no salão. À tarde tem até a domingueira com a banda Lua Mar de Estrela, para todo mundo se divertir e comemorar com as bênçãos de Santo Antônio em Santo Antônio de Castro Carlos Barbosa. E me lembro, Antônio, aqui, que vai ter a tenda de produtos coloniais no domingo. Produtos preparados pela comunidade que serão comercializados. Ok? Muito obrigado a todos que rezaram conosco mais uma vez nesse oitavo dia dessa novena de Santo Antônio. Lembrar que sempre à tarde, 1h30, lá no capitel do bairro Alfândega, tem a trezena de Santo Antônio, vai ter amanhã. Então, o pessoal continua indo lá participando. E amanhã, às 15 horas, 15h, gente, não é às 4, não, é às 15h, será celebrada a Santa Missa de Santo Antônio. Caso o tempo colabore, lá no capitel, lá que vai pro bairro Alfândega. E se o tempo chover, aí será na igreja do bairro Alfândega. E o Facebook, a Rádio Garibaldi, com a Ivone Mendes Ferrante e com a Jennifer Carniel, vão estar transmitindo ao vivo para todos que têm fé e acreditam nas graças recebidas com a intercessão de Santo Antônio. Obrigado a todos que conosco rezaram. Amanhã a gente vai se encontrar de novo. Foi bom termos estado juntos. Flávio, muito obrigado. A todos uma boa noite. Paz e bem.
2: Paz e bem. Santa alegria.
3: Louvado seja nosso Senhor Jesus Cristo.
2: Para sempre seja louvado.
3: Frei Rogério, sua bênção para todos nós.
8: Que a vossa bênção maternal, ó Nossa Senhora de Fátima, acompanhe a cada um de nós, agora e sempre. Amém. Que o Senhor te abençoe e te guarde. Amém. Que Ele te mostre a sua face e te conceda a sua graça. Amém. Que Ele volte para ti o seu rosto e te dê a paz. Amém. Que o Senhor te abençoe. Em nome do Pai, do Filho e do Espírito Santo. Amém. Paz e bem. Salve Maria. Uma boa noite a todos.
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4: Olá, boa noite.
2: Boa noite para você que nos acompanha em todo o país.
4: Quinta-feira, 11 de junho de 2026.
2: Vamos ao destaque do dia, habitação.
4: Mais de 100 mil famílias terão posse de imóveis em periferias de 31 cidades.
2: Novo PAC vai investir 138 milhões de reais para que as prefeituras transfiram a titularidade dos imóveis.
4: Presidente Lula destaca que imóveis públicos ociosos também serão destinados a moradias e outras políticas.
5: A minha ideia era fazer uma prateleira de terra disponível para que a gente não precisasse ter invasão.
2: E ainda, queda no desmatamento.
4: Na Amazônia, a redução foi de 61% em maio desse ano, comparado a maio do ano passado.
2: E no Cerrado, a queda foi de 12%. O presidente disse que apresentará os dados aos Estados Unidos para reverter tarifas contra o Brasil.
4: E nós vamos falar também do Exame Nacional do Ensino Médio.
2: Inscrições terminam amanhã e o presidente do INEP, Manuel Palacios, conversa conosco sobre o que você precisa fazer para não perder a chance de fazer a prova.
4: Na apresentação da Voz do Brasil, Mariana Jungmann e Luciano Seixas.
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4: Mais de 100 mil famílias de 31 municípios serão beneficiadas por contratos de regularização fundiária.
2: Os documentos foram assinados hoje em cerimônia no Palácio do Planalto com a presença do presidente Lula.
4: Uma parceria com o programa Imóvel da Gente, que destina imóveis sem uso ou ociosos para atender necessidades da população, como saúde, educação e moradia.
6: Com a assinatura dos novos contratos nesta quinta-feira, mais de 100 mil famílias em 31 municípios serão beneficiadas com a posse definitiva do imóvel onde vivem. A iniciativa faz parte do programa Periferia Viva e prevê investimentos de 138 milhões de reais do novo PAC para que as prefeituras transfiram as titularidades dos imóveis. De acordo com o ministro das Cidades, Vladimir Lima, é o primeiro passo para dar dignidade a esses brasileiros.
7: Além da gente levar a regularização fundiária, a gente leva a urbanização de assentamentos precários, a gente leva água, drenagem, esgoto, melhoria habitacional, de forma a impactar positivamente vidas.
6: Os novos contratos somam-se a outros 14 em execução. O programa Periferia Viva é uma das ferramentas de democratização e destinação social do patrimônio da União e funciona em parceria com o programa Imóvel da Gente. A ideia é direcionar imóveis sem uso ou ociosos para políticas públicas, como afirmou o presidente Lula.
5: Não é preciso a gente ficar esperando que o movimento ocupe uma terra para a gente distribuir essa terra. A minha ideia era fazer uma prateleira de terras disponíveis, de terras ociosas, para que a gente não precisasse ter invasão, que a gente invadisse o movimento e entregasse para eles.
6: Desde 2023, o Imóvel da Gente destinou mais de 1.900 áreas e imóveis federais para atender necessidades da população, superando em quase 20% a meta estabelecida até o fim de 2026. A estimativa, segundo a ministra Esther Dueck, da Gestão e da Inovação em Serviços Públicos, é que as ações de moradia, titulação fundiária e instalação de equipamentos públicos beneficiem cerca de 400 mil famílias.
8: O patrimônio da União deixou de ser um conjunto de imóveis para se tornar, mais uma vez, um instrumento de justiça social, de desenvolvimento territorial e de fortalecimento de políticas públicas. A gente já está chegando hoje, com as entregas de hoje, a quase 1.900 imóveis, com a possibilidade de beneficiar 400 mil famílias.
6: Ao todo, as áreas destinadas somam mais de 18.500 quilômetros quadrados, cerca de 3 vezes o tamanho do Distrito Federal. Reportagem Gabriela Noronha.
2: O desmatamento na Amazônia legal teve redução de 61,4% em maio deste ano em relação ao mesmo mês de 2025.
4: É a maior queda percentual já registrada na região.
2: O mês também registrou queda de 12% no desmatamento no Cerrado.
4: Durante a apresentação dos dados hoje, o presidente Lula destacou que eles serão usados para reverter as sobretaxas impostas pelos Estados Unidos ao Brasil.
9: Os dados são do Sistema de Detecção de Desmatamentos em Tempo Real, DETER, feito pelo Instituto Nacional de Pesquisas Espaciais, o INPE, e mostram que foi registrada uma queda expressiva no desmatamento na Amazônia e no Cerrado brasileiro. Na Amazônia, em maio deste ano, a redução foi de 61% na comparação com o mesmo mês do ano passado. Em relação a maio de 2024, a queda foi de 26%. O ministro do Meio Ambiente, João Paulo Capobianco, destacou essa redução significativa.
10: Monitoramos isso dia a dia, o IBAMA indo a campo, fazendo os embargos remotos, o ICMBio indo a campo, impedindo o desmatamento em unidades de conservação federais e também agindo em terras indígenas e assentamentos, conseguimos esse feito fundamental.
9: Também foi registrada queda dos números de desmatamento no Cerrado em maio. A redução foi de 12% em relação ao mesmo mês do ano passado. Já na comparação com 2024, a queda foi de 25%. A ministra da Ciência, Tecnologia e Inovação, Luciana Santos, apontou que os dados são históricos e demonstram um compromisso do país com a ciência.
11: Essa divulgação dos dados é importante, unidade de pesquisa do nosso ministério, que é o Instituto Nacional de Pesquisas Espaciais. É reconhecida internacionalmente, faz valer aqui a sua diretriz, que é exatamente colocar a ciência a serviço dos grandes desafios nacionais, como o combate ao desmatamento e a proteção dos nossos biomas.
9: O presidente Lula, que acompanhou a divulgação dos dados, voltou a afirmar que o combate ao desmatamento é uma prioridade do governo brasileiro e que os avanços precisam ser reconhecidos pelos Estados Unidos, que alegam questões ambientais entre as justificativas para impor maiores tarifas comerciais.
12: Isso é importante porque nós vamos ter que pegar esses dados, mandar para o cidadão do comércio dos Estados Unidos.

0: investimentos no setor ambiental e pelo trabalho do governo federal na fiscalização das normas de acesso ao crédito rural. Reportagem, Márcia Fernandes.
1: O Enem, Exame Nacional do Ensino Médio, é a última etapa do ensino básico no Brasil.
2: É ele que abre a porta de entrada para o ensino superior e seleciona os estudantes para as vagas nas universidades públicas e privadas e nos institutos federais.
1: No caso dos estudantes do PEDMEI, a participação no Enem garante também uma bolsa adicional de R$200.
2: As inscrições acabam amanhã e hoje nós conversamos com Manuel Palacios, presidente do INEP, o instituto responsável pela execução do exame. Boa noite, presidente, bem-vindo.
3: Boa noite, é um prazer estar aqui com vocês. Boa noite para todos que nos acompanham.
2: Presidente, as inscrições foram prorrogadas até amanhã. Até que horas os estudantes podem fazer a inscrição? E há previsão de nova prorrogação no prazo?
3: Não, essa já foi a prorrogação possível. Às 23 horas e 59 minutos, ou seja, até a meia-noite de amanhã, todos podem fazer as suas inscrições na plataforma do INEP, enem.inep.gov.br/participantes.
1: Agora, esse ano a gente teve a inscrição pré-preenchida para os estudantes de escolas públicas, né, presidente? E eu tenho aqui uma pergunta da Raquel Santos, de Alagoas. Ela tem uma dúvida exatamente sobre isso. Vamos ouvir.
4: Meu nome é Raquel Ueta dos Santos. Sou aluna da Escola Pública Maria Elias de Albuquerque Tavares, na cidade de Junqueiro, no estado de Alagoas. E minha inscrição para o Enem já está pré-preenchida. Mesmo assim, eu devo fazer a inscrição? E como eu faço isso?
3: Olha, esse ano nós tivemos a inscrição automática de todos aqueles que estão concluindo o terceiro ano do ensino médio na rede pública em todos os estados brasileiros. Essa inscrição automática, ela significa que estão todos devidamente registrados para fazer o Enem lá em novembro. Mas é preciso entrar na plataforma do INEP, entrar na página do participante para, primeiro, dizer qual é a língua estrangeira que vai fazer prova no final do ano. Escolher entre inglês e espanhol. Também dizer se tem necessidade de algum tipo de atendimento especializado. É também na página do participante, na hora do preenchimento dos formulários, que essa solicitação é feita. E há um questionário do candidato, do participante, que deve ser respondido. Nos casos daqueles estudantes que querem fazer prova em outro município, que não aquele em que estudam, também podem solicitar nesse momento a sua transferência para um outro município. Enfim, mesmo já inscrito automaticamente, é fundamental entrar na página do participante para realizar essas ações. Escolher a língua, dizer se precisa de algum atendimento especializado, em especial. Isso é para todo mundo, e responder o questionário do estudante.
1: Sem isso, não está inscrito, né?
3: Sem isso, a inscrição fica ainda pendente de seleção da língua e não estará concluída, efetivamente não estará concluída.
2: O mesmo vale para os estudantes do PEDMEI, né? Eles precisam concluir a inscrição, né?
3: O PEDMEI está na mesma situação. Eles estão todos inscritos automaticamente, mas precisam entrar na plataforma para realizar essas ações.
1: Agora, presidente, e o pagamento da inscrição para esses estudantes de escolas públicas, do PEDMEI, principalmente, eles ficam automaticamente isentos? Não, né? O prazo para pedir isenção de pagamento já foi concluído, também foi prorrogado. Como é que fica nesses casos?
3: Todos os concluintes de rede pública estão isentos. E como a inscrição foi feita automaticamente, eles não vão precisar pagar a taxa, mesmo que não tenham pedido a isenção no tempo certo. A decisão de fazer a inscrição automaticamente isentou os concluintes. Os estados brasileiros informam quais são os estudantes que estão concluindo o ensino médio, e com base nesses dados nós fizemos a inscrição automática e isentamos a todos eles, especialmente os que estão inscritos no PEDMEI também estão isentos.
2: E aí o pagamento para quem precisa fazer vai até que dia?
3: Até dia 17 de junho, aqueles que precisam pagar, ou porque não foram isentos, ou porque não estão previstos mesmo nas categorias de isenção, eles precisam até dia 17 pagar o boleto. O sistema emite o boleto, vai no banco e paga a taxa de inscrição de R$85.
1: Bom, então vamos lá. Precisa, mesmo quem já está com inscrição pré-preenchida, precisa entrar na página do participante, concluir a sua inscrição, fazer essas seleções que o senhor mencionou. Essas pessoas que são de escolas públicas e PEDMEI estão isentas, e quem não está isento precisa pagar a taxa de inscrição até a semana que vem.
3: Perfeitamente, exatamente.

0: exatamente isso que precisa fazer para assegurar sua participação no Enem dia 8 e dia 15 de novembro, como está previsto.
1: Então, antes de concluir, presidente, a gente tem também uma pergunta, mas agora não é temática inscrição, já é temática prova. Vamos ouvir.
2: Olá, meu nome é Manu Azevedo, tenho 17 anos e eu estudo em escola pública, mais precisamente no Instituto Federal Goiano, Campus Cristalino, em Cristalina, Goiás. E minha dúvida é sobre a redação do Enem. Quais são os erros mais comuns que fazem os estudantes perderem pontos e o que podemos fazer para evitá-los durante a prova?
0: Olha, eu recomendo muito que você entre lá no site do INEP, na página do participante, para consultar o manual da redação. Todo ano, o INEP publica um manual com orientações para aquele que vai participar do exame, para justamente informar como é que é avaliada a redação, para que tenha uma noção clara do que é esperado. Mas eu posso dizer para você que uma das principais preocupações que tem crescido nos últimos tempos é a de que a redação não seja feita com base em argumentos pré-elaborados, que servem para qualquer situação, porque eles acabam fazendo com que o argumento desenvolvido pelo estudante, pelo participante no Enem, fique frágil, fique sem relação com o tema proposto. Então, aquelas frases feitas, aquilo que muitas vezes um estudante mais desavisado prepara para colocar na prova, não funciona. Então, pense no tema e escreva de forma bem vinculada ao assunto que está sendo solicitado na prova.
3: Muito bem, nós conversamos com Manuel Palacios, presidente do INEP, o Instituto Nacional de Estudos e Pesquisas Educacionais, Anísio Teixeira. Muito obrigado por sua entrevista à Voz do Brasil.
0: Eu que agradeço, estou sempre à disposição.
1: Todos os anos, mais de 80 mil pessoas desaparecem no Brasil e 40% delas não retornam para casa.
3: Por isso, o governo do Brasil está fortalecendo a Política Nacional de Busca de Pessoas Desaparecidas.
1: Três novas ações foram elaboradas para aumentar a resposta aos casos de desaparecimentos.
4: Num piscar de olhos, em qualquer lugar, alguém simplesmente pode desaparecer, deixando para trás um grande vazio. O país registrou 84.760 casos de desaparecimento de pessoas em 2025, um aumento de 4% em relação a 2024. Ivanise Esperidião perdeu a filha aos 13 anos e há 3 décadas a dor ainda persiste.
5: São 30 anos de busca por respostas, de busca por melhorias no sistema de identificação e localização de pessoas desaparecidas.
4: E o que antes era uma jornada solitária ganhou força com a Política Nacional de Busca de Pessoas Desaparecidas. O governo federal, sociedade civil e organismos internacionais discutem a melhoria da integração, da atuação em rede, de cooperação entre as instituições para a busca dos desaparecidos. 3 publicações vão contribuir para o fortalecimento de ações conjuntas entre as instituições. Os materiais são para orientar, capacitar e servir de referência para a localização de pessoas desaparecidas em todo o país, como explica o diretor do Sistema Único de Segurança Pública, João Nogueira Júnior.
6: A cartilha, atuação da Polícia Militar e Guarda Municipal da busca de pessoas desaparecidas, o guia de orientações às autoridades centrais e estaduais e o diagnóstico da gestão de pessoas falecidas com identidade desconhecida. Nosso objetivo é fortalecer a capacidade institucional dos entes federativos e estimular a atuação articulada entre todos os atores envolvidos.
4: Dados da Secretaria Nacional de Segurança Pública apontam que no Brasil, 60% dos desaparecidos são encontrados. Reportagem Cleide Lopes.
3: A violência contra a mulher pode se esconder atrás de uma tela de computador ou celular.
1: Ofensas virtuais, ataques de ódio, perseguição e exposição da nudez são casos vividos por muitas mulheres no ambiente digital.
3: O governo federal editou medidas voltadas às plataformas para que elas tenham mais agilidade e rigidez nesses casos.
7: Uma em cada 10 brasileiras com 16 anos ou mais sofreu violência digital no último ano, segundo dados levantados pelo Data Senado, Instituto de Pesquisa do Senado Federal. São quase 9 milhões de vítimas de crimes como perseguição, o chamado stalking, ataques de ódio online e exposição não consentida de imagens íntimas. Em muitos casos, o agressor é parceiro, ex-parceiro ou alguém do convívio da vítima. Rose Leonel faz parte dessas estatísticas. Ela teve fotos íntimas divulgadas na internet, sofreu linchamento moral e chegou a perder o emprego. Hoje é uma ativista.
8: Eu falei, assim que eu puder, se sair a condenação do meu ex, eu vou criar uma ONG para ajudar essas mulheres. E foi o que eu fiz. Nós criamos a ONG, Marias da Internet, e de lá para cá nós temos trabalhado atendendo vítimas em todo o Brasil e fora do Brasil também.
7: No mês passado, foi assinado um decreto com normas para as plataformas digitais. Segundo o texto, as empresas devem atuar rapidamente nesses casos, principalmente de exposição não consentida de imagens íntimas, com prazo de até 2 horas para a retirada do material. E também terão que reforçar o combate aos ataques de ódio. Outra mudança é que as plataformas precisam ter um canal específico e de fácil acesso para denúncias e informar os usuários sobre o Ligue 180, Central de Atendimento à Mulher. Janara Kalini, chefe da Assessoria Especial de Comunicação do Ministério das Mulheres, fala sobre a importância de atuar junto às plataformas.
9: Fazer com que as plataformas sejam mais rápidas e proativas em retirar esse conteúdo, em banir perfis ofensivos, isso é muito mais eficiente para manter um ambiente de paz para as mulheres.
7: No caso das plataformas que vendem anúncios na internet, elas terão que guardar informações sobre quem pagou por aquela publicidade. O objetivo é identificar os responsáveis caso aquele conteúdo cause prejuízos ou seja usado para cometer crimes. A fiscalização das plataformas digitais vai ficar a cargo da Agência Nacional de Proteção de Dados. Reportagem Luciana Colares de Holanda.
1: Amanhã, os cidadãos de Belém, no Pará, terão uma ótima oportunidade de renegociar dívidas pelo programa Desenrola.
3: É que a cidade vai receber o governo do Brasil na rua, iniciativa que leva serviços do governo federal para as capitais em parceria com o governo do estado e prefeitura.
1: Com isso, quem quiser vai poder ter ajuda para fazer a renegociação pelo Desenrola.
10: O governo do Brasil na rua chega ao Parque da Cidade em Belém, no Pará, nesta sexta-feira, 12 de junho. A capital é a 22ª cidade do país a receber o programa do governo federal, com o apoio do governo do estado e da prefeitura municipal. O projeto aproxima serviços públicos essenciais da população. Entre os mais procurados está o novo Desenrola Brasil, para renegociação de dívidas. A coordenadora de Participação Social e Diversidade do Ministério da Fazenda, Ana Sobral, explica que a medida é importante, principalmente para ajudar as famílias que precisam de orientação para acessar o programa.
11: Muitas pessoas ainda têm dúvidas sobre como acessar o programa, verificar as condições de renegociação ou entender quanto realmente podem pagar para quitar suas dívidas. Nós orientamos sobre como acessar o Desenrola pelos aplicativos dos bancos, fazemos simulação utilizando a calculadora do programa e ajudamos as pessoas a compreenderem melhor as opções disponíveis para a negociação.
10: Estandes da Caixa Econômica Federal e do Banco do Brasil estarão no local para auxiliar a população na adesão ao programa. Segundo Ana Sobral, isso é importante para que as pessoas tomem conhecimento do valor da dívida e consigam as melhores condições possíveis.
11: E quando a dívida é com o Banco do Brasil ou com a Caixa, nós fazemos um encaminhamento para os estandes desses bancos, onde a negociação pode ser realizada na hora. Uma dúvida muito comum é quando a pessoa não sabe exatamente o valor atualizado da dívida. Nesses casos, nós utilizamos a calculadora do Desenrola para fazer uma estimativa do valor que poderá ser pago após a negociação.
10: A programação será no portão 9 do Parque da Cidade, das 9 horas da manhã às 5 horas da tarde desta sexta-feira. O acesso é pela Avenida Senador Lemos. Além do Desenrola Brasil, outros serviços serão ofertados, como perícias do INSS sem agendamento prévio, Pé de Meia e Reforma Casa Brasil. Reportagem Joxan Natividade.
3: Mais 300 pessoas aprovadas no último Concurso Público Nacional Unificado, CPNU2, foram nomeadas.
1: A portaria do Ministério da Gestão e da Inovação em Serviços Públicos prevê a nomeação dos analistas técnicos executivos e a formação de cadastro de reserva do Ministério.
12: Foi autorizada a nomeação de 300 aprovados na segunda edição do Concurso Público Nacional Unificado, o CPNU2, e também a formação de cadastro de reserva do quadro de pessoal do Ministério da Gestão e da Inovação. As 300 vagas, todas de nível superior, são para o cargo de analista técnico executivo, que permite a atuação dos servidores em diferentes áreas e órgãos da Administração Pública Federal. As nomeações individuais e os procedimentos relativos à posse serão publicados posteriormente pelos canais oficiais do Ministério da Gestão e da Inovação em Serviços Públicos. Informações sobre documentação, prazos e entrada em exercício podem ser acessadas no portal do servidor e na página oficial do Concurso Público Nacional Unificado, que é gov.br/gestão/concurso-nacional. Daniele Popov para a Voz do Brasil.
3: A agricultura brasileira deve registrar mais uma safra recorde.
1: A Companhia Nacional de Abastecimento prevê que serão colhidas 358 milhões e 600 mil toneladas de grãos, aumento de 1,8% em relação ao ciclo anterior.
3: O levantamento indica crescimento nas culturas de soja, milho e café na safra 2025-2026.
1: Já o Instituto Brasileiro de Geografia e Estatística trabalha com uma estimativa de 358 milhões e 400 mil toneladas, em crescimento de 1,2%.
3: O IBGE mede a safra de janeiro a dezembro e a Conab adota ano safra, que geralmente vai de setembro de um ano a agosto do ano seguinte.
1: E essas foram as notícias do Governo do Brasil.
3: Uma realização da Secretaria de Comunicação Social da Presidência da República.
1: Com produção da empresa Brasil de Comunicação.
3: Fique agora com as notícias do Poder Judiciário e do Congresso Nacional. Boa noite.
1: Boa noite para você e até amanhã.
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15: STF julga recursos sobre responsabilidade de redes sociais.
16: STJ mantém indenização à família que pagou por tratamento após descumprimento de ordem judicial pelo Estado.
15: Senado Federal inspeciona códigos-fonte dos sistemas eleitorais.
16: Boa noite, eu sou Marcela Luiza.
15: E eu sou Walter Lima.
16: O plenário do Supremo Tribunal Federal votou na sessão plenária desta quinta-feira pelo aprimoramento da decisão que definiu parâmetros para a responsabilização das plataformas digitais por conteúdos publicados por terceiros.
15: Os ministros analisaram recursos contra a decisão que alterou a aplicação do artigo 19 do Marco Civil da Internet. A questão envolve a tese fixada pelo STF, que alterou o regime de responsabilização das empresas provedoras de aplicações de internet.
16: Pela regra anterior, as plataformas só respondiam civilmente por danos gerados por terceiros se descumprissem ordem judicial específica de retirada. Pelos novos critérios, as plataformas podem ser responsabilizadas se não atuarem imediatamente para retirar publicações que envolvam crimes graves, como terrorismo, racismo, homofobia, tentativa de golpe de Estado, instigação ao suicídio ou mutilação, além de crimes contra mulheres e crianças.
15: Na sessão de hoje, o relator de parte dos recursos apresentados ao Supremo Ministro Dias Toffoli propôs que esse entendimento tenha efeitos apenas para o futuro, a partir da publicação da ata do julgamento em 27 de junho de 2025. Com isso, a nova interpretação não alcançaria fatos antigos que ainda não haviam sido levados ao judiciário.
16: Quando o poder público não cumpre ordem judicial para garantir tratamento de saúde, a obrigação de custear o atendimento pode ser convertida em indenização.
15: O entendimento é do STJ. Fátima Uchoa.
17: Uma mulher entrou na justiça para garantir a internação compulsória do filho com vários problemas de saúde. Segundo ela, não havia vaga adequada para o tratamento no estado onde a família morava, então pagou a internação na capital paulista. Como o estado não cumpriu a ordem judicial para custeá-la, a mulher pediu que a obrigação fosse convertida em indenização pelos gastos. O ente público foi condenado a pagar pouco mais de R$20 mil e a segunda turma do STJ manteve a determinação. Para a relatora ministra Maria Tereza de Assis Moura, não houve decisão fora do pedido da ação e, como a ordem judicial não foi cumprida, a indenização foi uma adaptação à realidade do caso, o que é permitido por lei.
16: Semana da Conciliação Trabalhista 2026 atendeu mais de 500 000 de pessoas.
15: Os valores movimentados superam os 2 bilhões de reais. Marla Lacerda.
18: Os números são recordes. Na 10ª edição do mutirão, que aconteceu de 25 a 29 de maio, foram realizadas mais de 97 mil audiências de conciliação em todo o país. Foram fechados mais de 30 mil acordos. No TST, mais de R$100 mil foram arrecadados em processos encerrados. A ideia da campanha é incentivar os acordos e reduzir o volume de ações e o tempo de espera dos trabalhadores para resolver pendências na justiça. Um ganho que vai além de resultados financeiros. O fim de uma disputa é um alívio tanto para a empresa quanto para o trabalhador.
16: Senado Federal inspeciona códigos-fonte dos sistemas eleitorais.
15: Os códigos foram abertos para inspeção em outubro do ano passado. Fábio Ruas.
19: O representante do Senado foi recebido pela equipe da Secretaria de Tecnologia da Informação do TSE. Ele viu uma urna desmontada e analisou a programação dos códigos-fonte. O Senado é a segunda instituição a fazer a inspeção. A primeira foi o Partido União Brasil, que foi ao TSE em maio. Os códigos-fonte são o conjunto de instruções que orientam o funcionamento da urna e dos sistemas eleitorais. A inspeção pode ser feita até setembro, quando será realizada a cerimônia de assinatura digital e lacração dos sistemas eleitorais. A Confederação Nacional do Comércio tem inspeção agendada para a próxima segunda-feira, dia 15 de junho.
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16: Uma boa noite.
15: E até amanhã.
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1: Eu sou Paula Groba.
20: E eu sou Ricardo Nakaoka.
1: E estes são os destaques de hoje do Jornal do Senado, que começa agora.
20: Renegociação de dívidas rurais. Linha de crédito vai atender produtores com perdas de safra entre 2019 e 2025.
1: Brasileira que inventou caneta detectora de câncer defende tecnologia no SUS.
20: Ensino domiciliar recebe apoio em debate no Senado.
1: Boa noite.
20: Boa noite.
1: Em uma tentativa de dar fôlego a produtores rurais afetados por crises climáticas e oscilações do mercado internacional, o Senado aprovou um projeto que cria mecanismos para a renegociação de dívidas no campo. A proposta autoriza o uso de recursos do fundo do pré-sal e de outras fontes para financiar novas linhas de crédito destinadas a agricultores que acumularam prejuízos nos últimos anos.
20: O texto, aprovado com alterações, segue agora para a nova análise da Câmara dos Deputados. Repórter Alexandre Campos.
21: Pelo texto, poderão ser beneficiários da linha de crédito especial os produtores rurais, associações e consórcios que no período entre 2019 e 2025 tenham registrado em duas ou mais safras perdas de no mínimo 30% da renda bruta agropecuária comprovadas por laudo técnico. Ex-ministra da Agricultura, a senadora Tereza Cristina, do PP de Mato Grosso do Sul, afirmou que a renegociação é essencial para o setor agrícola, que enfrenta um cenário de dificuldades desmotivado por diversos fatores.
0: Nós temos as commodities em baixa, nós temos os juros em alta, nós plantamos uma safra com o dólar a 6 e estamos colhendo com o dólar a 5. Isso é mortal para os preços dos agricultores. Fora o problema que o Rio Grande do Sul teve climático e outros estados brasileiros.
21: O texto ainda permite a concessão de desconto para liquidação até o final de 2027 de dívidas de mini, pequenos e médios produtores rurais referentes a operações de crédito contratadas até 31 de dezembro de 2018 e a renegociação de dívidas de produtores de municípios nas áreas de atuação da SUDENE e da SUDAM.
1: E a regularização de áreas rurais embargadas por questões ambientais poderá se tornar mais ágil no país.
20: A Comissão de Agricultura aprovou por unanimidade um projeto que altera o Código Florestal e permite a celebração de acordos entre produtores rurais e órgãos de fiscalização para facilitar a recuperação e a regularização dessas propriedades. Repórter Marcela Cunha.
2: O projeto do senador Sérgio Petecão, do PSD do Acre, prevê que o produtor poderá buscar a regularização da área rural junto ao órgão ambiental. Esse processo será feito por meio de um termo de compromisso, com obrigações para interromper a irregularidade, reparar o dano e regularizar a área. E não vale para atividades como garimpo ilegal, grilagem e infrações em terras indígenas ou unidades de conservação. O relator, senador Zequinha Marinho, do Podemos do Pará, defende que o embargo, criado para interromper danos ambientais, não vire uma punição sem prazo definido.
22: Lá no meu estado, o estado do Pará, o que tem de gente que já cumpriu tudo, mas continua embargado, alguma coisa assustadora. A gente precisa regularizar isso para que a economia rural não venha quebrar, como está acontecendo em função desses embargos.
2: Entre as mudanças feitas pelo relator está um cronograma para análise de embargos que já estão em vigor, priorizando os mais antigos. Durante a discussão, senadores defenderam que o embargo fique limitado à área onde ocorreu a infração, sem comprometer toda a propriedade ou outras áreas vinculadas ao produtor.
1: A possibilidade de pais assumirem integralmente a educação dos filhos dentro de casa voltou ao centro do debate no Senado.
20: Defensores do chamado ensino domiciliar ou homeschooling afirmam que a modalidade amplia a liberdade das famílias e pode oferecer uma formação mais personalizada para crianças e adolescentes. Os detalhes com Márcio Maturana.
23: O presidente da Associação Nacional de Educação Domiciliar, Carlos Vinícius Reis, defendeu o chamado homeschooling com argumentos religiosos.
24: Quando Deus estabeleceu de maneira ainda mais clara que os pais deveriam educar os seus filhos, transmitir para eles a sua fé, a seus valores, a sua moral, a sua concepção, e isso nenhum Estado, nenhum regime, nenhuma Constituição poderia atentar contra.
23: O senador Eduardo Girão, do Novo do Ceará, foi o requerente da audiência e presidiu a reunião. Ele revelou que já foi feito um pedido de urgência para o projeto ser votado no plenário do Senado e disse que no Brasil o ensino domiciliar vem sendo prejudicado pela justiça.
25: Nós temos a presença de pais aqui que foram ameaçados, né? Inclusive com determinação de um juiz, com todo respeito a quem pensa diferente, para mim um militante.
23: A família citada por Girão participou da reunião e a experiência da condenação dos pais foi relatada pela filha Alícia Denardi, de 11 anos.
26: Meus pais foram condenados a 50 dias de detenção em regime semiaberto. E esse é o único modo da gente conseguir continuar junto, sem eles terem de dormir durante 50 dias com bandidos.
23: A presidente da Comissão de Direitos Humanos, Damaris Alves, do Republicanos do Distrito Federal, disse que o ensino domiciliar é uma tendência mundial.
27: O Brasil quer sentar no mundo inteiro com as nações ricas. As nações ricas têm um ensino domiciliar. Por que a gente ainda, com relação a esse tema, quer ficar na Idade das Trevas, na Idade Primitiva?
23: A Comissão de Educação, onde o projeto está sendo analisado, já fez 3 audiências públicas sobre homeschooling. A maior parte dos debatedores considerou a medida equivocada por fazer uma contraposição entre família e escola, quando as duas são necessárias. O ensino domiciliar foi associado à falta de socialização, ao risco de violência no ambiente doméstico, à desvalorização dos professores e à desconsideração das crianças com deficiência.
4: E uma tecnologia brasileira capaz de identificar células cancerígenas em tempo real durante cirurgias foi destaque em audiência pública na Comissão de Assuntos Sociais.
5: A chamada caneta que detecta o câncer, desenvolvida por uma cientista brasileira, foi apresentada como uma inovação com potencial e parlamentares defenderam a incorporação da tecnologia ao Sistema Único de Saúde. Repórter Marcela Diniz.
6: A Maspec Pen é uma caneta que identifica em mais ou menos 10 segundos células cancerígenas. Testada em cerca de 450 cirurgias para a retirada de 12 tipos de tumores, a tecnologia permitiu uma operação precisa, sem retirada de mais tecido do que o necessário, o que reduziu o tempo de recuperação dos pacientes, a necessidade de novas operações e também de quimio e radioterapias complementares. A invenção é da cientista brasileira Lívia Schiavinato Eberlin, formada pela Unicamp e que atua hoje na Baylor College of Medicine, em Houston, no estado americano do Texas. No Brasil, o Hospital Albert Einstein é o primeiro fora dos Estados Unidos a conduzir testes clínicos em pacientes com cânceres de pulmão e tireoide. Em audiência no Senado, Lívia Eberlin defendeu a incorporação da tecnologia ao Sistema Único de Saúde.
7: Todos os dias a gente recebe uma mensagem perguntando: Lívia, quando que estará disponível no SUS? E essa é a realidade que a gente precisa mudar, né? O acesso à tecnologia de ponta tem que ser para todos.
6: A senadora doutora Eudócia, do PSDB de Alagoas, que presidiu o debate, defendeu rapidez nas análises da Anvisa e da Comissão Nacional de Incorporação de Tecnologias no SUS, a Conitec, para que a caneta detectora de câncer possa ser oferecida nos tratamentos oncológicos da rede pública de saúde.
4: Enquanto o mundo volta as atenções para o futebol com a abertura da Copa do Mundo masculina nesta quinta-feira, o Brasil segue avançando nos preparativos para receber a Copa do Mundo feminina de 2027.
5: O Senado aprovou um projeto que estabelece regras para a isenção do ISS sobre serviços ligados à organização e à realização da competição. A medida busca garantir o cumprimento dos compromissos assumidos pelo país junto à FIFA para sediar o torneio. Repórter Pedro Pincer.
8: A medida não cria automaticamente o benefício, mas estabelece uma base legal para que os municípios decidam, por meio de legislação própria, se vão ou não adotar a desoneração. A adoção de incentivos fiscais costuma fazer parte desse tipo de acordo internacional, com o objetivo de garantir a estrutura necessária para a realização da competição. Para o relator, senador Romário, do PL do Rio de Janeiro, a realização da Copa no Brasil transcende a questão econômica.
9: Agora, na Copa Feminina, sem projetos e obras faraônicas, estamos falando do mais importante, da essência do esporte, o legado social que ela deixará. Estamos falando de jovens e crianças que certamente irão se inspirar com as atletas e com a festa nos estádios.
8: O evento será disputado em Brasília, Belo Horizonte, Rio de Janeiro, São Paulo, Recife, Salvador, Fortaleza e Porto Alegre. O texto segue agora para a sanção presidencial.
5: Com edição de Paula Groba e trabalhos técnicos de João Lira, o Jornal do Senado fica por aqui. Acompanhe agora as notícias da Câmara dos Deputados. Boa noite.
4: Boa noite e até amanhã.
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11: Relator apresenta nova versão à proposta que criminaliza a misoginia.
28: Projeto prevê redução de desigualdades regionais no tratamento do câncer.
11: Câmara pode votar adesão do Brasil a medidas contra a violência no trabalho.
28: Boa noite. A Câmara pode votar a adesão do Brasil à Convenção Internacional que prevê punições e reparações para assédio e violência no trabalho. O repórter Antônio Vital tem os detalhes da proposta.
29: Ganhou o regime de urgência e pode ser votado pelo plenário da Câmara a proposta que aprova a adesão do Brasil à Convenção da Organização Internacional do Trabalho, a OIT, com medidas contra violência e assédio no trabalho. O regime de urgência permite que o texto seja votado diretamente no plenário sem passar pela análise das comissões permanentes da Casa, mas a votação provocou discussão com críticas da oposição. A Convenção 190 da OIT é o primeiro tratado internacional a reconhecer o direito de todas as pessoas a um mundo de trabalho livre de violência e assédio. Os países que ratificarem o texto ficam obrigados a adotar medidas, como proibir violência e assédio contra trabalhadores e garantir reparação às vítimas e sanções aos autores. A Convenção considera violência e assédio baseados no gênero como práticas inaceitáveis e inclui o assédio sexual como violência praticada contra as pessoas em razão do seu sexo e gênero. Outro trecho estabelece que as medidas previstas na Convenção se aplicam à violência e assédio que ocorrem no trabalho, inclusive durante os deslocamentos do empregado. Deputados da oposição criticaram a adesão do Brasil à Convenção. Para o deputado Cabo Gilberto Silva, do PL da Paraíba, o texto pode acarretar punições aos empregadores, mesmo que a violência ocorra fora do ambiente de trabalho. Já o deputado Márcio Marinho, do Republicanos da Bahia, sugeriu alteração para que a expressão gênero seja interpretada como uma referência ao sexo da pessoa. O deputado Kim Kataguiri, do Missão de São Paulo, disse que os termos do tratado são vagos.
0: Obviamente, sempre se coloca palavras bonitas para tentar justificar enfrentamento a assédio, coisas que todos são favoráveis, mas quando você vai ver nas definições, você coloca aqui a violência e o assédio, a definição, um conjunto de comportamentos e práticas inaceitáveis ou ameaças de tais comportamentos que sejam suscetíveis de causar dano econômico. O que que é uma ameaça de um comportamento inaceitável capaz de causar um dano econômico?
29: A convenção entrou em vigor em 2021 e até 2023 já tinha sido ratificada por 27 países, entre os quais a Inglaterra, Espanha, Itália, Uruguai, Peru e Argentina. Na Câmara, parecer pela aprovação do texto apresentado pela deputada Fernanda Melchiona, do PSOL do Rio Grande do Sul, não chegou a ser votado pela Comissão de Relações Exteriores. Ela citou estudos que indicam que uma em cada três mulheres afirma ter sofrido algum tipo de assédio sexual no ambiente de trabalho. Ao defender o regime de urgência para a proposta, a deputada Jaque Rocha, do PT do Espírito Santo, disse que a convenção amplia o combate à violência.
3: Essa ratificação, ela cria uma base internacional para fortalecer e ampliar os instrumentos de combate à violência e principalmente fortalecendo leis, como nós aprovamos aqui, que cria o programa Emprega Mais Mulheres, para dar mais suporte às medidas administrativas e de proteção no serviço público e privado.
29: Ainda não há data para votação no plenário da Câmara da proposta que aprova a adesão do Brasil à Convenção da OIT sobre combate à violência e assédio no trabalho. Da Rádio Câmara de Brasília, Antônio Vital.
10: Trabalho.
11: Alexandre Lindemaier, do PT do Rio Grande do Sul, celebra a aprovação na Câmara de proposta que acaba com a escala 6x1. O parlamentar afirma que a redução da jornada para 40 horas semanais representa um avanço para a qualidade de vida dos trabalhadores.
28: Alexandre Lindemaier critica projeto apresentado no Senado que permite regime flexível de trabalho com pagamento baseado nas horas cumpridas. Ele avalia que a medida ameaça direitos trabalhistas ao reduzir a previsibilidade de jornada, salário e descanso.
11: Enfermeira Rejane, do PCdoB do Rio de Janeiro, critica o que classifica como terceirização da saúde pública por meio das organizações sociais. Ela avalia que o modelo das chamadas OSs impõe metas e cobranças que precarizam o trabalho de profissionais responsáveis pelo cuidado dos pacientes.
28: Enfermeira Rejane defende a criação de uma CPI na Assembleia Legislativa do Rio de Janeiro para investigar a atuação das organizações sociais. Ela afirma que essas entidades adotam contratos marcados por pejotização, com relatos de salários atrasados e perda de direitos trabalhistas.
10: Desenvolvimento Regional.
11: O pedido de vista adiou a votação de uma proposta que aumenta os repasses federais para municípios e cria fundos para as regiões Sul e Sudeste. A repórter Noelle Nobre tem mais detalhes da votação.
12: Um pedido de vista coletivo adiou para o próximo dia 17 de junho a votação da proposta de emenda à Constituição que aumenta em um ponto percentual os repasses da União para o Fundo de Participação dos Municípios, o FPM. A proposta, em análise em comissão especial da Câmara, também cria fundos constitucionais de financiamento para as regiões Sul e Sudeste. O adiamento foi solicitado pelo deputado Reginaldo Lopes, do PT de Minas Gerais, um dos autores da PEC original, para que os parlamentares tenham mais tempo de dialogar sobre o texto elaborado pelo relator, deputado Arnaldo Jardim, do Cidadania de São Paulo. Lopes explicou.
13: E a ideia é que
2: pudesse, então, construir uma transição para a aprovação desta emenda constitucional. Se for possível, eu preferia, então, que a gente pudesse, sei lá, suspender ou deixar para a gente apreciar na semana que vem.
12: O parecer de Arnaldo Jardim prevê que a União entregue a estados e municípios 53% da arrecadação do imposto de renda, do IPI e do novo imposto seletivo. Atualmente, esse índice é de 50%. Com a mudança, o FPM passará a receber uma parcela adicional de 1% em março de cada ano, somando-se aos repasses já existentes de julho, setembro e dezembro. O relator argumentou que o reforço no FPM é vital para prefeituras que lidam com custos operacionais crescentes. Além disso, o texto institui fundos para o Sul e Sudeste, destinando 1% da arrecadação federal para cada região financiar o setor produtivo local por meio de bancos regionais. O objetivo, segundo Arnaldo Jardim, é dar tratamento igualitário às regiões do país.
13: A região Nordeste já tem um fundo de desenvolvimento, a região Centro-Oeste também o tem, a região Norte tem um fundo de desenvolvimento e exatamente as duas outras regiões. As regiões Sul-Sudeste não têm.
12: O texto atual incorpora sugestões de outras propostas que tratam do assunto e estão sendo analisadas na Câmara. Da Rádio Câmara de Brasília, Noelle Nobre.
10: Economia.
28: Beto Preto, do PSD do Paraná, apresentou o projeto de lei que prevê a extinção do Conselho Administrativo de Recursos Fiscais, o CARF. Ele argumenta que o modelo atual contribui para a demora no julgamento de processos envolvendo grandes débitos tributários.
14: O deputado apoia um novo sistema de contestação fiscal no qual os contribuintes tenham acesso mais célere à análise judicial de seus casos. Para Beto Preto, a ideia é modernizar os procedimentos e tornar a relação entre cidadãos e administração tributária mais simples e eficiente.
10: Agricultura.
28: Rafael Simões, do União de Minas Gerais, cobra do governo federal medidas contra a concorrência desleal no comércio de leite importado da Argentina e do Uruguai. O legislador afirma que produtores brasileiros estão decepcionados com a falta de ação por parte do executivo.
14: Rafael Simões destaca a força da pecuária leiteira do Brasil para a economia nacional. Ele também defende a aprovação de propostas que criem uma linha especial de renegociação de dívidas de produtores rurais afetados por eventos climáticos com o uso de recursos do Fundo Social do Pré-Sal.
10: Transportes.
28: Eduardo Bismarck, do PV do Ceará, pede ao DENIT medidas para aumentar a segurança na BR-304, no trecho que corta o município de Aracati. Entre as reivindicações estão a retirada de lombadas das pontes sobre o rio Jaguaribe e a adoção de alternativas que reduzam os acidentes.
14: O parlamentar também defende a implantação de uma rotatória e o reforço da sinalização no acesso às praias de Canoa Quebrada, Marjolândia e Quixaba. Segundo ele, as intervenções são necessárias para melhorar a mobilidade e acompanhar o crescimento do turismo na região.
10: Segurança Pública.
28: A relatora da proposta que criminaliza a misoginia apresentou ajustes ao texto principal que está em debate na Câmara. A expectativa é que o projeto seja votado ainda este mês no plenário, como informa o repórter José Carlos Oliveira.
15: A coordenadora do Grupo de Trabalho de Criminalização da Misoginia, deputada Tabata Amaral, do PSB de São Paulo, anunciou ajustes no projeto de lei sobre o tema, já aprovado no Senado e com possível votação no plenário da Câmara dos Deputados ainda neste mês, com relatoria da própria deputada. O texto original equipara a misoginia ao crime de racismo, o que a torna inafiançável e imprescritível. Tabata alterou principalmente a definição de misoginia.
16: A fim de preservar a uniformidade conceitual da legislação penal e processual penal sobre o tema, propomos a substituição dos termos ódio e aversão previstos no projeto para a caracterização da misoginia pelas expressões menosprezo ou discriminação em razão da condição de mulher.
15: Tabata Amaral afirmou que a aprovação da proposta será avanço civilizatório essencial. A misoginia é descrita como fenômeno estrutural profundamente enraizado em relações de poder historicamente marcadas pela desigualdade de gênero. A deputada também identificou crescente disseminação de comunidades e redes de conteúdo na internet associadas à chamada machosfera, que difundem narrativas de hostilidade ao feminino e promovem processos de radicalização, sobretudo entre jovens. Entre outros pontos, o novo texto de Tabata Amaral prevê suspensão temporária de conta ou perfil de internet que veiculem conteúdo ilícito.
16: A gente precisa aprovar esse texto ainda nesse mês, porque enquanto a gente não atualiza a legislação, a gente vai ter criminosos que não só se sentem à vontade, mas estão sendo autorizados todos os dias a dizerem que mulheres podem e devem ser assassinadas, podem e devem ser humilhadas, podem e devem ser estupradas. É isso o que a gente quer combater.
15: Segundo a deputada, as audiências do grupo de trabalho da Câmara mostraram que o feminicídio é muitas vezes uma morte anunciada, precedida por violência verbal e simbólica. Tabata Amaral manteve a previsão de pena de 2 a 5 anos de reclusão e multa para crimes praticados em razão de misoginia, mas incluiu, entre os agravantes, o crime contra criança, adolescente e pessoa idosa ou com deficiência. O texto ainda poderá passar por novos ajustes até 16 de junho, quando será votado no GT e depois levado ao Colégio de Líderes e ao plenário, possivelmente na mesma semana, de acordo com a deputada.
16: E aí, fiquem muito à vontade nos próximos dias para me procurar, para que a gente possa ir ajustando e que traga, de fato, um consenso de todos os membros do nosso grupo de trabalho.
15: Tabata Amaral também definiu propostas prioritárias complementares ao projeto de lei principal. Duas já estão formalizadas e tratam do enfrentamento à violência digital contra as mulheres. A outra proposta é um anteprojeto sobre investigação e atendimento das vítimas de ato de misoginia com medidas de prevenção à violência doméstica e familiar contra a mulher. A deputada Talíria Petroni, do PSOL do Rio de Janeiro, manifestou otimismo quanto à rápida aprovação dos textos no Congresso.
1: Tem muitas diferenças que constituem as deputadas da bancada feminina, mas tem também muitas coisas que nos unem. E, lamentavelmente, a violência é uma delas. 367 meninas menores de 18 anos foram vítimas de feminicídio nos últimos 5 anos. Uma vida inteira interrompida pelo feminicídio. Isso é chocante num país que, infelizmente, todo ano mata quase 1.500 mulheres por serem mulheres.
15: O grupo de trabalho ainda apresentou uma indicação ao Ministério das Mulheres para a regulamentação de medidas de prevenção e enfrentamento à violência digital contra a mulher, além de ações preventivas em articulação com os órgãos federais. Da Rádio Câmara de Brasília, José Carlos Oliveira.
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18: Política.
19: Rogério Correia, do PT de Minas Gerais, exige apuração sobre documentos divulgados por reportagem a respeito de pagamentos do Banco Master ao filme Dark Horse, ligado à trajetória do ex-presidente Jair Bolsonaro. Ele afirma que o material indica repasses em dólar entre 2025 e 2026.
20: Rogério Correia questiona a origem dos recursos envolvidos. O deputado pede investigação sobre uma possível conexão entre as transferências feitas ao projeto cinematográfico e verbas da Previdência dos Servidores do Estado do Rio de Janeiro.
19: Coronel Crisóstomo, do PL de Rondônia, elogia a postura dos políticos da direita diante dos desafios enfrentados pelo Brasil. Ele afirma que os parlamentares de oposição têm contribuído para o fortalecimento da segurança pública, do agronegócio e de valores ligados à família.
20: Coronel Crisóstomo acrescenta que o país também precisa de mudanças na condução da economia para evitar mais pressão sobre a população. O deputado critica a política econômica do governo federal, citando o editorial da imprensa que alerta sobre o aumento de gastos públicos.
19: Ricardo Maia, do MDB, faz um balanço de sua agenda no interior da Bahia, destacando encontros com lideranças políticas e comunidades locais. Ele afirma que sua presença nos municípios fortalece o diálogo com a população e permite acompanhar de perto as demandas regionais.
20: Ricardo Maia também ressalta a participação em inaugurações e visitas a obras em andamento. Ele defende que a atuação no interior é fundamental para contribuir com ações voltadas ao desenvolvimento local e à melhoria da qualidade de vida da população.
10: Saúde.
19: A Comissão de Finanças e Tributação da Câmara aprovou proposta para ampliar o combate ao câncer e a assistência aos pacientes, reduzindo as desigualdades regionais de acesso ao tratamento. A repórter Sofia Peçanha tem os detalhes.
6: A Comissão de Finanças e Tributação da Câmara dos Deputados aprovou a criação de um programa nacional para combate ao câncer. Originalmente, o projeto estabelecia o Fundo Nacional de Combate ao Câncer e de Assistência a Portadores. Mas, por recomendação do relator do texto, deputado Merlon Solano, do PT do Piauí, a comissão optou por substituir o fundo pelo Programa Nacional de Combate ao Câncer e de Assistência a Portadores. Entre as prioridades previstas estão a prevenção e o diagnóstico precoce da doença, a ampliação do acesso aos serviços de oncologia, a qualificação de profissionais de saúde e apoio à pesquisa científica. Se a proposta for transformada em lei, o Ministério da Saúde deverá regulamentar o programa e definir as ações necessárias para sua implementação. Segundo Merlong Solano, ações de prevenção e diagnóstico precoce são fundamentais para aumentar as chances de sucesso no tratamento.
7: A gente sabe que o câncer é uma das enfermidades que mais agrava a vida das pessoas, mas felizmente ele cada vez mais tem cura, desde que haja cuidados preventivos e tratamento rápido. Até mesmo precoce, se for possível, melhor. O que implica na montagem de toda uma rede de informação e de diagnóstico precoce.
6: O texto também determina que o programa prioriza a redução das desigualdades regionais no acesso aos serviços oncológicos. O relator afirma que a intenção é reduzir a necessidade dos pacientes se deslocarem longas distâncias para realizar exames, consultas ou tratamentos especializados.
7: Também no projeto, a gente estabeleceu a necessidade do Ministério dar especial atenção à descentralização dessa rede, no sentido de diminuir a desigualdade regional que existe em relação ao acesso ao tratamento do câncer.
6: A criação de um Programa Nacional de Combate ao Câncer será analisada agora pela Comissão de Constituição e Justiça, antes de seguir ao Senado. Da Rádio Câmara de Brasília, Sofia Peçanha.
10: Direitos Humanos.
20: Robinson Faria, do PP do Rio Grande do Norte, quer impedir a aplicação de punições baseadas na lei do silêncio em situações relacionadas a comportamentos de pessoas com transtorno do espectro autista. A ideia é evitar constrangimentos contra famílias atípicas.
19: Robson Faria afirma que a proposta surgiu após o relato de uma mãe de crianças autistas que teria sido ameaçada e intimidada em seu condomínio. Para o deputado, é papel do legislativo garantir mais respeito às necessidades das pessoas neurodivergentes e de seus familiares.
20: Termina agora o jornal Câmara dos Deputados, produzido pela Rádio Câmara, com trabalhos técnicos de Wellington Teles e a apresentação de Val Monteiro e Luciana Vieira. Uma boa noite para você.
19: A Voz do Brasil está de volta amanhã. Boa noite.
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5: 8:31. Temperatura 13 graus.
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1: Agora 8h33, 27 minutos faltando para as 9. Vamos em frente aqui na Rede Tua, rádio, né? Eu ia dizer na Rede Tua Casa, não sei porque que eu misturei, pode dizer na tua casa, né? Sim, a tua rádio na tua casa, no teu local de trabalho, aí no teu carro, né? Enfim, para quem nos acompanha no trânsito, onde quer que você esteja, obrigado aí pela companhia. Vamos cevar o primeiro mate dessa noite.
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0: O som de Lobo, fechando a primeira hora, né? Sim, a primeira hora de sucessos aqui na tua rádio na noite desta quinta-feira, 3 minutos agora para as 9. Pois é, a Copa do Mundo começou, né? Copa do Mundo 2026, que terá aí 3 cerimônias de abertura, né? A primeira já aconteceu no dia de hoje, né? México, Canadá e Estados Unidos recebem as celebrações antes das estreias das seleções anfitriãs. O torneio também teve show de contagem regressiva na véspera. Pois é, diversas novidades, né, nessa Copa do Mundo 2026, entre as novas regras, o formato diferente e o número maior de equipes. Este Mundial entra para a história como o primeiro disputado em 3 países sede, né? Como falei, então, Estados Unidos, México e Canadá, e com 3 cerimônias de abertura. A primeira delas hoje, né? Teve início aí por volta de 2:30, horário de Brasília, 14:30, né? 1:30 antes da partida de abertura da Copa do Mundo entre as seleções aí mexicana e África do Sul. E o evento foi realizado no mesmo local do jogo, no Estádio Azteca, na Cidade do México. E destaque, né, para Shakira e Burna Boy, né, que interpretaram aí a música oficial do torneio, né? Um dos destaques aí, portanto, dessa abertura, né? E a cerimônia no Canadá acontece então no dia seguinte, né? A cerimônia acontecerá em Toronto, 1:30 também antes do jogo entre o Canadá e a Bósnia e Herzegovina, marcada para as 16h, sempre horário de Brasília, claro, né? A nossa referência por aqui. Bom, e deixa eu ver aqui, nesse jogo de estreia, então, né? Com o apoio aí do Azteca, né? Estádio lotado, México vence a África do Sul. Os anfitriões, então, no Mundial, né? Diante de uma torcida entusiasmada e participativa, venceram, né, a seleção africana por 2-0. Portanto, o México venceu, então, 2-0 a África do Sul, né? Nesse primeiro jogo aí da Copa do Mundo. E ainda tem mais, né? Sim, hoje tem mais, né? No grupo A, então, República Tcheca e Coreia do Sul, seleções que se enfrentam ainda nesta quinta-feira, se não me engano, às 11h, né? Deixa eu olhar aqui. Isso aí, exatamente, às 23h, 11h, daqui a pouquinho, então, né? O segundo jogo, né? Exatamente, segundo jogo, República Tcheca e Coreia do Sul. Então já vivemos aí, né, as emoções da Copa do Mundo 2026. 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
3: 9:01, temperatura 13 graus.
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